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1: 9:06.
2: Eu li na minha Bíblia que o filho pródigo, quando abandonou a casa do pai, ele foi pro mundão e ele perdeu tudo que tinha. E depois que perdeu tudo que tinha, ele foi cuidar dos porcos. Aí ele passou a comer farelo, comida de porcos. Que cara burro! Que cara burro!

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1: Jesus está do seu lado. Já fizeram tudo para destruir você, para atrapalhar sua vida. E houve momento que você achou que não conseguiria permanecer de pé. Houve luta que você achou que o inimigo tinha vencido você, que não restava mais forças em você para continuar lutando. Mas Ele nunca te deixou só. Ele colocou você aí hoje e me colocou aqui para dizer a você estas palavras. Palavras que curam, palavras que vêm como um bálsamo do céu.
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1: Muitas pessoas comentam, falam muito sobre a força espiritual desta obra, para desmanchar mesmo o mal, desmanchar o mal, desfazer tudo aquilo que não presta, que não provém de Deus, que tentar atrapalhar a sua vida. Você pode estar atravessando um momento difícil no seu casamento, às vezes um problema de saúde, um problema na sua vida financeira, na sua empresa, no seu comércio, às vezes um problema com o filho que saiu de casa, caiu nas drogas, ou a filha que caiu no mundo da prostituição, você que foi vítima de trabalhos de esquerda, porque tem pessoas que nunca fez mal para ninguém, mas tem pessoas que não gostam de você. Não se iluda, não. Tem pessoas que não gostam de você. Às vezes você sente peso no corpo, dor de cabeça, desânimo, as coisas começam a dar tudo errado, fica tudo embaraçado, embolado, e você tenta ir para frente, não consegue. Aí você fala, eu preciso mudar daqui, para uma outra cidade. E a pessoa às vezes muda. E aonde ela vai, aquela bagagem escura e pegajosa da inveja acompanha ela aonde ela for. Ela mudou de cidade, às vezes mudou de endereço, mudou de uma casa para outra, de um apartamento para outro, mas o problema continua. Acompanhou aquela pessoa. Isso é muito sério. Nós vivemos num mundo onde a batalha é espiritual. E a melhor defesa é o ataque. Tem pessoas que são escravas do vício. Já ficou às vezes até internada, fazendo tratamento, depois sai e volta para o vício de novo. Aquela pessoa é escrava do vício, da bebida, vício das drogas, vício do jogo, do azar. Outras são viciadas em outros atos, né, da vida, que leva a pessoa à destruição. Tem pessoas que são escravas da doença, escrava dos remédios, da depressão, da angústia, de pensamentos negativos. Só abre a boca para falar coisas negativas. Por exemplo, tem pessoas que moram numa casa e ela vê vultos, ela vê a presença de espíritos dentro da casa dela. Olha como que você precisa do arcanjo Miguel. Deus é Pai, Jesus é o nosso Salvador, e quem nos protege do mal? O arcanjo Miguel. Tem pessoas que sentem o quarto dela escuro. Escuro. A escuridão que eu estou falando não é depois que você apaga as luzes, não. A escuridão da tristeza, da angústia, da mágoa. É aquela pessoa que tem insônia, pesadelo, não consegue dormir à noite. É aquela pessoa agitada. É aquela pessoa que às vezes ela sai de casa, não tem vontade de voltar para casa. A vontade que ela tem é ficar o dia inteiro fora de casa, se puder ficar no trabalho. Tem gente que trabalha dois, três trabalhos. Quanto mais ela ficar fora de casa, melhor, porque quando ela chega dentro de casa, é como se ela estivesse vivendo um inferno na vida dela. É bebida, é droga, é um casamento destruído, é aquela pessoa que vive chorando, que vive lamentando. Isso não é vida. Só que Deus não quer isso para você. Você quer continuar assim? Aí já é um problema seu. Você quer sair desse sofrimento? Sexta-feira agora, procure o profeta de Deus. Profeta, profetiza no santuário. E ele vai preparar você para esse trabalho forte, para libertar as pessoas da escravidão. E você amanhã vai poder contar o seu testemunho. Tem pessoas que são escravas das dívidas. É aquela pessoa que já pediu dinheiro emprestado, nunca consegue se livrar. Escrava de amigos, não consegue ir para frente, porque toda vez que você tenta, essas pessoas aproximam de você e você dá ouvido para elas. E deixa de dar ouvidos para Deus. Parece muito com a sua situação, não parece? Pois é. Você pode estar falando assim, como o profeta de Deus sabe da minha vida, que eu estou passando por isto. O Espírito de Deus que está sobre a minha vida está me revelando. E você precisa ter uma postura forte, firme no mundo espiritual. Ou você ataca, ou eles vão acabar com você. Eu quero você sexta-feira dentro do santuário. Você vai procurar o profeta, a profetisa. Se você está afastado, volte. Começa a sua corrente. Se você não começou a sua corrente ainda, começa a sua corrente. Coloca a sua fé em prática. Porque eu estou do seu lado e não vou parar de orar enquanto não ouvir o seu testemunho. Você pode continuar do jeito que está aí, ou você pode também buscar essa libertação que você precisa. Porque são coisas que você não vai conseguir se livrar sozinho, não. Porque fizeram coisas, trabalhos espirituais, para levar para dentro da sua casa a perturbação que você está sofrendo aí, ó. Levanta a sua cabeça. Lute antes que seja tarde demais.

0: da senhora?
1: Edna Gonçalves de Freitas.
0: Edna Gonçalves, conta para os ouvintes qual era o sofrimento que a senhora estava passando antes de passar no Vale do Sal espiritualizado aqui no santuário.
1: Era muita dor. Eu tinha dor no corpo que andava. E a que mais prejudicou foi a junta do joelho, que aí ela ficou bem inflamada e grande e eu não conseguia andar. Perdi o...
0: jogo do...
1: Isso, o movimento do andar. Não consigo andar. Agora eu passei no Vale do Sal, consegui já dar uns passos, que antes só era carregada.
0: Me diga aqui, quanto tempo a senhora sofreu com isso?
1: 15 anos.
0: 15 anos?
1: 15 anos.
0: Procurou medicina? O que, que os médicos falavam?
1: Os médicos sempre me medicou com remédios fortes, remédio de alto custo. Até fiquei internada 51 dias, tomando antibiótico. Nem antibiótico resolveu, nem um remédio que ele dava para uma artrite resolvia. E eu tomando direto.
0: Agora me diz aqui, como que a senhora chegou aqui no santuário? Só estava me contando a situação que a senhora chegou. A senhora veio, a senhora e o marido. Como que a senhora chegou aqui?
1: Eu cheguei carregada. Ele teve que me carregar, porque eu não andava, não saía do lugar. Eu dependia de alguém me carregar. E o meu marido me levou.
0: A senhora chegou aqui carregada nos braços?
1: É, no colo.
0: No colo?
1: No colo, foi.
0: Tem quanto tempo que a senhora está vindo aqui?
1: Tem três sexta-feiras.
0: Três sextas-feiras?
1: É, aí que foi o Vale do Sal, aí eu vim para passar.
0: E a senhora já está andando, ela está no tratamento?
1: Estou no tratamento, fazendo a corrente, que é 13 sexta-feira, né? Então, estou fazendo a corrente e quero fazer também a do Vale do Sal.
0: Trabalho é forte?
1: É forte.
0: Vale a pena fazer?
1: Vale, vale. Você fortalece, você sabe, um ânimo novo, você sente que você está bem, que muda, as coisas mudam.
0: E em casa, como é que estão as coisas agora?
1: Está melhor em casa, está bem melhor. Nossa, assim, um outro ânimo. E a gente, assim, antes ficava meio...

0: desanimado, né? Porque fala assim, tá com um problema de saúde, né? Agora não, a gente tá mais confiante. Uma coisa boa.
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0: 9:55.
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4: Muitas pessoas comentam, falam muito sobre a força espiritual desta obra para desmanchar mesmo o mal, desmanchar o mal, desfazer tudo aquilo que não presta, que não provém de Deus, que tentar atrapalhar a sua vida. Você pode estar atravessando um momento difícil no seu casamento, às vezes um problema de saúde, um problema na sua vida financeira, na sua empresa, no seu comércio, às vezes um problema com o filho que saiu de casa, caiu nas drogas, ou a filha que caiu no mundo da prostituição. Você que foi vítima de trabalhos de esquerda, porque tem pessoas que nunca fez mal para ninguém, mas tem pessoas que não gostam de você. Não se iluda, não. Tem pessoas que não gostam de você. Às vezes você sente peso no corpo, dor de cabeça, desânimo, as coisas começam a dar tudo errado, fica tudo embaraçado, embolado, e você tenta ir para frente, não consegue. Aí você fala, eu preciso mudar daqui, para uma outra cidade. E a pessoa às vezes muda. E aonde ela vai, aquela bagagem escura e pegajosa da inveja acompanha ela aonde ela for. Ela mudou de cidade, às vezes mudou de endereço, mudou de uma casa para outra, de um apartamento para outro, mas o problema continua. Acompanhou aquela pessoa. Isso é muito sério. Nós vivemos num mundo onde a batalha é espiritual. E a melhor defesa é o ataque. Tem pessoas que são escravas do vício. Já ficou às vezes até internada, fazendo tratamento, depois sai e volta para o vício de novo. Aquela pessoa é escrava do vício, da bebida, vício das drogas, vício do jogo, do azar. Outras são viciadas em outros atos, né, da vida, que leva a pessoa à destruição. Tem pessoas que são escravas da doença, escrava dos remédios, da depressão, da angústia, de pensamentos negativos. Só abre a boca para falar coisas negativas. Por exemplo, tem pessoas que moram numa casa e ela vê vultos, ela vê a presença de espíritos dentro da casa dela. Olha como que você precisa do arcanjo Miguel. Deus é Pai, Jesus é o nosso Salvador, e quem nos protege do mal? O arcanjo Miguel. Tem pessoas que sentem o quarto dela escuro. Escuro. A escuridão que eu estou falando não é depois que você apaga as luzes, não. A escuridão da tristeza, da angústia, da mágoa, é aquela pessoa que tem insônia, pesadelo, não consegue dormir à noite, é aquela pessoa agitada, é aquela pessoa que às vezes ela sai de casa, não tem vontade de voltar para casa, a vontade que ela tem é ficar o dia inteiro fora de casa, se puder ficar no trabalho. Tem gente que trabalha dois, três trabalhos. Quanto mais ela ficar fora de casa, melhor, porque quando ela chega dentro de casa, é como se ela estivesse vivendo um inferno na vida dela. É bebida, é droga, é um casamento destruído, é aquela pessoa que vive chorando, que vive lamentando. Isso não é vida. Só que Deus não quer isso para você. Você quer continuar assim? Aí já é um problema seu. Você quer sair desse sofrimento? Sexta-feira agora, procure o profeta de Deus. Profeta, profetiza no santuário. E ele vai preparar você para esse trabalho forte, para libertar as pessoas da escravidão. E você amanhã vai poder contar o seu testemunho. Tem pessoas que são escravas das dívidas. É aquela pessoa que já pediu dinheiro emprestado, nunca consegue se livrar. Escrava de amigos, não consegue ir para frente, porque toda vez que você tenta, essas pessoas aproximam de você e você dá ouvido para elas. E deixa de dar ouvidos para Deus. Parece muito com a sua situação, não parece? Pois é. Você pode estar falando assim: como o profeta de Deus sabe da minha vida, que eu estou passando por isto? O Espírito de Deus que está sobre a minha vida está me revelando. E você precisa ter uma postura forte, firme no mundo espiritual. Ou você ataca, ou eles vão acabar com você. Eu quero você sexta-feira dentro do santuário. Você vai procurar o profeta, a profetisa. Se você está afastado, volte. Começa a sua corrente. Se você não começou a sua corrente ainda, começa a sua corrente. Coloca a sua fé em prática. Porque eu estou do seu lado e não vou parar de orar enquanto não ouvir o seu testemunho. Você pode continuar do jeito que está aí, ou você pode também buscar essa libertação que você precisa. Porque são coisas que você não vai conseguir se livrar sozinho, não. Porque fizeram coisas, trabalhos espirituais, para levar para dentro da sua casa a perturbação que você está sofrendo aí, ó. Levanta a sua cabeça. Lute antes que seja tarde demais.

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1: Tudo que o bicho quer é que você cruze os braços. Porque você de braços cruzados, quietinho, sem fazer nada, fica mais fácil dele destruir sua vida.
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2: Jesus disse: pedi e não recebeis, porque não sabeis pedir. Até para orar é preciso saber. Até para pedir a Deus é preciso saber orar. Há um velho provérbio no interior que diz: quem não sabe rezar xinga a Deus. É engraçado, né? Mas verdadeiro. O conhecimento espiritual faz com que você tenha na sua vida o caminho de luz, o caminho de paz, o caminho da oração. A oração traz a força espiritual, mas o conhecimento traz a luz. Há muitas pessoas que não recebem porque oram errado. E oram de forma errada por falta de conhecimento espiritual. Dentro do nosso programa, vamos agora a mais um quadro importante, trazendo para você a luz do conhecimento espiritual através da participação de companheiros e companheiras que enriquecem profundamente o nosso programa.
3: Conta-se que certa vez moravam numa floresta uma coruja e uma águia. A águia constantemente alçava voo alto e desaparecia diante dos olhos da coruja. Quando a águia voltava, a coruja dava notícias de tudo o que havia acontecido na floresta, contando para a águia a vida dos pássaros ao redor dela. A coruja sabia de tudo o que acontecia na floresta. Dava notícia da vida de todos os pássaros. Também dava notícia das árvores frutíferas que floreavam e das árvores que morriam. Numa rodada de pescoço, ela girava a cabeça e via tudo ao seu redor. Já a águia não tinha muito o que falar, pois fazia parte do caráter da águia enxergar longe e voar sozinha. Um dia colocaram fogo na floresta e a coruja não tinha para onde voar. Ela só enxergava o que estava perto e tudo perto dela se queimou naquele incêndio criminoso. A coruja se perdeu na vida e ninguém nunca mais a viu. Ela não tinha foco. Já a águia, quando viu a floresta incendiando, ela alçou o voo para o penhasco, onde já havia construído o seu ninho. Lá em cima, ela teve seus filhotes e seguiu o curso natural da vida. A coruja representa a sabedoria humana e o conhecimento de tudo que está ao seu alcance. Já a águia representa a revelação do reino e a posse de tudo que está acima, fora do alcance dos outros. A Bíblia diz: os que confiam no Senhor voarão com asas como águia.
1: Bárbara Barcelos agora traz para você o quadro Águia ou Coruja.
4: Ovelhas e cabritos. Quem vai separar as ovelhas dos cabritos é Jesus, quando ele voltar. Não será você. Mateus 25:31. Parábola das ovelhas e dos cabritos. Quando vier o Filho do Homem, na sua majestade e todos os anjos com ele, então se assentará no trono da sua glória. E todas as nações serão reunidas na sua presença, e ele separará uns dos outros, como o pastor separa dos cabritos as ovelhas. E porá as ovelhas à sua direita, mas os cabritos à esquerda. Então dirá o rei aos que estiverem à sua direita: vinde, benditos do meu Pai, entrai na posse do reino que vos está preparado desde a fundação do mundo. Porque tive fome e me destes de comer, tive sede e me destes de beber, era forasteiro e me hospedastes, estava nu e me vestistes, enfermo e me visitastes, preso e foste me ver. Então perguntaram os justos: Senhor, quando foi que te vimos com fome e te demos de comer, ou com sede e te demos de beber? E quando te vimos forasteiro e te hospedamos, ou nu e te vestimos? E quando te vimos enfermo ou preso e te fomos visitar? O rei respondendo lhes dirá: em verdade vos afirmo, que sempre que o fizestes a um destes meus pequeninos irmãos, a mim o fizeste. Então o rei dirá também aos que estiverem à sua esquerda: apartai-vos de mim, malditos, para o fogo eterno, preparado para o diabo e seus anjos. Porque tive fome e não me destes de comer, tive sede e não me destes de beber, sendo forasteiro, não me hospedastes, estando nu, não me vestistes, achando-me enfermo e preso, não fostes me ver. E eles lhe perguntarão: Senhor, quando foi que te vimos com fome, com sede, forasteiro, nu, enfermo ou preso, e não te assistimos? Então ele responderá: em verdade vos digo, que sempre que deixastes de fazer a um destes pequeninos, a mim deixastes de fazer. E irão estes para o castigo eterno, porém os justos para a vida eterna. Meu irmão, minha irmã, a moral desta parábola para o dia de hoje, e que eu quero que você reflita, é que quem separa a ovelha dos cabritos é Jesus. Somente Ele. Não permita e não aceite que alguém venha julgar você e proibir você de estar no santuário, de estar na casa de Deus, de buscar a Deus e uma vida melhor. Muito se engana aquele que anda com a Bíblia debaixo do braço, acusando e julgando as pessoas. Esse faz papel de diabo. A palavra de Deus é inclusiva e não exclusiva. O santuário é inclusivo e não exclusivo. O santuário inclui, o santuário abraça. Nós abraçamos as pessoas que querem buscar a Deus, que querem sair da vida de sofrimento e viver a paz do reino dos céus. Que Deus abençoe você. Paz e luz na sua vida.

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Conforto, mas tem. O maior problema do cristão é orar e não vigiar. Porque quando você não vigia, a sua oração é um poder que vai para o ralo, que vai para o esgoto, não vai para Deus. Não sobe, ela desce. Porque a falta de vigilância leva você a orar uma coisa que você não vive, a pregar uma coisa que você não pratica, a cantar um louvor que para você não vale nada, porque de louvor e de testemunho a sua vida nada tem. Dizer eu te amo para o marido é fácil. Dizer eu te amo para a esposa é fácil. O difícil é você viver esse amor que dedica a pessoa amada, o seu carinho, sua atenção, o seu cuidado. Quem ama, cuida. Quem ama a esposa, cuida da esposa. Quem ama o marido, cuida do marido. Quem ama os filhos, cuida dos filhos. Quem ama a casa de Deus, cuida da casa de Deus. Por isso que Deus falou assim: Moisés é intocável, porque ele é fiel à minha casa. Olha que profundidade. Deus não falou: Moisés é fiel a mim. Não. Deus falou assim: Moisés é intocável. O inimigo não toca em Moisés, porque Moisés é fiel à minha casa. Nós estamos vivendo num tempo em que tudo é questionado. E as pessoas do mundo questionam muito as coisas de Deus para valorizarem as coisas do demônio. O que é de Deus não tem valor, o que é do demônio tem. É assim a medida do mundo. É assim a forma que o mundo vê as coisas. Mas o mundo não vale nada. A opinião do mundo não presta. É antagônica à palavra de Deus. Eu não acredito no mundo, não faço questão nenhuma do mundo falar bem de mim. Eu tenho uns parentes mundanos que vivem na bebedice, na prostituição, na orgia. E quando vêm conversar comigo, eu não os permito abrir a boca para falar do cristianismo, porque eles não têm moral para isso. Eu disse para um: quem vive na prostituição, quem vive com a cabeça cheia de cachaça, quem vive na promiscuidade sexual, quem vive na vida podre do jogo de azar, igual você vive, não sabe o que acontece dentro de uma igreja, não sabe o que é fé, não sabe o que é vida com Deus, mas sabe o que é vida com o demônio. Ainda perguntei para ele: você tem o endereço da minha igreja? Ele disse: não. Eu falei: mas você tem o endereço de bordéis, de motéis, de casa de jogo? Tem homem que conhece endereço de tudo que não presta, tem tempo para tudo que não presta, mas não tem tempo para dar atenção à esposa, não tem tempo para dar atenção aos filhos, não tem tempo para ir à casa de Deus.
Depois

que tudo der errado, reclama. Deus não gosta de mim. Eu tô com câncer. Tô com AIDS. Tô com a minha vida destruída, perdi o que eu tinha. Deus não gosta de mim. Por isso que isso aconteceu. Mentira. É você quem despreza a Deus. E a Bíblia diz que o homem colhe o que planta. E quem planta desprezo, colhe sofrimento. Eu lembro da minha mãe falando comigo desde criança. Um provérbio antigo que diz: quem planta vento, colhe tempestade. Você merece esse sofrimento que você tem. Você merece ficar na mão dos feiticeiros. Você merece assistir os invejosos da gargalhada e ver você perdendo o que tem, porque você não deu valor a quem te ama, ao Deus que te ama, ao único que pode te proteger e te guardar. A amizade do mundo é inimizade para Deus. Uma pessoa que eu gosto muito disse um dia para mim: eu não vou para a igreja para servir a Deus, para não perder os amigos que eu tenho no mundo. Então sofra, infeliz. Eu quero ver se esses amigos do mundo vão dar para você o que Jesus pode te dar. E isso vale para você que me ouve neste momento. Não falei por acaso, falei para você. Para você mesmo.

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1: Foi Deus quem me colocou no seu caminho e nós estamos para todo o Brasil levando uma mensagem inteligente para que você possa entender, através da fé racional, o que Deus pode e quer fazer por você. Os dois pilares da nossa salvação, os dois, está ou estão no poder de Deus e no amor de Deus. No amor de Deus e no poder de Deus. Deus tem poder para resolver o seu problema, para curar a sua enfermidade, para libertar você da escravidão do vício, da amarração, da depressão, da tristeza, do vazio da alma. Deus tem poder para libertar seu filho do vício das drogas, a pessoa que você ama, mudar a história da sua casa. Mas Deus só vai fazer isso se Ele te amar. E Deus é amor. O segundo pilar, que seria o primeiro, Deus é amor. Deus te ama. Nada para Deus é mais importante do que você, do que sua vida, porque você é filho de Deus. Quando nós entendemos quem somos diante de Deus e o que Deus representa para nós e o poder infinito que Ele tem e a liberdade que Deus nos dá para decidir o que queremos e o que não queremos para a nossa vida, nós damos o primeiro passo rumo ao milagre de Deus. O milagre de Deus. O nosso Deus, nosso Pai, a glória do nosso Pai, a glória do nosso Deus está em realizar o impossível por você, para que todos possam enxergar que a sua fé, ela vence o mundo. Então, aquilo que eu acho impossível acontecer, aquilo que você acha impossível de acontecer, para Deus, tudo é possível. Você sabia que nós pecamos quando nós imaginamos como Deus vai fazer? Como será que Deus vai fazer para me curar? Como será que Deus vai fazer para me tirar dessa situação? Como será que Deus vai fazer para abrir a porta para o meu emprego, para minha empresa? Como será que Deus vai fazer para salvar meu casamento? Como será que Deus vai fazer para mudar minha situação? Eu não sei. Você não sabe. Ser humano nenhum sabe, porque os caminhos de Deus são infinitos. Agora, eu sei que Ele vai fazer. Eu sei que Ele vai operar. Eu sei que Ele vai agir. Porque diz a Bíblia que todas as coisas podem acontecer, menos Deus decepcionar a sua fé. Nosso Deus, Ele navega no mar da nossa fé. Ele não pode decepcionar a nossa fé. E se você tem fé, eu sei que você tem fé, Deus tem poder. Deus é todo poderoso. Ele é teu Pai. E pode ter certeza que Ele vai agir na sua vida. Vai. Teus inimigos vão ver o que Deus vai fazer na tua vida. Teus seus inimigos serão envergonhados diante do que Deus vai fazer na tua vida. Esta obra é forte. É a obra da revelação do Espírito. E ela chega até você para dar a você uma direção, uma saída, um grito de liberdade, um brado de vitória.

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1: A maior estratégia do inimigo é a soberba. Porque a soberba impede a pessoa de ouvir as coisas de Deus. Porque ele se sente acima dos outros, melhor do que os outros. Então ele não vai ouvir o pai, porque ele é soberbo, ele tem a razão. Ele não vai ouvir a mãe, porque ele tem a razão. Ele não vai ouvir o apóstolo, porque ele é cheio de razão. Ele não vai ouvir o pastor, o profeta, porque ele é cheio de explicação, cheio de razão. E ele vai para o buraco, e vai caminhando para o buraco, porque ele não ouve ninguém.
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0: Espada de Fogo. O primeiro a usar a Espada de Fogo para proteger o caminho da Árvore da Vida foi o próprio Deus.
1: Diz a palavra de Deus em Gênesis 3:24 que Deus, no princípio, quando o homem caiu, derrubado pelo príncipe das trevas, o próprio Deus, para guardar o caminho do homem e proteger a árvore da vida, ele colocou uma espada de fogo que se revolvia em defesa do paraíso.
0: Deus quer transformar o seu lar em um paraíso de paz, amor, compaixão e harmonia, onde as pessoas têm prazer em conviver umas com as outras.
1: Diz a palavra de Deus em Provérbios 14:30. A inveja entra na vida da pessoa e atinge a área sentimental, familiar, profissional e financeira. A inveja atinge até os ossos.
0: Não permita que a inveja dos parentes e vizinhos invejosos, o feitiço dos inimigos ocultos, o desejo de vingança dos rancorosos e de quem não gosta de você, venha entrar para dentro da sua casa e destruir sua família. Coloque na sala de sua casa uma espada de fogo. Fisicamente, ela parece uma obra de arte. Espiritualmente, ela faz uma blindagem na sua casa para o inimigo não entrar.
2: Aqui não!
0: Espada de fogo!
3: Espada de fogo!
0: Até Deus Todo-Poderoso usou para proteger o caminho da Árvore da Vida. Espada de fogo.
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5: É, meu irmão, minha irmã, entender o mistério da fé é muito simples. É só você se lançar na fé e acreditar no poder de Deus, na força de Deus, na operação de Deus. Você tem fé, Deus tem o poder. É uma química completa. Porque a fé nos conduz ao triunfo, nos conduz à região espiritual do milagre. A fé nos conduz à vitória, à libertação. Então, quando nós nos lançamos na fé, nós cremos. Quando nós exercemos a nossa fé não pode ser apenas de palavras. Porque uma ação, uma atitude, uma ação de fé vale mais que mil palavras. Uma ação de fé vale mais que mil orações. e sem fé, é impossível você conseguir qualquer coisa de Deus. Deus abençoe você, que carrega no peito um coração cheio de fé.

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1: 11:54.
2: Um homem com uma força sobrenatural. No Monte Manaim, todos viram ele orar no altar do castiçal e a chuva de milagres descer. Muita gente foi curada na hora com a chuva sobrenatural. Ele sempre foi chamado de o homem dos milagres.

0: Ele viaja pelo Brasil recolhendo cadeira de rodas, muletas e aparelhos de pessoas curadas através da sua oração. Impressionante o poder sobrenatural que Deus lhe concedeu. Uma certa vez, ele mandou as pessoas comprarem nas lojas da cidade um lenço branco comum, que nunca tivesse sido usado. Mandou as pessoas colocarem o lenço no local da enfermidade. E orou pedindo a Jesus que curasse as pessoas e tocasse no lenço com suas mãos ensanguentadas. Quando terminou a oração, ele mandou as pessoas olharem para o lenço e lá estava a marca do sangue, como sinal do toque das mãos ensanguentadas de Jesus. No Monte Manaim, onde esse homem ora, os anjos aparecem de forma sobrenatural. As pessoas veem a olhos nus os anjos de Deus que moram ali, na montanha sagrada de Manaim. Lá também foi fotografada uma porta misteriosa, junto ao rio sagrado, num lugar onde não há construção. Que mistério há nesse homem? Como explicar a oração que ele fez pelo rádio, mandando os espíritos que se escondem dentro das casas se manifestarem nas garrafas d'água? E sem tocar em nenhuma garrafa, apenas orando pelo rádio, muitas garrafas estouraram. Outras entortaram como se tivessem sido levadas ao fogo. E em outras apareceram terra de cemitério e bichos. Como explicar esses fenômenos sobrenaturais realizados através da simplicidade desse homem de Deus? A oração que ele faz para quem está com feitiçaria nas mãos, fazendo travar as mãos das pessoas de tal forma que elas não conseguem separar uma mão da outra. A oração de Manassés, que faz a pessoa esquecer completamente o passado de sofrimento dela. E mesmo que ela tente lembrar, ela não consegue mais. As pessoas que vão ao Monte Manaim perguntam: como pode um homem ter tanto poder assim? E as vezes que vimos ele tirar dores com a mão e ainda mostrar para as pessoas ao dizer: a dor dela está aqui na minha mão. E perguntar à pessoa: parou de doer? E a pessoa responder: sumiu a dor. Ele mostra na mão dele: a sua dor está aqui. Que mistério há nesse homem? Quem é ele para fazer isso? Por que ele é tão simples? A resposta é uma só. Estamos diante de um verdadeiro apóstolo de Cristo. O apóstolo Davi, missionário Adelino de Carvalho.
1: 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Prepare o seu coração, porque a oração que você vai receber agora foi feita no alto do Monte Manaim.

lugar dos grandes milagres de Deus. Onde milhares de pessoas já foram curadas, tiveram visões de anjos, um lugar sagrado, onde o apóstolo sempre ora pelo povo.

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1: Esta é a prece da meia-noite. Quando os dois ponteiros do relógio apontam para os céus, milhares e milhares de católicos, espíritas, protestantes e evangélicos formam comigo a grande força espiritual, a prece da meia-noite. Pelos que choram, pelos carentes de amor e de afeto, pelos injustiçados e encarcerados, e por todos aqueles que, irmanados numa grande força do pensamento positivo, fazem comigo a poderosa oração da proteção.

Diante da Arca da Aliança, da estrela reveladora dos mistérios espirituais, do castiçal sagrado e da força espiritual, da espada do Arcanjo Miguel, invoco o poder mais alto

Chagas abertas, Sagrado Coração, todo amor e bondade, o sangue de Nosso Senhor Jesus Cristo no meu corpo se derrame hoje e sempre. E eu andarei vestido e armado com as armas espirituais de Deus, para que meus inimigos, tendo pés, não me alcancem, tendo mãos, não me peguem, tendo olhos, não me enxerguem, e nem pensamentos eles possam ter para me fazer mal. Armas de fogo o meu corpo não alcançarão, facas e lanças se quebrem sem ao meu corpo chegar, cordas e correntes se arrebentem sem o meu corpo amarrar. O arcanjo Miguel derrube meus inimigos com o poder de sua espada de fogo. Jesus Cristo me proteja e me defenda com o poder de sua santa e divina graça. O Espírito Santo me cubra de luz e me guie na verdade. E Deus, com sua infinita misericórdia e grande poder, seja meu defensor contra as maldades e perseguições de meus inimigos. E eu, para sempre, saberei dizer graças a Deus.

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3: 24
4: Meia-noite 12.
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5: Muito bem, eu fico muito feliz de ser essa pessoa simples que eu sou. Eu amo ser assim. Para mim, as coisas mais valiosas da vida são as pequenas coisas. O gesto de amor, de carinho, o gesto de afeto, sabe, minha irmã, sabe, meu irmão, nós erramos muitas vezes quando esperamos receber dentro de casa o carinho que damos. O pai, a mãe, quando criam seus filhos, criam com tanto amor, com tanto carinho, dão antes de nascer todo o amor, a vida. A mãe que arrisca a sua vida e muda seu corpo para poder conceber, e é linda. A mulher grávida é linda, a concepção é muito linda. Deus não dependeu do homem para Jesus nascer, mas dependeu da mulher, Maria, para a concepção de Jesus. Mas o homem, o pai, ele prepara para receber, para ajudar, para festejar a chegada do filho e dar ao filho conforto, apoio, criar o filho, estudar o filho, dentro das suas possibilidades, porque nem todos os pais têm condição de estudar os filhos, mas dão amor, dão carinho. E quando chegam na velhice, muito embora hoje as pessoas estão conseguindo viver uma vida saudável e jovem até 80, 90 anos, e isso vai cada dia mais prolongar, e Deus abençoe que prolongue mesmo, mas as pessoas se machucam muito dentro de casa, são muito machucadas dentro de casa, principalmente pelo desprezo. Principalmente pelo desprezo. Desprezo dos filhos, desprezo do marido, que não dá valor ao que a esposa faz, desprezo da esposa que muitas vezes não sabe reconhecer a luta do homem para manutenção da família e o apoio que dá. Tem pessoas que só dão valor depois que perdem. Só dão valor à mãe depois que perde. Só dão valor ao pai depois que perde. Só dão valor à esposa depois que perde. Só dão valor ao marido depois que perde. Eu tenho passado aqui a importância de cada pessoa seguir avante na vida. A depressão, ela aparece na vida de uma pessoa e ela sepulta, mata a pessoa em vida. Porque a pessoa passa a se sentir dentro de um buraco negro, sem prazer para nada na vida, porque não tem esperança, não tem um sonho. E a vida de um pai, de uma mãe que criou os filhos e recebeu desprezo, não acabou não. Não acabou não. Sua vida não acabou não. Você tem muito para dar às pessoas. Do seu amor, do seu carinho, do seu apoio. Nós temos muito para fazer para Deus. Você cumpriu sua obrigação de pai? Parabéns. Criou seus filhos, cumpriu sua obrigação de mãe, parabéns. Agora, uma nova etapa começa na sua vida. Nós temos muita gente para ajudar, muitos jovens que estão nas drogas, muita gente que está querendo suicidar, se matar, muita gente que precisa de você, que precisa de mim, que precisa de nós. E Deus me colocou no seu caminho para restituir a você a vontade de viver, para que você possa ter esperança de seguir avante na sua missão, porque cada um de nós tem uma missão. Cada um tem a sua missão. Não somente eu que sou missionário, mas cada um. E é esta missão a razão da nossa vida. Então, você está doente, você está sofrendo, vá para o santuário, seja curado, seja libertado, pegue seu castiçal, pegue sua espada e vá à luta. Pegue a sua arca da aliança, construa seu altar na sua casa, vá à luta, vamos ajudar as pessoas e vamos ser felizes também. Porque a vida, ela é linda. Ela é linda. A vida é linda e ela se constitui em fazer o bem e ser feliz. É isso aí, minha irmã. É isso aí, meu irmão. E eu estou aqui, ó. Aqui eu, ó, do seu lado, passando força e fé para você.

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0: Nós estamos nos preparando para o grande dia. Bispo, qual é o grande dia? Para muitos, o grande dia é a realização na vida sentimental. Para outros, é na área profissional. Para outros, é uma porta aberta. Para outros, é ver a família unida. Nós estamos nesse mês de agosto orando forte e determinando sobre a sua vida a quebra das correntes do mal. Estava orientando uma pastora que eu estou fazendo aqui em São Paulo, que é começar a oração. Nossa celebração começa às 7 da manhã. Então, 20 para 7, nós vamos para o altar e já começamos a ter um momento de oração, de buscar a Deus. Porque a oração é o óleo que desagarra. Vou repetir: a oração é o óleo que desagarra as coisas da sua vida. E quando as coisas não estão bem, você tem que aumentar o tom na sua espiritualidade, na sua busca. Porque se você mostra fraco diante do teu inimigo, eles sugam a sua energia. Diante do teu inimigo, você tem que mostrar é forte. E a sua força vem de Deus. Quando 180 mil inimigos acamparam em volta de Jerusalém para destruir Jerusalém, atacar, primeiro eles colocaram medo. Tem situação na nossa vida que vem para nos pôr medo. Tem situação na nossa vida que vem para nos amedrontar. Primeiro tenta amedrontar a gente, desanimar a gente, apavorar. Tá vendo? O que isso tudo chama desequilíbrio. As forças do mal, eles tentam primeiro desequilibrar a gente. Fazer a gente perder o foco, perder a direção de Deus, perder a visão de Deus. E esquecer que quem luta por nós não dorme. O guarda de Israel, o comandante do céu, o arcanjo Miguel, não dorme. Ele está sempre em vigilância, olhando para nossas vidas. Entenda isso, ponha isso no seu coração. Eu preciso confiar mais em Deus. Eu preciso confiar mais em Jesus. E diz a Bíblia que quando passou a noite, ao acordar, houve silêncio em Israel. O povo e o soldado surpreenderam ao ver que os inimigos haviam morrido sem explicação. Deus havia agido em proteção a Israel. Você está entendendo? Se Deus está do seu lado, confia nele. Se Deus está do seu lado, não abaixe a sua cabeça. Se Deus está do seu lado, seja forte. Você está entendendo? Seja forte e olhe para frente. Não perca a visão da fé e de ter a certeza. Quem vai lutar pela minha causa é Deus. Coloque nas mãos de Deus a sua causa. E confia nele, entrega teu caminho ao Senhor, confia nele e no mais ele fará.
1: Eu...

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1: Meia-noite 46.
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2: Na minha Bíblia tem uma palavra que diz: tudo eu posso naquele que me fortalece. Eu sei que você já ouviu muita gente pregar sobre isso. Nós vivemos num país cheio de grandes pregadores. E durante mais de 40 anos, eu tenho abraçado esse texto da palavra de Deus com uma fé violenta, com um poder violento de enxergar o impossível, de partir para cima do inimigo, de ter foco, força e fé naquilo que eu quero e onde eu quero chegar, onde eu quero chegar, onde eu quero chegar. Tudo eu posso naquele que me fortalece. Tudo. O que é tudo? Tudo não tem limites. Tudo não tem limites. Quando eu falo tudo, eu estou incluindo a cura, a libertação, eu estou incluindo a vitória sobre os seus inimigos espirituais, sobre quem tenta destruir você por causa da inveja, a vitória sobre quem se levanta contra a sua vida, no seu trabalho, que faz feitiço contra você, a vitória contra as pessoas que querem ver a sua ruína e fazem um feitiço chamado oração do contra, ora contra e determina que você vai cair. Isso é feitiçaria que tem muitas igrejas. Tudo eu posso naquele que me fortalece. Eu posso realizar meus sonhos. Você pode realizar seus sonhos. Você pode conquistar o que você quer. Você pode se levantar e se colocar numa posição de grandeza, porque Deus levanta o homem, Ele tira o homem do pó e o coloca assentado com príncipes. Você pode pagar as suas dívidas e prosperar. Você pode ver a sua empresa crescer. Você pode enxergar a porta que estava fechada se abrindo. Você pode encontrar o grande amor de sua vida. Você pode reabilitar seu casamento, resgatar o verdadeiro amor de sua vida. Você pode estender a mão para o seu filho e ajudá-lo e enxergar nele uma nova criatura. Tudo você pode. Deus, Ele nos dá as chaves do reino dos céus, que é a fé. Nos revela o tempo que nós estamos vivendo da segunda glória. Este tempo que nós estamos vivendo, o tempo do fim, é o tempo da segunda glória da igreja. A primeira glória foi a igreja primitiva. A segunda glória, segundo castiçal, a dupla honra no lugar da vergonha, o poder dobrado de Deus que Elias deu a Eliseu quando foi arrebatado no carro de fogo. Deus prometeu dar a você, a mim, a nós, o poder para dizer: tudo eu posso naquele que me fortalece. Pare de queixar, pare de reclamar, pare de olhar para baixo, pare de olhar para os lados, pare de olhar para trás, olhe para cima, olhe para frente. Deus me colocou no seu caminho para mostrar a você o tempo de Deus que chegou na sua vida.

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1: Por que que eu não prospero, apóstolo? Eu sou evangélico, sou católico, sou espírita, não importa a denominação. Sou uma pessoa de fé e não consigo prosperar. Qual que é a chave dos Salmos de número 1? Todo aquele homem que não anda segundo o conselho dos ímpios, que não se detém no caminho dos pecadores, que não se assenta na roda dos escarnecedores, que é dizimista, que é fiel a Deus, que tem seu prazer na lei do Senhor, ele será como uma árvore plantada junto a ribeiro das águas, de águas, da qual dará seu fruto na estação própria, cujas folhas não caem, e tudo quanto ele fizer prosperará.
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passamos por aflições, sofrimentos, dores, tribulações. E tem pessoas que não têm mais lágrimas para chorar, porque já choraram muito. Mas ainda assim, resta-lhes uma esperança. E a esperança é a chama viva da nossa fé, que nos impulsiona a enxergar no amanhã a conquista do que desejamos através da fé que remove montanhas. É muito bom acreditar em Deus e saber que Ele é o nosso Pai bondoso, piedoso e misericordioso, que não nos abandona em tempo algum. A fé, minha irmã, a fé, meu irmão, é o motor da nossa vida. Perdeu a fé, perdeu a vida. Perdeu a fé, perdeu a promessa. Eu já estive um tempo na minha vida longe da casa do Pai e sofri muito. Bati muito com a cabeça na parede. Encontrei muitos bloqueios, muitas dores e dificuldades, e um sofrimento muito grande, até que cheguei à conclusão que não tem outro caminho. Bendita hora que voltei para os braços do Pai, para a casa do Pai, para a casa de Deus, e reencontrei a alegria perdida, a força de fé que me sustenta de pé e que me faz um homem alegre, vibrante, vitorioso. Deus escolheu você. Não adianta fugir daquilo que Deus traçou para você. Seu lugar é no santuário, é na casa de Deus. E não tem outro lugar para você. Foi no santuário que Deus te abençoou. É no santuário que Ele vai abençoar a sua vida, abençoar sua família, abençoar os seus filhos. Alguém, em algum lugar, precisava ouvir esta palavra. E esse alguém é você.

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2: Grande é a tua fé. A tua fé te salvou. A tua fé te curou. A tua fé te deu a vitória. A tua fé te levantou. Ouvimos sempre frases que saíram da boca dos profetas e da boca de Nosso Senhor ou da boca dos apóstolos, que jogam para cima o valor da nossa fé. Mas na verdade, a nossa fé, ela precisa de munição. E a munição da fé é o conhecimento espiritual. A força da fé é o conhecimento espiritual. E daí a razão pela qual nós temos trazido no nosso programa pessoas que conhecem profundamente das revelações, dos mistérios do reino dos céus. Vamos agora a mais um quadro importante no nosso programa.
3: Conta-se que certa vez moravam numa floresta uma coruja e uma águia. A águia constantemente alçava voo alto e desaparecia diante dos olhos da coruja. Quando a águia voltava, a coruja dava notícias de tudo o que havia acontecido na floresta, contando para a águia a vida dos pássaros ao redor dela. A coruja sabia de tudo o que acontecia na floresta. Dava notícia da vida de todos os pássaros. Também dava notícia das árvores frutíferas que floreavam e das árvores que morriam. Numa rodada de pescoço, ela girava a cabeça e via tudo ao seu redor. Já a águia não tinha muito o que falar, pois fazia parte do caráter da águia enxergar longe e voar sozinha. Um dia colocaram fogo na floresta e a coruja não tinha para onde voar. Ela só enxergava o que estava perto e tudo perto dela se queimou naquele incêndio criminoso. A coruja se perdeu na vida e ninguém nunca mais a viu. Ela não tinha foco. Já a águia, quando viu a floresta incendiando, ela alçou o voo para o penhasco, onde já havia construído o seu ninho. Lá em cima, ela teve seus filhotes e seguiu o curso natural da vida. A coruja representa a sabedoria humana e o conhecimento de tudo que está ao seu alcance. Já a águia representa a revelação do reino e a posse de tudo que está acima, fora do alcance dos outros. A Bíblia diz: os que confiam no Senhor voarão com asas como águia. Bárbara Barcelos agora traz para você o quadro Águia ou Coruja.
4: Ovelhas e cabritos. Quem vai separar as ovelhas dos cabritos é Jesus, quando ele voltar. Não será você. Mateus 25, 31. Parábola das ovelhas e dos cabritos. Quando vier o Filho do Homem, na sua majestade e todos os anjos com ele, então se assentará no trono da sua glória. E todas as nações serão reunidas na sua presença, e ele separará uns dos outros, como o pastor separa dos cabritos as ovelhas. E porá as ovelhas à sua direita, mas os cabritos à esquerda. Então dirá o rei aos que estiverem à sua direita: vinde, benditos do meu Pai, entrai na posse do reino que vos está preparado desde a fundação do mundo. Porque tive fome e me destes de comer, tive sede e me destes de beber, era forasteiro e me hospedastes, estava nu e me vestistes, enfermo e me visitastes, preso e foste me ver. Então perguntaram os justos: Senhor, quando foi que te vimos com fome e te demos de comer, ou com sede e te demos de beber? E quando te vimos forasteiro e te hospedamos, ou nu e te vestimos? E quando te vimos enfermo ou preso e te fomos visitar? O rei, respondendo, lhes dirá: em verdade vos afirmo, que sempre que o fizestes a um destes meus pequeninos irmãos, a mim o fizeste. Então o rei dirá também aos que estiverem à sua esquerda: apartai-vos de mim, malditos, para o fogo eterno, preparado para o diabo e seus anjos. Porque tive fome e não me destes de comer, tive sede e não me destes de beber, sendo forasteiro, não me hospedastes, estando nu, não me vestistes, achando-me enfermo e preso, não fostes me ver. E eles lhe perguntarão: Senhor, quando foi que te vimos com fome, com sede, forasteiro, nu, enfermo ou preso, e não te assistimos? Então ele responderá: em verdade vos digo, que sempre que deixastes de fazer a um destes pequeninos, a mim deixastes de fazer. E irão estes para o castigo eterno, porém os justos para a vida eterna. Meu irmão, minha irmã, a moral desta parábola para o dia de hoje, e que eu quero que você reflita, é que quem separa a ovelha dos cabritos é Jesus. Somente Ele. Não permita e não aceite que alguém venha julgar você e proibir você de estar no santuário, de estar na casa de Deus, de buscar a Deus e uma vida melhor. Muito se engana aquele que anda com a Bíblia debaixo do braço, acusando e julgando as pessoas. Esse faz papel de diabo. A palavra de Deus é inclusiva e não exclusiva. O santuário é inclusivo e não exclusivo. O santuário inclui, o santuário abraça. Nós abraçamos as pessoas que querem buscar a Deus, que querem sair da vida de sofrimento e viver a paz do reino dos céus. Que Deus abençoe você, paz e luz na sua vida.

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2: Muitas pessoas comentam, falam muito sobre a força espiritual desta obra para desmanchar o mal, desmanchar o mal, desfazer tudo aquilo que não presta, que não provém de Deus, que tentar atrapalhar a sua vida. Você pode estar atravessando um momento difícil no seu casamento, às vezes um problema de saúde, um problema na sua vida financeira, na sua empresa, no seu comércio, às vezes um problema com filho que saiu de casa, caiu nas drogas, ou a filha que caiu no mundo da prostituição, você que foi vítima de trabalhos de esquerda, que tem pessoas que nunca fez mal para ninguém, mas tem pessoas que não gostam de você. Não se iluda, não. Tem pessoas que não gostam de você. Às vezes você sente peso no corpo, dor de cabeça, desânimo, as coisas começam a dar tudo errado, fica tudo embaraçado, embolado, e você tenta ir para frente, não consegue. Aí você fala, eu preciso mudar daqui, para uma outra cidade. E a pessoa às vezes muda. E aonde ela vai, aquela bagagem escura e pegajosa da inveja acompanha ela aonde ela for. Ela mudou de cidade, às vezes mudou de endereço, mudou de uma casa para outra, de um apartamento para outro, mas o problema continua. Mudou de endereço, mudou de uma casa para outra, de um apartamento para outro, mas o problema continua.

vício das drogas, vício do jogo, do azar. Outras são viciadas em outros atos, né, da vida, que leva a pessoa à destruição. Tem pessoas que são escravas da doença, escrava dos remédios, da depressão, da angústia, de pensamentos negativos. Só abre a boca para falar coisas negativas. Por exemplo, tem pessoas que moram numa casa e ela vê vultos. Ela vê a presença de espíritos dentro da casa dela. Olha como que você precisa do Arcanjo Miguel. Deus é Pai, Jesus é o nosso Salvador e quem nos protege do mal? O Arcanjo Miguel. Tem pessoas que sentem o quarto dela escuro. Escuro. A escuridão que eu estou falando, não é depois que você apaga as luzes, não. A escuridão da tristeza, da angústia, da mágoa. É aquela pessoa que tem insônia, pesadelo, não consegue dormir à noite. É aquela pessoa agitada. É aquela pessoa que às vezes ela sai de casa, não tem vontade de voltar para casa. A vontade que ela tem é ficar o dia inteiro fora de casa, se puder ficar no trabalho. Tem gente que trabalha dois, três trabalhos. Quanto mais ela ficar fora de casa, melhor, porque quando ela chega dentro de casa, é como se ela tivesse vivendo um inferno na vida dela. É bebida, é droga, é um casamento destruído, é aquela pessoa que vive chorando, que vive lamentando. Isso não é vida. Só que Deus não quer isso para você. Você quer continuar assim? Aí já é um problema seu. Você quer sair desse sofrimento? Sexta-feira agora, procura o profeta de Deus. Profeta, profetiza no santuário. E ele vai preparar você para esse trabalho forte, para libertar as pessoas da escravidão. E você amanhã poder contar o seu testemunho. Tem pessoas que são escravas das dívidas. É aquela pessoa que já pediu dinheiro emprestado, nunca consegue se livrar. Escrava de amigos, não consegue ir para frente, porque toda vez que você tenta, essas pessoas aproximam de você e você dá ouvido para elas e deixa de dar ouvidos para Deus. Parece muito com a sua situação, não parece? Pois é. Você pode estar falando assim: como o profeta de Deus sabe da minha vida que eu estou passando por isto? O Espírito de Deus que está sobre a minha vida está me revelando. E você precisa ter uma postura forte, firme no mundo espiritual. Ou você ataca, ou eles vão acabar com você. Eu quero você sexta-feira dentro do santuário. Você vai procurar o profeta, a profetisa. Se você está afastado, volte. Começa a sua corrente. Se você não começou a sua corrente ainda, começa a sua corrente. Coloca a sua fé em prática. Porque eu estou do seu lado e não vou parar de orar enquanto não ouvir o seu testemunho. Você pode continuar do jeito que está aí, ou você pode também buscar essa libertação que você precisa, porque são coisas que você não vai conseguir se livrar sozinho, não, porque fizeram coisas, trabalhos espirituais, para levar para dentro da sua casa a perturbação que você está sofrendo aí, ó. Levanta a sua cabeça. Lute antes que seja tarde demais.

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1: 1:47.

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0: 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Ao terceiro dia levantou Abraão os seus olhos, e viu o lugar de longe, e disse Abraão a seus moços: Ficai-vos aqui com o jumento, e eu e o moço iremos até ali, e havendo adorado, tornaremos a vós. 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Mas o anjo do Senhor lhe bradou desde os céus e disse: Abraão, Abraão. 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
1: 2h41.
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3: Muito bem, eu fico muito feliz de ser essa pessoa simples que eu sou. Eu amo ser assim. Para mim, as coisas mais valiosas da vida são as pequenas coisas. O gesto de amor, de carinho, o gesto de afeto. Sabe, minha irmã, sabe, meu irmão, nós erramos muitas vezes quando esperamos receber dentro de casa o carinho que damos. O pai, a mãe, quando criam seus filhos, criam com tanto amor, com tanto carinho, dão antes de nascer todo o amor à vida. A mãe que arrisca a sua vida e muda seu corpo para poder conceber, e é linda. A mulher grávida é linda, a concepção é muito linda. Deus não dependeu do homem para Jesus nascer, mas dependeu da mulher, Maria, para concepção de Jesus. Mas o homem, o pai, ele prepara para receber, para ajudar, para festejar a chegada do filho e dar ao filho conforto, apoio, criar o filho, estudar o filho dentro das suas possibilidades, porque nem todos os pais têm condição de estudar os filhos, mas dão amor, dão carinho. E quando chegam na velhice, muito embora hoje as pessoas estão conseguindo viver uma vida saudável e jovem até 80, 90 anos, e isso vai cada dia mais prolongar, e Deus abençoe que prolongue mesmo. Mas as pessoas se machucam muito dentro de casa, são muito machucadas dentro de casa, principalmente pelo desprezo. principalmente pelo desprezo. Desprezo dos filhos, desprezo do marido, que não dá valor ao que a esposa faz, desprezo da esposa que muitas vezes não sabe reconhecer a luta do homem para manutenção da família e o apoio que dá. Tem pessoas que só dão valor depois que perdem. Só dão valor à mãe depois que perde. Só dão valor ao pai depois que perde. Só dão valor à esposa depois que perde. Só dão valor ao marido depois que perde. Eu tenho passado aqui a importância de cada pessoa seguir avante na vida. A depressão, ela aparece na vida de uma pessoa e ela sepulta, mata a pessoa em vida. Porque a pessoa passa a se sentir dentro de um buraco negro, sem prazer para nada na vida, porque não tem esperança, não tem um sonho. E a vida de um pai, de uma mãe que criou os filhos e recebeu desprezo, não acabou não. Não acabou não. Sua vida não acabou não. Você tem muito para dar às pessoas. Do seu amor, do seu carinho, do seu apoio. Nós temos muito para fazer para Deus. Você cumpriu sua obrigação de pai? Parabéns. Criou seus filhos? Cumpriu sua obrigação de mãe? Parabéns. Agora, uma nova etapa começa na sua vida. Nós temos muita gente para ajudar. Muitos jovens que estão nas drogas. Muita gente que está querendo suicidar, se matar. Muita gente que precisa de você, que precisa de mim, que precisa de nós. E Deus me colocou no seu caminho para restituir a você a vontade de viver, para que você possa ter esperança de seguir avante na sua missão, porque cada um de nós tem uma missão. Cada um tem a sua missão, não somente eu que sou missionário, mas cada um. E esta missão é a razão da nossa vida. Então, você está doente, você está sofrendo, vá para o santuário, seja curado, seja libertado, pegue seu castiçal, pegue sua espada e vá à luta. Pegue a sua arca da aliança, construa seu altar na sua casa, vá à luta, vamos ajudar as pessoas e vamos ser felizes também. Porque a vida, ela é linda. Ela é linda. A vida é linda e ela se constitui em fazer o bem e ser feliz. É isso aí, minha irmã. É isso aí, meu irmão. E eu estou aqui, ó. Aqui eu, ó, do seu lado, passando força e fé para você.

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Nós estamos nos preparando para o grande dia. Bispo, qual é o grande dia? Para muitos, o grande dia é a realização na vida sentimental. Para outros, é na área profissional. Para outros, é uma porta aberta. Para outros, é ver a família unida. Nós estamos nesse mês de agosto orando forte e determinando sobre a sua vida a quebra das correntes do mal. Estava orientando uma pastora que eu estou fazendo aqui em São Paulo, que é começar a oração. Nossa celebração começa às 7 da manhã. Então, 20 para 7, nós vamos para o altar e já começamos a ter um momento de oração, de buscar a Deus. Porque a oração é o óleo que desagarra. Vou repetir: a oração é o óleo que desagarra as coisas da sua vida. E quando as coisas não estão bem, você tem que aumentar o tom na sua espiritualidade, na sua busca. Porque se você mostra fraco diante do teu inimigo, eles sugam a sua energia. Diante do teu inimigo, você tem que mostrar é forte. E a sua força vem de Deus. Quando 180 mil inimigos acamparam em volta de Jerusalém para destruir Jerusalém, atacar. Primeiro eles colocaram medo. Tem situação na nossa vida que vem para nos pôr medo. Tem situação na nossa vida que vem para nos amedrontar. Primeiro tenta amedrontar a gente, desanimar a gente, apavorar. Tá vendo? O que isso tudo chama desequilíbrio. As forças do mal, eles tentam primeiro desequilibrar a gente, fazer a gente perder o foco, perder a direção de Deus, perder a visão de Deus e esquecer que quem luta por nós não dorme. O guarda de Israel, o comandante do céu, o arcanjo Miguel não dorme. Ele está sempre em vigilância, olhando para nossas vidas. Entenda isso. Ponha isso no seu coração. Eu preciso confiar mais em Deus. Eu preciso confiar mais em Jesus. E diz a Bíblia que quando passou a noite, ao acordar, houve silêncio em Israel. O povo e o soldado surpreenderam ao ver que os inimigos haviam morrido sem explicação. Deus havia agido em proteção a Israel. Você está entendendo? Se Deus está do seu lado, confia nele. Se Deus está do seu lado, não abaixe a sua cabeça. Se Deus está do seu lado, seja forte. Você está entendendo? Seja forte e olhe para frente. Não perca a visão da fé e de ter a certeza. Quem vai lutar pela minha causa é Deus. Coloque nas mãos de Deus a sua causa e confia nele. Entrega teu caminho ao Senhor. Confia nele e no mais ele fará.

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1: 24 horas no ar. 3:16.
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2: Muito bem, eu fico muito feliz de ser essa pessoa simples que eu sou. Eu amo ser assim. Para mim, as coisas mais valiosas da vida são as pequenas coisas. O gesto de amor, de carinho, o gesto de afeto, Sabe, minha irmã? Sabe, meu irmão? Nós erramos. Muitas vezes, quando esperamos receber dentro de casa o carinho que damos, o pai, a mãe, quando criam seus filhos, criam com tanto amor, com tanto carinho, dão antes de nascer todo o amor, a vida. A mãe que arrisca a sua vida e muda seu corpo para poder conceber, e é linda. A mulher grávida é linda, a concepção é muito linda. Deus não dependeu do homem para Jesus nascer, mas dependeu da mulher, Maria, para a concepção de Jesus. Mas o homem, o pai, ele prepara para receber, para ajudar, para festejar a chegada do filho e dar ao filho conforto, apoio, criar o filho, estudar o filho, dentro das suas possibilidades, porque nem todos os pais têm condição de estudar os filhos, mas dão amor, dão carinho. E quando chegam na velhice, muito embora hoje as pessoas estão conseguindo viver uma vida saudável e jovem até 80, 90 anos, e isso vai cada dia mais prolongar, e Deus abençoe que prolongue mesmo. Mas as pessoas se machucam muito dentro de casa, são muito machucadas dentro de casa, principalmente pelo desprezo. Principalmente pelo desprezo. Desprezo dos filhos, desprezo do marido, que não dá valor ao que a esposa faz. Desprezo da esposa, que muitas vezes não sabe reconhecer a luta do homem para manutenção da família e o apoio que dá. Tem pessoas que só dão valor depois que perdem. Só dão valor à mãe depois que perde. Só dão valor ao pai depois que perde. Só dão valor à esposa depois que perde. Só dão valor ao marido depois que perde. Eu tenho passado aqui a importância de cada pessoa seguir avante na vida. A depressão, ela aparece na vida de uma pessoa e ela sepulta, mata a pessoa em vida. Porque a pessoa passa a se sentir dentro de um buraco negro, sem prazer para nada na vida, porque não tem esperança. Não tem um sonho. E a vida de um pai, de uma mãe que criou os filhos e recebeu desprezo, não acabou não. Não acabou não. Sua vida não acabou não. Você tem muito para dar às pessoas. Do seu amor, do seu carinho, do seu apoio. Nós temos muito para fazer para Deus. Você cumpriu sua obrigação de pai? Parabéns. Criou seus filhos? Cumpriu sua obrigação de mãe? Parabéns. Agora, uma nova etapa começa na sua vida. Nós temos muita gente para ajudar, muitos jovens que estão nas drogas, muita gente que está querendo suicidar, se matar, muita gente que precisa de você, que precisa de mim, que precisa de nós. E Deus me colocou no seu caminho para restituir a você a vontade de viver, para que você possa ter esperança de seguir avante na sua missão, porque cada um de nós tem uma missão. Cada um tem a sua missão, não somente eu que sou missionário, mas cada um. E é esta missão a razão da nossa vida. Então, você está doente, você está sofrendo, vá para o santuário, seja curado, seja libertado, pegue seu castiçal, pegue sua espada e vá à luta. Pegue a sua arca da aliança, construa seu altar na sua casa, vá à luta, vamos ajudar as pessoas e vamos ser felizes também. Porque a vida, ela é linda, ela é linda, a vida é linda e ela se constitui em fazer o bem e ser feliz. É isso aí, minha irmã! É isso aí, meu irmão, e eu estou aqui, ó, aqui eu, ó, do seu lado, passando força e fé para você.

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Nós estamos nos preparando para o grande dia. Bispo, qual é o grande dia? Para muitos, o grande dia é a realização na vida sentimental. Para outros, é na área profissional. Para outros, é uma porta aberta. Para outros, é ver a família unida. Nós estamos, nesse mês de agosto, orando forte e determinando sobre a sua vida a quebra das correntes do mal. Estava orientando uma pastora que eu estou fazendo aqui em São Paulo, que é começar a oração. Nossa celebração começa às 7 da manhã. Então, 20 para 7, nós vamos para o altar e já começamos a ter um momento de oração, de buscar a Deus. Porque a oração é o óleo que desagarra. Vou repetir. A oração é o óleo que desagarra as coisas da sua vida. E quando as coisas não estão bem, você tem que aumentar o tom na sua espiritualidade, na sua busca. Porque se você mostra fraco diante do teu inimigo, eles sugam a sua energia. Diante do teu inimigo, você tem que mostrar é forte. E a sua força vem de Deus. Quando 180 mil inimigos acamparam em volta de Jerusalém, para destruir Jerusalém, atacar. Primeiro eles colocaram medo. Tem situação na nossa vida que vem para nos pôr medo. Tem situação na nossa vida que vem para nos amedrontar. Primeiro tenta amedrontar a gente, desanimar a gente, apavorar. Está vendo? O que isso tudo chama desequilíbrio. As forças do mal, eles tentam primeiro desequilibrar a gente. Fazer a gente perder o foco, perder a direção de Deus, perder a visão de Deus. E esquecer que quem luta por nós não dorme. O guarda de Israel, o comandante do céu, o arcanjo Miguel, não dorme. Ele está sempre, o comandante do céu, o arcanjo Miguel, não dorme.

surpreenderam ao ver que os inimigos haviam morrido sem explicação. Deus havia agido em proteção a Israel. Você está entendendo? Se Deus está do seu lado, confia nele. Se Deus está do seu lado, não abaixe a sua cabeça. Se Deus está do seu lado, seja forte. Você está entendendo? Seja forte e olhe para frente. Não perca a visão da fé e de ter a certeza. Quem vai lutar pela minha causa é Deus. Coloque nas mãos de Deus a sua causa e confia nele. Entrega teu caminho ao Senhor. Confia nele e no mais ele fará.

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1: 3:51.

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1: Eu tenho trazido aqui pessoas que têm profundo conhecimento espiritual e trazem para vocês a luz da vida. A luz da vida é o conhecimento de Jesus, que disse: eu sou a luz da vida, e aquele que me segue não andará em trevas, mas será a luz do mundo. Há uma outra tradução que diz: eu sou a luz do mundo, e aquele que me segue não andará em trevas, mas terá a luz da vida. Luz, esta é a palavra, luz, muita luz para você, luz. Conhecimento espiritual é luz. E esses companheiros nossos, essas companheiras nossas que participam do nosso programa, têm se esmerilado na busca do conhecimento espiritual para passar para cada um de nós. Vamos agora a mais um quadro do nosso programa.

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Bendita hora que eu encontrei o santuário. São muitas pessoas dando seu testemunho do milagre alcançado através da corrente forte da cura dentro do santuário. Um portal espiritual foi aberto e pessoas que há anos estavam sendo destruídas por espíritos das trevas hoje estão recebendo a cura divina, a cura pela fé. Todo mundo fala que o santuário é forte, e é mesmo, porque aqui você aprende a lutar a luta certa. Você passa por um atendimento espiritual. A revelação é feita, e o Espírito Revelador de mistérios, ele mostra de onde está vindo o sofrimento da pessoa e o que ela precisa fazer para sair do sofrimento. Porque você não pode aceitar o sofrimento na sua vida. Porque há pessoas dentro do santuário que está enfrentando uma situação. Então, uma pessoa que está ouvindo essa palavra, que está enfrentando uma situação, que você precisa vencer esse inimigo. Uma situação que, do jeito que está, ela não pode continuar, porque senão você nunca será feliz na vida. E é uma situação que precisa de uma resposta para já. Mas para isso você precisa passar no santuário, no atendimento, receber as orientações espirituais, para não viver neste mês de agosto o sofrimento que querem que você passe. Você acha que os seus inimigos querem ver você bem? Você acha que os seus inimigos querem ver você feliz? Claro que não. Claro que não. Os seus inimigos querem ver você por baixo, mas Deus quer ver você por cima. Mas você tem que tomar uma posição no mundo espiritual. Você precisa tomar uma posição no mundo espiritual e tem que ser para já. Eu não sou uma mulher supersticiosa, mas eu não gosto do mês de agosto, porque muita tragédia acontece. Muitas pessoas perdem o que têm. Mas aqueles que têm uma proteção forte do anjo forte, passa agosto, entra em setembro em paz. Você está entendendo? Entra em paz, vive em paz, mas se tem um desafio, você precisa vencê-lo. Eu não acredito no acaso, nem coincidência, essa palavra não chegou até você por um acaso. Então preste atenção aqui, há esperança para você. Daqui a pouco nós vamos ouvir o testemunho do Luiz Carlos, que chegou na terça-feira no santuário com uma dor terrível, dor nos rins, nas costas. Ele chegou até escorando no guarda-chuva. Um ataque espiritual que ele recebeu, uma carga negativa. Mas quando ele recebeu o abraço de fogo que Deus enviou dos céus através da instrumentalidade da nossa apóstola Sol, ele colocou no local, aquele mal foi queimado, aquele mal foi destruído. Você está entendendo? Você está entendendo que é forte a ação de Deus na vida da pessoa que chega no santuário? Daqui a pouquinho você irá ouvir ele contar esse testemunho. Mas se ele tivesse ficado dentro de casa, olhando para a situação, queixando que estava com dor, dizendo, eu não posso ir, Deus sabe que eu estou sentindo dor. Você tem que ter uma reação no mundo espiritual. Você está com dor, vem se livrar dela. Você está no sofrimento, vem se livrar do sofrimento. Se você não tomar uma posição, esse problema só vai aumentar, só vai alastrar. Mas se você entrar na batalha, se você lutar a luta certa, pode ter certeza que você vai ter muitas vitórias. Nós vamos uma canção e daqui a pouco eu volto.

0: Você acabou de ouvir esse lindo louvor e vamos agora acompanhar o testemunho do Luiz Carlos, o que o Espírito de Deus operou na vida dele quando ele tomou uma decisão de sair de casa e se livrar daquela dor. Iniciou a corrente poderosa da cura e o milagre aconteceu.
1: 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Vamos agora acompanhar mais um resultado de quem usou a fé e recebeu o seu milagre.
0: Qual o seu nome?
2: Luiz Carlos.
0: Luiz Carlos, o que, que o senhor sentiu no momento que a apóstola só fez a oração?
2: Primeira coisa disso, eu senti um arrepio tão forte. E eu também, quando eu cheguei aqui, estava com dor na coluna, o rins doendo. E agora, graças a Deus, parou a dor.
0: Quer dizer que o senhor chegou com dor na coluna e dor nos rins?
2: Rins, é.
0: E no momento que ela falou para segurar a brasa, o senhor colocou nas costas?
2: Coloquei nas costas.
0: E agora, como é que o senhor está?
2: Estou bem, graças a Deus.
0: Então, mexe a coluna aí agora. Mexe aí, abaixa aí, olha só, levanta aí, abaixa de novo aí, levanta, graças a Deus, dá palma para Jesus, aleluia, glória a Deus, amém, e é só o começo, amém meu irmão?
2: Amém.
0: Chega em casa, vai usar a água e completar essa vitória em nome de Jesus, amém? Glória a Deus, vira assim, fala assim, ó, e glória a Deus.

Bendita hora! Bendita hora que o Luiz Carlos encontrou o santuário. Está aí a prova viva do que acontece quando a pessoa coloca o pé no caminho. Contra fatos, não há argumentos. O santuário é a porta que o Espírito de Deus abriu para você lutar, vencer e ser feliz. Não existe problema ao qual Deus não possa fazer, ao qual Ele não possa dar a solução. Ele é grande, Ele é Deus, Ele é poderoso nas batalhas. Agora, se você não lutar, luta certa, o problema fica. Hoje o Luiz está contando testemunho, poderia ser você. Poderia ser você. E pode. Pode. Anote aí o endereço do santuário. Pega o endereço do santuário, vá. Não perca mais tempo, não. Deus está colocando você diante da resposta que você está precisando. Ele está colocando você diante do santuário. A porta do santuário está sendo aberta para que aqui você venha ter a sua vitória. E lembre-se, meu irmão, minha irmã, não importa como começou a história da sua vida. Importa sim é como ela vai terminar. E como ela vai terminar só depende de você.

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1: Quando uma pessoa foge de Deus, ela entra num navio e esse navio afunda. Quando uma pessoa foge da presença de Deus, tudo o que ela faz dá errado. Quando uma pessoa foge da presença de Deus, ela dá um passo para frente e dois para trás. A vida dela só anda para trás. Por quê? Porque se Deus é por nós, quem será contra nós? Mas se Deus não é por nós, então o barco vai afundar.
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1: 5:34.
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2: Muito bem, eu fico muito feliz de ser essa pessoa simples que eu sou. Eu amo ser assim. Para mim, as coisas mais valiosas da vida são as pequenas coisas. O gesto de amor, de carinho, o gesto de afeto. Sabe, minha irmã, sabe, meu irmão, nós erramos muitas vezes quando esperamos receber dentro de casa o carinho que damos. O pai, a mãe, quando criam seus filhos, criam com tanto amor, com tanto carinho, dão antes de nascer todo o amor, a vida. A mãe que arrisca a sua vida e muda seu corpo para poder conceber, e é linda. A mulher grávida é linda, a concepção é muito linda. Deus não dependeu do homem para Jesus nascer, mas dependeu da mulher, Maria, para concepção de Jesus. Mas o homem, o pai, ele prepara para receber, para ajudar, para festejar a chegada do filho e dar ao filho conforto, apoio. Festejar a chegada do filho e dar ao filho conforto,

saudável e jovem até 80, 90 anos, e isso vai cada dia mais prolongar. E Deus abençoe que prolongue mesmo. Mas as pessoas se machucam muito dentro de casa, são muito machucadas dentro de casa, principalmente pelo desprezo. Principalmente pelo desprezo. Desprezo dos filhos, desprezo do marido, que não dá valor ao que a esposa faz, desprezo da esposa, que muitas vezes não sabe reconhecer a luta do homem para manutenção da família e o apoio que dá. Tem pessoas que só dão valor depois que perdem. Só dão valor à mãe depois que perde. Só dão valor ao pai depois que perde. Só dão valor à esposa depois que perde. Só dão valor ao marido depois que perde. Eu tenho passado aqui a importância de cada pessoa seguir avante na vida. A depressão, ela aparece na vida de uma pessoa e ela sepulta, mata a pessoa em vida. Porque a pessoa passa a se sentir dentro de um buraco negro, sem prazer para nada na vida, porque não tem esperança, não tem um sonho. E a vida de um pai, de uma mãe que criou os filhos e recebeu desprezo, não acabou não. Não acabou não. Sua vida não acabou não. Você tem muito para dar às pessoas. Do seu amor, do seu carinho, do seu apoio. Nós temos muito para fazer para Deus. Você cumpriu sua obrigação de pai? Parabéns. Criou seus filhos, cumpriu sua obrigação de mãe, parabéns. Agora, uma nova etapa começa na sua vida. Nós temos muita gente para ajudar, muitos jovens que estão nas drogas, muita gente que está querendo suicidar, se matar, muita gente que precisa de você, que precisa de mim, que precisa de nós. E Deus me colocou no seu caminho para restituir a você a vontade de viver, para que você possa ter esperança de seguir avante na sua missão, porque cada um de nós tem uma missão, cada um tem a sua missão, não somente eu que sou missionário, mas cada um. E esta missão é a razão da nossa vida. Então, você está doente, você está sofrendo, vá para o santuário, seja curado, seja libertado, pegue seu castiçal, pegue sua espada e vá à luta. Pegue a sua arca da aliança, construa seu altar na sua casa, vá à luta, vamos ajudar as pessoas e vamos ser felizes também, porque a vida, ela é linda, ela é linda, a vida é linda e ela se constitui em fazer o bem e ser feliz. É isso aí, minha irmã! É isso aí, meu irmão, e eu estou aqui, ó.

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Nós estamos nos preparando para o grande dia. 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Para muitos, o grande dia é a realização na vida sentimental. Para outros, é na área profissional. Para outros, é uma porta aberta. Para outros, é ver a família unida. Nós estamos nesse mês de agosto orando forte e determinando sobre a sua vida a quebra das correntes do mal. Estava orientando uma pastora que eu estou fazendo aqui em São Paulo, quer começar a oração. Nossa celebração começa às 7 da manhã. Então, 20 para 7, nós vamos para o altar e já começamos a ter um momento de oração, de buscar a Deus. Porque a oração é o óleo que desagarra. Vou repetir. A oração é o óleo que desagarra as coisas da sua vida. E quando as coisas não estão bem, você tem que aumentar o tom na sua espiritualidade, na sua busca. Porque se você mostra fraco diante do teu inimigo, eles sugam a sua energia. Diante do teu inimigo, você tem que mostrar forte. E a sua força vem de Deus. Quando 180 mil inimigos acamparam em volta de Jerusalém para destruir Jerusalém, atacar. Primeiro eles colocaram medo. Tem situação na nossa vida que vem para nos pôr medo. Tem situação na nossa vida que vem para nos amedrontar. Primeiro tenta amedrontar a gente, desanimar a gente, apavorar. Está vendo? O que isso tudo chama desequilíbrio. As forças do mal, eles tentam primeiro desequilibrar a gente, fazer a gente perder o foco, perder a direção de Deus, perder a visão de Deus e esquecer que quem luta por nós não dorme. O guarda de Israel, o comandante do céu, o arcanjo Miguel não dorme. Ele está sempre em vigilância, olhando para nossas vidas. Entenda isso, ponha isso no seu coração. Eu preciso confiar mais em Deus, eu preciso confiar mais em Jesus. E diz a Bíblia que quando passou a noite, ao acordar houve silêncio em Israel. O povo e o soldado surpreenderam ao ver que os inimigos haviam morrido sem explicação. Deus havia agido em proteção a Israel. Você está entendendo? Se Deus está do seu lado, confia nele. Se Deus está do seu lado, não abaixe a sua cabeça. Se Deus está do seu lado, seja forte. Você está entendendo? Seja forte e olhe para frente. Não perca a visão da fé e de ter a certeza. Quem vai lutar pela minha causa é Deus. Coloque nas mãos de Deus a sua causa e confia nele. Entrega teu caminho ao Senhor. Confia nele e no mais ele fará.

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1: Foi Deus quem me colocou no seu caminho e nós estamos para todo o Brasil levando uma mensagem inteligente para que você possa entender, através da fé racional, o que Deus pode e quer fazer por você. Os dois pilares da nossa salvação, os dois, está ou estão no poder de Deus e no amor de Deus. No amor de Deus e no poder de Deus. Deus tem poder para resolver o seu problema, para curar a sua enfermidade, para libertar você da escravidão do vício, da amarração, da depressão, da tristeza, do vazio da alma. Deus tem poder para libertar seu filho do vício das drogas, a pessoa que você ama, mudar a história da sua casa. Mas Deus só vai fazer isso se Ele te amar. E Deus é amor. O segundo pilar, que seria o primeiro, Deus é amor. Deus te ama. Nada para Deus é mais importante do que você, do que sua vida, porque você é filho de Deus. Quando nós entendemos quem somos diante de Deus e o que Deus representa para nós e o poder infinito que Ele tem e a liberdade que Deus nos dá para decidir o que queremos e o que não queremos para a nossa vida, nós damos o primeiro passo rumo ao milagre de Deus. O milagre de Deus. O nosso Deus, nosso Pai, a glória do nosso Pai, a glória do nosso Deus está em realizar o impossível por você. Para que todos possam enxergar que a sua fé, ela vence o mundo. Então, aquilo que eu acho impossível acontecer, aquilo que você acha impossível de acontecer, para Deus, tudo é possível. Você sabia que nós pecamos quando nós imaginamos como Deus vai fazer? Como será que Deus vai fazer para me curar? Como será que Deus vai fazer para me tirar dessa situação? Como será que Deus vai fazer para abrir a porta para o meu emprego, para minha empresa? Como será que Deus vai fazer para salvar meu casamento? Como será que Deus vai fazer para mudar minha situação? Eu não sei. Você não sabe, ser humano nenhum sabe, porque os caminhos de Deus são infinitos. Agora, eu sei que Ele vai fazer, eu sei que Ele vai operar, eu sei que Ele vai agir, porque diz a Bíblia que todas as coisas podem acontecer, menos Deus decepcionar a sua fé. Nosso Deus, Ele navega no mar da nossa fé. Ele não pode decepcionar a nossa fé. E se você tem fé, eu sei que você tem fé, Deus tem poder. Deus é todo poderoso. Ele é teu Pai. E pode ter certeza que Ele vai agir na sua vida. Vai. Teus inimigos vão ver o que Deus vai fazer na tua vida. Teus seus inimigos serão envergonhados diante do que Deus vai fazer na tua vida. Esta obra é forte. É a obra da revelação do Espírito. E ela chega até você para dar a você uma direção, uma saída, um grito de liberdade, um brado de vitória.

0: agora a oração do estudante com a madrinha Bárbara Barcelos.
1: Bom dia, madrinha.
2: Bom dia.
1: Bom dia, pastor. Bom dia, pastora, profetisa, professora.
3: Bom dia! Bom dia, alegria! Bom dia, sonhadores e sonhadoras do Reino dos Céus! Bom dia para você, meu irmão, minha irmã de fé! Bom dia, trabalhador, trabalhadora que tá aí a caminho do seu trabalho! Bom dia para você, dona de casa, que levanta cedo para servir, para cuidar com o amor da sua família! Bom dia, jovem, estudante, adolescente, criança, você que se prepara para daqui a pouco estar na escola. Um novo dia começou, uma nova oportunidade de vida que Deus nos dá para viver a vida e então lutar, vencer e ser feliz. Porque o que vale na vida é ser feliz, não é verdade? E só é feliz uma pessoa que é livre para sonhar e então alcançar a realização dos seus sonhos. Porque uma pessoa, quando ela está escrava, presa por inimigos, ela não consegue chegar onde ela precisa. E quando eu falo desses inimigos, são inimigos espirituais. Inimigos que criam verdadeiras fortalezas e aprisionam a pessoa, acorrentam a vida dela para que ela não caminhe para frente. E eu estou falando com uma pessoa dentre milhares que me ouvem agora. Você que me ouve agora pela primeira vez, não por um acaso, e sim por uma revelação de Deus para sua vida. Daqui a pouco o apóstolo Adelino de Carvalho e o jovem missionário Davi Carvalho vão orar por você. E antes do momento de oração, eu quero que você preste atenção nessa breve reflexão. Olha o que o Espírito de Deus revela para você em Apocalipse, capítulo 20. Apocalipse, que é o último livro da Bíblia e é o livro da revelação. Apocalipse 20, versículo 1 e 2 diz assim: então eu vi descer do céu um anjo e tinha na mão a chave do abismo e uma grande corrente. Este anjo que veio do céu com a chave do abismo e uma grande corrente na mão, ele veio para acorrentar o dragão. Versículo 2 fala que ele segurou o dragão, a antiga serpente, que é o diabo, Satanás, e o prendeu por 1000 anos. A palavra diz em outro texto que o diabo, Satanás, é aquele que engana todo mundo. Aquele que se disfarça até em anjo de luz. Aquele que muitas das vezes faz você pensar que ele nem existe. Quantas pessoas que sofrem, escravizadas por espíritos das trevas, porque não creem que eles existem. O mundo espiritual é real, meu irmão. O mundo espiritual é real, minha irmã. E eu falo agora com uma dentre tantas pessoas que só de me ouvir falar isso está toda arrepiada. E você está sentindo esses arrepios porque você está escravizado espiritualmente. Você não tem entendido por que que tem acontecido tanta coisa ruim na sua vida. E o Espírito de Deus está me usando para falar com você. Tem correntes aprisionando a sua vida, correntes espirituais a qual você precisa quebrar. E essas correntes você precisa é colocar na corrente do anjo, porque é o anjo que desce do céu com a grande corrente na mão que vai acorrentar seus inimigos para que a sua vida seja livre. Porque uma vez que os seus inimigos são acorrentados pelos anjos de Deus, a sua vida é livre para você poder alcançar de Deus o que você precisa. Tem pessoas que são escravas de uma doença incurável, ela vive a poder de remédio, ela não alcança um diagnóstico médico, porque são doenças de ordem espiritual que foram transportadas por uma entidade maligna. Outras pessoas que são escravizadas pelo vício
2: são totalmente dominadas pelas substâncias que leva a ela à dependência da droga, do álcool, do cigarro, do jogo. Ela não consegue. Ela sente como se uma força maior a dominasse, e de fato, a força do mal, a força das trevas, porque vício não é de Deus, meu irmão. Vício não é de Deus, minha irmã. Isso destrói a alma da pessoa, a vida da pessoa, e leva ela à morte. Assim como tem tantas pessoas que vivem numa prisão emocional, com uma dor na alma, um vazio na alma, uma falta de propósito para a vida, falta de sentido na sua existência. Vivem depressivas, amarguradas, tristes, na solidão. São tantos tipos de escravidão que prende uma pessoa para ela não ser feliz. Pessoas que são escravas do passado, que sofreram um trauma e não conseguem esquecer, não conseguem perdoar. Eu estou falando com você. Você que precisa quebrar essa corrente que te prende, que te aprisiona. Você que está escravo da escassez, de uma vida financeira que não prospera. Por mais que você luta, por mais que você trabalha. Tem uma pessoa que está me ouvindo aí agora que já perguntou para Deus por que que trabalha tanto, trabalha, trabalha e não prospera. Recebe o dinheiro e é como pôr num saco furado, vai embora. Não sabe o que fez, o dinheiro parece que some das suas mãos. Você não consegue comprar o que quer, não consegue pagar o que precisa e está sempre endividado. Tem correntes aprisionando a sua vida financeira. Outras pessoas que estão escravas de um relacionamento tóxico e não conseguem libertar. Escravas de um relacionamento abusivo, de um relacionamento infeliz, fracassado, porque uma entidade maligna entrou no meio do relacionamento e destruiu, causou a destruição, a morte do amor. Ei, eu estou falando com você. Você que o Espírito de Deus está falando, está revelando. Você vai procurar o profeta, a profetisa de Deus. Todos os santuários, reino dos céus espalhados pelo Brasil, os profetas, as profetisas estão de plantão para poder atender você, para poder colocar você diante de Deus, para que o anjo da corrente venha agir em seu favor, acorrentar seus inimigos, destruir seus inimigos e levar você a alcançar a sua libertação. Hoje, vá para o santuário. Fale com o profeta, fale com a profetisa e dê o grito de liberdade para que a sua vida possa ser mudada pelo poder de Deus e através da ação da sua fé. Que o Espírito de Deus continue te falando, te revelando. E vamos agora ao momento de oração com a apóstola Adeline de Carvalho e com o jovem missionário Davi Carvalho.
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2: Senhor, como jovem estudante sonhador, venho no silêncio desse dia que amanhece te pedir paz, proteção, sabedoria e força espiritual para lutar, vencer e ser feliz, para olhar o mundo com os olhos cheios de amor, o coração cheio de fé e os dias cheios de esperança. Quero o coração cheio de fé e os dias cheios de

0: Sua beleza, Senhor, e faça resplandecer em meu rosto a Tua luz. Só assim eu sei que serei feliz. Obrigado, Senhor. Muito obrigado mesmo por este dia que o Senhor me concede como presente do céu. Em nome de Jesus. Amém.
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1: Assim diz a palavra de Deus no livro de Salmos, capítulo 2, versículos de 6 a 8. Eu, porém,

0: sobre o meu santo monte de Sião. Proclamarei o decreto. O Senhor me disse: Tu és meu filho, eu hoje te gerei. Pede-me, e eu te darei os gentios por herança e os fins da terra por tua possessão.
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2: 6h45.
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3: Muito bem, eu fico muito feliz de ser essa pessoa simples que eu sou. Eu amo ser assim. Para mim, as coisas mais valiosas da vida são as pequenas coisas. O gesto de amor, de carinho, o gesto de afeto, sabe, minha irmã, sabe, meu irmão, nós erramos muitas vezes quando esperamos receber dentro de casa o carinho que damos. O pai, a mãe, quando criam seus filhos, criam com tanto amor, com tanto carinho, dão antes de nascer todo o amor, a vida. A mãe que arrisca a sua vida e muda seu corpo para poder conceber, e é linda. A mulher grávida é linda, a concepção é muito linda. Deus não dependeu do homem para Jesus nascer, mas dependeu da mulher, Maria, para a concepção de Jesus. Mas o homem, o pai, ele prepara para receber, para ajudar, para festejar a chegada do filho e dar ao filho conforto, apoio, criar o filho, estudar o filho, dentro das suas possibilidades, porque nem todos os pais têm condição de estudar os filhos, mas dão amor, dão carinho. E quando chegam na velhice, muito embora hoje as pessoas estão conseguindo viver uma vida saudável e jovem, até 80, 90 anos, e isso vai cada dia mais prolongar, e Deus abençoe que prolongue mesmo, mas as pessoas se machucam muito dentro de casa, são muito machucadas dentro de casa, principalmente pelo desprezo. Principalmente pelo desprezo. Desprezo dos filhos. Desprezo do marido, que não dá valor ao que a esposa faz. Desprezo da esposa, que muitas vezes não sabe reconhecer a luta do homem para manutenção da família e o apoio que dá. Tem pessoas que só dão valor depois que perdem. Só dão valor à mãe depois que perde. Só dão valor ao pai depois que perde. Só dão valor à esposa depois que perde. Só dão valor ao marido depois que perde. Eu tenho passado aqui a importância de cada pessoa seguir avante na vida. A depressão, ela aparece na vida de uma pessoa e ela sepulta, mata a pessoa em vida. Porque a pessoa passa a se sentir dentro de um buraco negro, sem prazer para nada na vida, porque não tem esperança, não tem um sonho. E a vida de um pai, de uma mãe que criou os filhos e recebeu desprezo, não acabou não. Não acabou não. Sua vida não acabou não. Você tem muito para dar às pessoas. Do seu amor, do seu carinho, do seu apoio. Nós temos muito para fazer para Deus. Você cumpriu sua obrigação de pai? Parabéns. Criou seus filhos, cumpriu sua obrigação de mãe, parabéns. Agora, uma nova etapa começa na sua vida. Nós temos muita gente para ajudar, muitos jovens que estão nas drogas, muita gente que está querendo suicidar, se matar, muita gente que precisa de você, que precisa de mim, que precisa de nós. E Deus me colocou no seu caminho para restituir a você a vontade de viver, para que você possa ter esperança de seguir avante na sua missão, porque cada um de nós tem uma missão, cada um tem a sua missão, não somente eu que sou missionário, mas cada um. E é esta missão a razão da nossa vida. Então, você está doente, você está sofrendo, vá para o santuário, seja curado, seja libertado, pegue seu castiçal, pegue sua espada e vá à luta. Pegue a sua arca da aliança, construa seu altar na sua casa, vá à luta, vamos ajudar as pessoas e vamos ser felizes também. Porque a vida, ela é linda. Ela é linda. A vida é linda e ela se constitui em fazer o bem e ser feliz. É isso aí, minha irmã. É isso aí, meu irmão. E eu estou aqui, ó. Aqui eu, ó, do seu lado, passando força e fé para você.

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Para outros, é na área profissional. Para outros, é uma porta aberta. Para outros, é ver a família unida. Nós estamos nesse mês de agosto orando forte e determinando sobre a sua vida a quebra das correntes do mal. Estava orientando uma pastora que eu estou fazendo aqui em São Paulo, que é começar a oração. Nossa celebração começa às 7 da manhã. Então, 20 para 7, nós vamos para o altar e já começamos a ter um momento de oração, de buscar a Deus. Porque a oração é o óleo que desagarra. Vou repetir. A oração é o óleo que desagarra as coisas da sua vida. E quando as coisas não estão bem, você tem que aumentar o tom na sua espiritualidade, na sua busca. Porque se você mostra fraco diante do teu inimigo, eles sugam a sua energia. Diante do teu inimigo, você tem que mostrar é forte. E a sua força vem de Deus. Quando 180 mil inimigos acamparam em volta de Jerusalém, para destruir Jerusalém, atacar. Primeiro eles colocaram medo. Tem situação na nossa vida que vem para nos pôr medo. Tem situação na nossa vida que vem para nos amedrontar. Primeiro tenta amedrontar a gente, desanimar a gente, apavorar. Está vendo? O que isso tudo chama desequilíbrio. As forças do mal, eles tentam primeiro desequilibrar a gente. Fazer a gente perder o foco, perder a direção de Deus, perder a visão de Deus. E esquecer que quem luta por nós não dorme. O guarda de Israel, o comandante do céu, o arcanjo Miguel, não dorme. Ele está sempre em vigilância, olhando para nossas vidas. Entenda isso, ponha isso no seu coração. Eu preciso confiar mais em Deus. Eu preciso confiar mais em Jesus. E diz a Bíblia que quando passou a noite, ao acordar houve silêncio em Israel. O povo e o soldado surpreenderam ao ver que os inimigos haviam morrido sem explicação. Deus havia agido em proteção a Israel. Você está entendendo? Se Deus está do seu lado, confia nele. Se Deus está do seu lado, não abaixe a sua cabeça. Se Deus está do seu lado, seja forte. Você está entendendo? Seja forte e olhe para frente. Não perca a visão da fé e de ter a certeza. Quem vai lutar pela minha causa é Deus. Coloque nas mãos de Deus a sua causa e confia nele. Entrega teu caminho ao Senhor. Confia nele e no mais ele fará.

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3: Na minha Bíblia tem uma palavra que diz: tudo eu posso naquele que me fortalece. Eu sei que você já ouviu muita gente pregar sobre isso. Nós vivemos num país cheio de grandes pregadores. E durante mais de 40 anos, Eu tenho abraçado esse texto da palavra de Deus com uma fé violenta, com um poder violento de enxergar o impossível, de partir para cima do inimigo, de ter foco, força e fé naquilo que eu quero e onde eu quero chegar, onde eu quero chegar, onde eu quero chegar. Tudo eu posso naquele que me fortalece. Tudo. O que é tudo? Tudo não tem limites. Tudo não tem limites. Quando eu falo tudo, eu estou incluindo a cura, a libertação, eu estou incluindo a vitória sobre os seus inimigos espirituais, sobre quem tenta destruir você por causa da inveja, a vitória sobre quem se levanta contra a sua vida, no seu trabalho, que faz feitiço contra você, a vitória contra as pessoas que querem ver a sua ruína e fazem um feitiço chamado oração do contra, ora contra e determina que você vai cair. Isso é feitiçaria que tem muitas igrejas. Tudo eu posso naquele que me fortalece. Eu posso realizar meus sonhos. Você pode realizar seus sonhos. Você pode conquistar o que você quer. Você pode se levantar e se colocar numa posição de grandeza, porque Deus levanta o homem, Ele tira o homem do pó e o coloca assentado com príncipes. Você pode pagar as suas dívidas e prosperar. Você pode ver a sua empresa crescer. Você pode enxergar a porta que estava fechada se abrindo. Você pode encontrar o grande amor de sua vida. Você pode reabilitar seu casamento, resgatar o verdadeiro amor de sua vida. Você pode estender a mão para o seu filho e ajudá-lo e enxergar nele uma nova criatura. Tudo você pode. Deus, Ele nos dá as chaves do reino dos céus, que é a fé. Nos revela o tempo que nós estamos vivendo da segunda glória. Este tempo que nós estamos vivendo, o tempo do fim, é o tempo da segunda glória da igreja. A primeira glória foi a igreja primitiva. A segunda glória, segundo castiçal, a dupla honra no lugar da vergonha. O poder dobrado de Deus que Elias deu a Eliseu quando foi arrebatado no carro de fogo. Deus prometeu dar a você, a mim, a nós, o poder para dizer: tudo eu posso naquele que me fortalece. Pare de queixar, pare de reclamar, pare de olhar para baixo, pare de olhar para os lados, pare de olhar para trás, olhe para cima, olhe para frente. Deus me colocou no seu caminho para mostrar a você o tempo de Deus que chegou na sua vida.

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1: Por que que eu não prospero, apóstolo? Eu sou evangélico, sou católico, sou espírita, não importa a denominação. Sou uma pessoa de fé e não consigo prosperar. Qual que é a chave dos Salmos de número 1? Todo aquele homem que não anda segundo o conselho dos ímpios, que não se detém no caminho dos pecadores, que não se assenta na roda dos escarnecedores, que é dizimista, que é fiel a Deus, que tem seu prazer na lei do Senhor, ele será como uma árvore plantada junto a ribeiro das águas, de águas, da qual dará seu fruto na estação própria, cujas folhas não caem, e tudo quanto ele fizer prosperará.
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Passamos por aflições, sofrimentos, dores, tribulações. E tem pessoas que não têm mais lágrimas para chorar, porque já choraram muito. Mas ainda assim, resta-lhes uma esperança. E a esperança é a chama viva da nossa fé, que nos impulsiona a enxergar no amanhã a conquista do que desejamos através da fé que remove montanhas. É muito bom acreditar em Deus e saber que Ele é o nosso Pai bondoso, piedoso e misericordioso, que não nos abandona em tempo algum. A fé, minha irmã, a fé, meu irmão, é o motor da nossa vida. Perdeu a fé, perdeu a vida. Perdeu a fé, perdeu a promessa. Eu já estive um tempo na minha vida longe da casa do Pai e sofri muito. Bati muito com a cabeça na parede. Encontrei muitos bloqueios, muitas dores e dificuldades, e um sofrimento muito grande, até que cheguei à conclusão que não tem outro caminho. Bendita hora que voltei para os braços do Pai, para a casa do Pai, para a casa de Deus, e reencontrei a alegria perdida, a força de fé que me sustenta de pé e que me faz um homem alegre, vibrante, vitorioso. Deus escolheu você. Não adianta fugir daquilo que Deus traçou para você. Seu lugar é no santuário, é na casa de Deus, e não tem outro lugar para você. Foi no santuário que Deus te abençoou. É no santuário que Ele vai abençoar a sua vida, abençoar sua família, abençoar os seus filhos. Alguém, em algum lugar, precisava ouvir esta palavra. E esse alguém é você.

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2: Grande é a tua fé. A tua fé te salvou. A tua fé te curou. A tua fé te deu a vitória. A tua fé te levantou. Ouvimos sempre frases que saíram da boca dos profetas e da boca de nosso Senhor ou da boca dos apóstolos, que jogam para cima o valor da nossa fé. Mas na verdade, a nossa fé, ela precisa de munição. E a munição da fé é o conhecimento espiritual. A força da fé é o conhecimento espiritual. E daí a razão pela qual nós temos trazido no nosso programa pessoas que conhecem profundamente das revelações, dos mistérios do reino dos céus. Vamos agora a mais um quadro importante no nosso programa.
3: Conta-se que certa vez moravam numa floresta uma coruja e uma águia. A águia constantemente alçava voo alto e desaparecia diante dos olhos da coruja. Quando a águia voltava, a coruja dava notícias de tudo o que havia acontecido na floresta, contando para a águia a vida dos pássaros ao redor dela. A coruja sabia de tudo o que acontecia na floresta. Dava notícia da vida de todos os pássaros. Também dava notícia das árvores frutíferas que floreavam e das árvores que morriam. Numa rodada de pescoço, ela girava a cabeça e via tudo ao seu redor. Já a águia não tinha muito o que falar, pois fazia parte do caráter da águia enxergar longe e voar sozinha. Um dia colocaram fogo na floresta e a coruja não tinha para onde voar. Ela só enxergava o que estava perto e tudo perto dela se queimou naquele incêndio criminoso. A coruja se perdeu na vida e ninguém nunca mais a viu. Ela não tinha foco. Já a águia, quando viu a floresta incendiando, ela alçou o voo para o penhasco, onde já havia construído o seu ninho. Lá em cima, ela teve seus filhotes e seguiu o curso natural da vida. A coruja representa a sabedoria humana e o conhecimento de tudo que está ao seu alcance. Já a águia representa a revelação do reino e a posse de tudo que está acima, fora do alcance dos outros. A Bíblia diz: os que confiam no Senhor voarão com asas como águia.
1: Bárbara Barcelos agora traz para você o quadro Águia ou Coruja.
4: Ovelhas e cabritos. Quem vai separar as ovelhas dos cabritos é Jesus, quando ele voltar. Não será você. Mateus 25:31. Parábola das ovelhas e dos cabritos. Quando vier o Filho do Homem, na sua majestade, e todos os anjos com ele, então se assentará no trono da sua glória. E todas as nações serão reunidas na sua presença, e ele separará uns dos outros, como o pastor separa dos cabritos as ovelhas. E porá as ovelhas à sua direita, mas os cabritos à esquerda. Então dirá o rei aos que estiverem à sua direita: vinde, benditos do meu Pai, entrai na posse do reino que vos está preparado desde a fundação do mundo. Porque tive fome e me destes de comer, tive sede e me destes de beber, era forasteiro e me hospedastes, estava nu e me vestistes, enfermo e me visitastes, preso e foste me ver. Então perguntaram os justos: Senhor, quando foi que te vimos com fome e te demos de comer, ou com sede e te demos de beber? E quando te vimos forasteiro e te hospedamos, ou nu e te vestimos? E quando te vimos enfermo ou preso e te fomos visitar? O rei, respondendo, lhes dirá: em verdade vos afirmo que sempre que o fizestes a um destes meus pequeninos irmãos, a mim o fizeste. Então o rei dirá também aos que estiverem à sua esquerda: apartai-vos de mim, malditos, para o fogo eterno, preparado para o diabo e seus anjos. Porque tive fome e não me destes de comer, tive sede e não me destes de beber, sendo forasteiro, não me hospedastes, estando nu, não me vestistes, achando-me enfermo e preso, não fostes me ver. E eles lhe perguntarão: Senhor, quando foi que te vimos com fome, com sede, forasteiro, nu, enfermo ou preso, e não te assistimos? Então ele responderá: em verdade vos digo que sempre que deixastes de fazer a um destes pequeninos, a mim deixastes de fazer. E irão estes para o castigo eterno, porém os justos para a vida eterna. Meu irmão, minha irmã, a moral desta parábola para o dia de hoje, e que eu quero que você reflita, é que quem separa a ovelha dos cabritos é Jesus. Somente Ele. Não permita e não aceite que alguém venha julgar você e proibir você de estar no santuário, de estar na casa de Deus, de buscar a Deus e uma vida melhor. Muito se engana aquele que anda com a Bíblia debaixo do braço, acusando e julgando as pessoas. Esse faz papel de diabo. A palavra de Deus é inclusiva e não exclusiva. O santuário é inclusivo e não exclusivo. O santuário inclui, o santuário abraça. Nós abraçamos as pessoas que querem buscar a Deus, que querem sair da vida de sofrimento e viver a paz do reino dos céus. Que Deus abençoe você, paz e luz na sua vida.

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2: Muitas pessoas comentam, falam muito sobre a força espiritual desta obra para desmanchar o mal, desfazer tudo aquilo que não presta, que não provém de Deus, que tentar atrapalhar a sua vida. Você pode estar atravessando um momento difícil no seu casamento, às vezes um problema de saúde, um problema na sua vida financeira, na sua empresa, no seu comércio, às vezes um problema com o filho que saiu de casa, caiu nas drogas, ou a filha que caiu no mundo da prostituição, você que foi vítima de trabalhos de esquerda, porque tem pessoas que nunca fez mal para ninguém, mas tem pessoas que não gostam de você, não se iluda não. Tem pessoas que não gostam de você. Às vezes você sente peso no corpo, dor de cabeça, desânimo, as coisas começam a dar tudo errado, fica tudo embaraçado, embolado, e você tenta ir para frente, não consegue. Aí você fala, eu preciso mudar daqui, para uma outra cidade. E a pessoa às vezes muda. E aonde ela vai, aquela bagagem escura e pegajosa da inveja acompanha ela aonde ela for. Ela mudou de cidade, às vezes mudou de endereço, mudou de uma casa para outra, de um apartamento para outro, mas o problema continua. Acompanhou aquela pessoa. Isso é muito sério. Nós vivemos num mundo onde a batalha é espiritual. E a melhor defesa é o ataque. Tem pessoas que são escravas do vício. Já ficou às vezes até internada, fazendo tratamento, depois sai e volta para o vício de novo. Aquela pessoa é escrava do vício, da bebida, vício das drogas, vício do jogo, do azar. Outras são viciadas em outros atos, né, da vida, que leva a pessoa à destruição. Tem pessoas que são escravas da doença, escrava dos remédios, da depressão, da angústia, de pensamentos negativos. Só abre a boca para falar coisas negativas. Por exemplo, tem pessoas que moram numa casa e ela vê vultos. Ela vê a presença de espíritos dentro da casa dela. Olha como que você precisa do Arcanjo Miguel. Deus é Pai, Jesus é o nosso Salvador e quem nos protege do mal? O Arcanjo Miguel. Tem pessoas que sentem o quarto dela escuro. Escuro. A escuridão que eu estou falando não é depois que você apaga as luzes, não. A escuridão da tristeza, da angústia, da mágoa. É aquela pessoa que tem insônia, pesadelo, não consegue dormir à noite. É aquela pessoa agitada. É aquela pessoa que às vezes ela sai de casa, não tem vontade de voltar para casa. A vontade que ela tem é ficar o dia inteiro fora de casa, se puder ficar no trabalho. Tem gente que trabalha dois, três trabalhos. Quanto mais ela ficar fora de casa, melhor, porque quando ela chega dentro de casa, é como se ela estivesse vivendo um inferno na vida dela. É bebida, é droga, é um casamento destruído, é aquela pessoa que vive chorando, que vive lamentando. Isso não é vida. Só que Deus não quer isso para você. Você quer continuar assim? Aí já é um problema seu. Você quer sair desse sofrimento? Sexta-feira agora, procure o profeta de Deus. Profeta, profetiza no santuário. E ele vai preparar você para esse trabalho forte, para libertar as pessoas da escravidão. E você amanhã vai poder contar o seu testemunho. Tem pessoas que são escravas das dívidas. É aquela pessoa que já pediu dinheiro emprestado, nunca consegue se livrar. Escrava de amigos, não consegue ir para frente, porque toda vez que você tenta, essas pessoas aproximam de você e você dá ouvido para elas. E deixa de dar ouvidos para Deus. Parece muito com a sua situação, não parece? Pois é. Você pode estar falando assim: como o profeta de Deus sabe da minha vida, que eu estou passando por isto? O Espírito de Deus que está sobre a minha vida está me revelando. E você precisa ter uma postura forte, firme no mundo espiritual. Ou você ataca, ou eles vão acabar com você. Eu quero você sexta-feira dentro do santuário. Você vai procurar o profeta, profetiza. Se você está afastado, volte. Começa a sua corrente. Se você não começou a sua corrente ainda, começa a sua corrente. Coloca a sua fé em prática. Porque eu estou do seu lado e não vou parar de orar enquanto não ouvir o seu testemunho. Você pode continuar do jeito que está aí, ou você pode também buscar essa libertação que você precisa, porque são coisas que você não vai conseguir se livrar sozinho, não, porque fizeram coisas, trabalhos espirituais, para levar para dentro da sua casa a perturbação que você está sofrendo aí, ó. Levanta a sua cabeça, lute antes que seja tarde demais.

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1: 8 e 19.

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0: Então se levantou Abraão pela manhã de madrugada, e albardou o seu jumento, e tomou consigo dois de seus moços, e Isaque seu filho, e cortou lenha para o holocausto, e levantou-se, e foi ao lugar que Deus lhe dissera. Ao terceiro dia levantou Abraão os seus olhos, e viu o lugar de longe, e disse Abraão a seus moços: Ficai-vos aqui com o jumento, e eu e o moço iremos até ali. E havendo adorado, tornaremos a vós. E tomou Abraão a lenha do holocausto, e pôs-la sobre Isaque seu filho. E ele tomou o fogo e o cutelo na sua mão, e foram ambos juntos. Então falou Isaque a Abraão seu pai, e disse: Meu pai. E ele disse: Eis-me aqui, meu filho. E ele disse: Eis aqui o fogo e a lenha, mas onde está o cordeiro para o holocausto? E disse Abraão: Deus proverá para si o cordeiro para o holocausto, meu filho. Assim caminharam ambos juntos. E chegaram ao lugar que Deus lhe dissera. E edificou Abraão ali um altar, e pôs em ordem a lenha, e amarrou a Isaque seu filho, e deitou-o sobre o altar em cima da lenha. E estendeu Abraão a sua mão, e tomou o cutelo para imolar o seu filho. Mas o anjo do Senhor lhe bradou desde os céus e disse: Abraão, Abraão. 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
2: 9 e 2.
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0: chegando. Olá, minha gente linda do meu Deus maravilhoso. Bom dia!
1: Ele santo, eu levo a vida numa boa e cantando.
0: Eita, coisa boa! Eu levo a vida a si mesmo numa boa e cantando, louvando a Deus, exaltando a Deus. Bom dia pra você que está em casa, bom dia pra você no trabalho, bom dia pra você no carro, no trânsito, motorista, meu amigo, minha amiga, bom dia! Com alegria nós começamos hoje o nosso programa de uma forma assim diferente, né? Um bom dia com alegria pra você, que Deus te abençoe, que Deus te ilumine, que Deus faça de você uma pessoa abençoada e abençoadora. Bom dia!

único 10. Por isso que eu não dou 10 pra ninguém. É 9 no máximo, porque 10 é Deus. O meu abraço, meu carinho pra você. Juntos nós vamos até às 11 horas da manhã, começando agora a nossa festa com alegria, com muita coisa boa pra você, informação, orientação do Espírito de Deus, pra você ter uma vida cada dia melhor. Alegre-se seu coração, olhe pro alto, porque é do alto que vem a bênção de Deus. Bom dia pra você. São 9 horas 6 minutos, 9:06, está entrando no ar. Eu de cá, você de lá, e o Bom Dia Alegria no ar. E era um

boa! Já começou hoje assim no ritmo sertanejo, com o ritmo do meu Uberaba, ou da minha, né, Uberaba maravilhosa. 9:07, 9:07, bom dia, Sueli, na central de atendimento. Obrigada pelo carinho desde já e que você continue com esse sorriso largo, atendendo com carinho cada ouvinte que liga participando. Pra você, Diano, meu abraço, meu carinho, bom dia, Diano, um beijo. Bom dia, Ed Matos, obrigada pelo carinho, Deus abençoe você, abençoe seu trabalho. João Vitor, o meu abraço, o meu carinho para você em Campinas. E um abraço carinhoso também para Janaíra em Goiânia.

fazer festa, sorrir, festejar, celebrar a vida. Vamos celebrar essa vida linda, mas é preciso ter responsabilidade, compromisso espiritual com Deus, para a gente ser feliz cada dia mais e assim ser abençoado e ser também abençoador. Um abraço com carinho. E agora nós vamos abraçar ele, o comandante do áudio do nosso programa. Hoje de preto, gente. Hoje de preto está ele conosco. De preto mesmo. Roupa, camisa, calça preta, viu? Hoje conosco está no áudio do nosso programa ele, com alegria como sempre, o baiano soteropolitano, o diretor da Rede do Coração, Emerson Oliveira.

Alisson Oliveira, e agora sim vem chegando a Célia Meirelles, abrindo o musical do nosso programa, com alegria, cantando pra gente. Quem tem? Tem uma canção linda, linda. Célia Meirelles se apresenta e canta. Quem tem, tem. Cântaro cheio, no ar. São agora 9 horas 10 minutos. 9 e 10. Bom dia pra você.

0: 9h14, nós ouvimos aí Célia Meirelles cantando pra gente lindamente Quem Tem, Tem. Cântaro Cheio, ela cantou pra gente daqui a pouco. Tem mais canções lindas, maravilhosas no nosso programa. Bom dia pra você!
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9:19 ao som de Tarcísio Alves. Eita, hein? Um abraço e o meu carinho pra todos aí, ó, ligadinho com a gente, curtindo comigo o Bom Dia Alegria, caminhando comigo até o momento da prece do meio-dia. Por que comigo? Porque nós formamos essa corrente forte de oração, de alegria, de unção. A gente abençoa aqueles que encontramos pelo caminho. Importante ser abençoado, mas também somos assim para abençoar o próximo, abençoar aquele que a gente encontra no nosso caminhar, no nosso andar, não é verdade? Então, se somos abençoadores, temos que ter essa consciência de buscar de Deus cada vez mais. São 9:19, 9:19. Você ouve o programa Bom Dia Alegria e faz companhia para a sua

Salvador, um bom dia pra você, viu? Cruzeirense feliz, né? Eita, hein? Os cruzeirenses estão felizes, principalmente pra cima de Suzana de Paiva. Eita, o meu abraço e o meu carinho pra você, viu? Deus abençoe, Deus ilumine você. Hoje eu cheguei no estúdio, né? Claro que Emerson não perdeu a oportunidade, mais uma vez, como todos os dias, até ele esquecer isso agora, vai ser assim. Eu entrei na porta do estúdio e logo disse pra mim, antes que eu cumprimentasse, ele falou, bom dia, Cruzeiro! É, aguentar, fazer o quê, né? Fazer o quê? Posso fazer nada, só tenho que falar bom dia. O meu abraço e o meu carinho aí, ó, para o André Augusto em Sabará, Minas Gerais, ligadinho com a gente. Ô, André, um abração pra você, obrigada pelo carinho, Deus abençoe você. Meu abraço também vai para o Antônio Peixoto lá no São Pedro, brigadão pelo carinho, Antônio. Brigadão pelo carinho de você, tá sempre ligadinho com a gente e participando também, né? Porque é um ouvinte participativo, sempre aí ligando, deixando um recadinho com a Sueli, o meu abraço e o meu carinho. O Reginaldo em Nova Lima, Reginaldo, brigadão pelo carinho, e você também deixa os recadinhos, né? É muito importante ter vocês aí participando sempre comigo, meu abraço e o meu carinho, bom dia. Bom dia também pra minha amiga Maria Paulino, a Maria Paulino tá lá no Céu Azul, um beijo pra você, Maria Paulino, obrigada pelo carinho, Deus te abençoe, Deus ilumine você com toda sorte de bênçãos, você e sua família linda. Mando meu abraço também para o Ricardo Correia, o Ricardo na cidade de Ribeirão das Neves, Minas Gerais. Obrigada pelo carinho, Deus abençoe você. Eu falei do Céu Azul, que é o bairro, não falei a cidade, né? BH, Minas Gerais, está Maria Paulino, e o Ricardo Correia está em Ribeirão das Neves. O meu abraço para o Zenilton em Contagem, Minas Gerais. O meu abraço para você, para sua casa, para sua família, para todos aí curtindo o programa Bom Dia Alegria. 9 horas 23 minutos, 9h23, vem chegando uma canção linda, linda, e a gente curte juntinhos, lembrando a você que ao meio-dia tem a prece com ele, o missionário Adelino de Carvalho.

0: Deus é por nós. É a canção linda que nós ouvimos agora, e Ele é, né, por nós. Canção lindíssima. Nós ouvimos aí com o missionário Adelino de Carvalho, ele que ao meio-dia estará fazendo a prece do meio-dia em nosso favor.
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Deus maravilhoso, Deus é lindo demais, né? Fala sério, Deus é lindo demais. 9:35, a gente é que precisa estar atento para receber de Deus tudo que ele tem preparado e tudo que ele traz pra gente. A gente ri, dá gargalhada, eu, por exemplo, né, gosto de sorrir, gosto de dar gargalhada, eu gosto de ser feliz, eu gosto de ser assim. Mas é importante, principalmente, é necessário que eu tenha vida com Deus, comunhão com Deus, unção de Deus. Por quê? Porque há sempre uma pessoa esperando uma palavra. Há sempre uma pessoa precisando de uma palavra, precisando de um direcionamento. E quando Deus nos dá, é preciso que a gente passe isso à frente. É preciso que a gente leve isso à frente. Eu aprendi isso no mundo espiritual com o missionário Adelino de Carvalho. Desde que eu cheguei na igreja, eu fui aprendendo isso. Levar para o outro uma palavra. Levar para o outro um conforto espiritual. Mas também levar para o outro uma palavra que faça o acordar, despertar do sono. Porque tem gente que dorme na vida, dorme no caminhar, dorme sem pensar no que vai fazer, no que vai agir ou reagir, e aquela vida dele vai continuando passo a passo a mesma coisa, nada muda para aquela pessoa, nada. E a pessoa fica se perguntando, por que para mim é mais difícil do que para o outro? Não, não é que para você é mais difícil, é porque você ainda não teve uma atitude de fé. Você ainda não reagiu, você ainda está parado, querendo receber, mas não faz por onde. Pense nisso. São 9:36, 9:36. Daqui a pouco tem uma palavra especial com o missionário Adelino de Carvalho no nosso programa. Eu chamo a sua atenção para que você não perca a oportunidade de ouvir atentamente essa palavra. Ela poderá te ajudar. Você e aquela pessoa que você representa pela fé. Portanto, fale com alguém que você ama, que alguém que você goste, que você queira que seja despertado do sono, para que possa ouvir essa palavra já já no nosso programa. 9:37, o meu abraço com muito carinho para você nessa quinta-feira, 20 de agosto de 2026, fazendo essa festa linda comigo, caminhando, buscando de Deus cada vez mais alegria, unção, realização, que é muito importante, né? Eu quero mandar o meu abraço com muito carinho aqui para a Claudete Viana. Claudete, o meu abraço para você, Deus te abençoe, obrigada pelo carinho, Deus abençoe sua vida, sua casa, também a sua família, abençoe aí, ó, todos aqueles que você representa na prece do meio-dia. Manda o meu abraço também com muito carinho para o Eulis. Eulis, um abração para você, obrigada pelo carinho, Eulis. Para você que é um ouvinte novo, sempre aí, ó, agora sintonizado com a gente, obrigada, Deus abençoe sua vida, sua casa e também a sua família. Obrigada mesmo aí pelo carinho. Quero mandar o meu abraço com muito carinho para a Sueli Oliveira. Ô, Sueli, brigadão pelo carinho, parece até a Sueli ali, lá da central de atendimento, uma gracinha, gosta de sorrir, de cantar, de louvar, é maravilhosa. Um beijo pra você, Sueli Oliveira, em Sabará, ligadinha com a gente, obrigada aí pela companhia. E é assim que nós caminhamos, com mais uma canção chegando aí, pra gente curtir juntinhos, lembrando a você que ao meio-dia tem a prece com o missionário Adelino de Carvalho, que você ligando ou deixando a sua mensagem com a Diana, ela faz a inclusão na prece. O telefone da Diana é o 31-3283-5796. 31-3283. O telefone da Diana é o 31-3283-5796. 31

Coisa linda. Tá certo. Um abraço para você, Sueli. É isso mesmo. O telefone da Sueli é para você deixar lá um recadinho para Suzana de Paiva. E eu vou com muito carinho transmitir esse recadinho aqui no ar, tá certo? O telefone da Sueli é o 319-8379-4517. Repito, 31 98379-4517.

abraço com carinho aqui às 9 horas e 40 minutos, lá para a Rejane e para o Miguel. Miguel é uma criança linda, linda, linda, que aprendeu a gostar do amarelo por causa da Suzana de Paiva. Obrigada pelo carinho, Miguel. Um beijo para você, Miguel. Obrigado, Rejane, pelo carinho também. Deus abençoe você, abençoe seu filho, sua casa, sua família. Que gracinha, né, gente? Como pode uma criança que aprende a gostar de uma cor que a Suzana de Paiva gosta. Que coisa linda! Isso é um presente para mim, né? Um presente. Obrigada pelo carinho, Miguel. Também quero mandar o meu abraço aí, ó, para o Alisson Ângelo, na sintonia com a gente. Obrigada pelo carinho, novinho na fé, caminhando aí, buscando a Deus. O Alisson, um abração, Deus te abençoe. Bom dia, meu amigo. Também mando meu abraço para Eliane Maria, também novinha na fé. Meu abraço para você, Eliane. Obrigadão pelo carinho, Deus abençoe. Deus ilumine você de uma forma especial. E para o Rony Araújo, que é Uber, ligadinho com a gente, o meu abraço, o meu carinho para você, Rony. Deus te abençoe. Deus te ilumine de uma forma especial. Abençoe você e todos quantos entrarem no seu carro, tá certo? 9 horas 42 minutos, 18 faltando para as 10. Vem chegando mais uma canção linda, a gente curte juntinhos no ar.

0: Eita! Eu estou no reino dos céus, é o título dessa canção linda que Carlinhos Mendes cantou pra gente. 9h47, 13 minutos, faltando pras 10.
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0: Estamos agora 52 minutos, 8 faltando para as 10. O meu abraço e o meu carinho para você que tá aí na sintonia, me fazendo companhia, cantando, louvando, dançando, agradecendo a Deus, exaltando a Deus, elevando a Ele toda a honra, toda a glória, todo louvor, toda a adoração, porque só Ele é digno, né, de receber tudo isso. Ele é maravilhoso e nós precisamos todos os dias reconhecer que é Ele por nós, né? É Ele por nós. Então vamos fazer a nossa parte, louvar e agradecer. São agora 9 horas e 53 minutos. Daqui a pouquinho tem uma palavra com o missionário Adelino de Carvalho. Eu chamo a sua atenção, porque essa palavra pode muito, muito te ajudar. E ajudar aquela pessoa que você também convida a ouvir essa palavra comigo daqui a pouquinho no nosso programa. E eu quero agora trazer para você o testemunho da Maria Paulino. A Maria Paulino, ela sofria com enfermidade no estômago. E aí ela passou pelo Vale do Sal. O que é o Vale do Sal? O Vale do Sal é um ato profético. Quero que você entenda isso. Vale do Sal, ato profético. Pessoa passa pelo Vale do Sal no santuário no dia determinado que vai ter o Vale do Sal. E ali fica no sal, né, que é uma purificação. Toda a enfermidade, vício, e depois as pessoas contam o testemunho, a graça alcançada das mãos de Deus, porque só Ele opera, não é verdade? Então nós vamos agora ouvir a Maria Paulino contar o testemunho da cura, da libertação que ela recebeu ao passar pelo Vale do Sal.
1: Pare e reflita agora em tudo que você vai ouvir neste momento. Pois pessoas que por meio de uma fé sacrificial obtiveram o seu resultado e alcançaram o milagre de Deus na sua vida. O que você vai ouvir agora é uma prova viva que Deus, que operou ontem, opera hoje e sempre. Vamos agora acompanhar mais um resultado de quem usou a fé e recebeu o seu milagre.
2: Eu estou aqui com a Maria Paulino, que vai contar a experiência que ela teve ao passar pelo Vale do Sal no santuário. Qual foi o testemunho, a cura, a experiência que você teve ao passar pelo Vale do Sal?
3: Então, eu tinha uma dor no estômago. Eu achava que era gastrite. Aí eu ia no médico, o médico me dava remédio, tudo, fazia exame. E não era gastrite. Aí teve o Vale do Sal. Aí eu passei com fé. Falei assim, Deus, eu não aceito essa dor no meu estômago. Essa dor, o que tiver em mim, vai ficar no Vale do Sal. Eu tinha comido alguma coisa que foi para me atingir com essa dor.
2: Aí, e quanto tempo você ficou sentindo essa dor? Quanto tempo você passou sofrendo com esse problema?
3: Essa dor em mim é desde a minha infância. Eu ia para a escola, eu lembro, eu tinha 13 anos, eu falava com minha mãe, eu não estou aguentando de dor. Aí eu tinha essa dor. Aí eu lembro que assim que eu entrei no santuário, comecei no santuário, teve o Vale do Sal, eu participei do Vale do Sal. Aí eu passei no Vale do Sal, aí passei normal. Só que quando eu passei, eu comecei a ficar tipo trêmula, querendo cair, mas eu não caí. Aí fui embora para casa. Quando eu cheguei em casa, eu fui e vomitei umas bolas de cabelo.
2: Você vomitou depois que você passou pelo Vale do Sal, bolas de buchas de cabelo que estava dentro do seu organismo. Sim. Que era um trabalho feito na esquerda para destruir a sua vida.
3: Sim. Aí, através do Vale do Sal, eu fui curada. E depois daquele dia, não senti mais nada, mais nada.
2: O que você fala para a pessoa que está te ouvindo agora, que pode estar sentindo o mal que você sentiu, pode estar passando pela situação que você passou, ou até uma situação mais grave? O que você fala para essa pessoa? Olha ali para a câmera, o que você fala para ela?
3: Você que está passando por algum problema, alguma dificuldade na sua vida, venha para o santuário, venha participar do Vale do Sal, vai ser muito forte, em nome de Jesus.

9:57, 9:57, meu abraço e o meu carinho para você na sintonia. Deus te abençoe, Deus ilumine sua vida, Deus ilumine sua casa, sua família, seu trabalho, seus caminhos. Deus faça de você um homem abençoado ainda mais, uma mulher abençoada ainda mais. Deus abençoe tudo aquilo que você colocar as mãos para fazer com amor, com carinho, com dedicação, com o coração e o pensamento voltado para Deus. O meu abraço e o meu carinho para você, Deus te abençoe. Faltando agora 2 minutinhos para as 10, você está acompanhando comigo, Bom Dia Alegria. Eu quero mandar um abraço com muito carinho lá para Daniela Sanches. Ô Daniela, o meu abraço, o meu carinho para você, Deus te abençoe. Daniela Sanches, é Daniela Sanches. Tá lá ouvindo a gente pela Rede do Coração. Quero agradecer o carinho. Deus te abençoe de uma forma poderosa e especial lá em São Paulo. Gente, que gracinha. São Paulo é o estado, né? Ela está em Ribeirão Preto curtindo a gente. Obrigada pelo carinho. Deus abençoe você e a todos quando estiver contigo aí ouvindo o nosso programa. Daniela, obrigada mesmo pela companhia. São 9 horas agora, 59 minutos, 9:59, e a Daniela pede uma canção aqui, ó, com o missionário Adelino de Carvalho, qualquer canção. Daqui a pouquinho nós vamos rodar pra você. 9:59, 1 minutinho faltando pras 10.

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4: O Ministério Público de Minas Gerais lançou uma carta aberta em defesa dos direitos das mulheres, em referência aos 20 anos da Lei Maria da Penha. A iniciativa foi apresentada durante uma solenidade na sede da Procuradoria-Geral de Justiça, em Belo Horizonte. O evento também marcou a inauguração do Banco Vermelho, símbolo da campanha Feminicídio Zero. Segundo a promotora de justiça e coordenadora do Centro de Apoio Operacional, as promotorias de combate à violência doméstica e familiar contra a mulher, Denise Guerzoni, o documento reúne compromissos do MPMG para os próximos anos.
5: Hoje é um dia muito feliz, é o lançamento da carta aberta do Ministério Público de Minas Gerais a toda a sociedade, a toda a comunidade mineira. Em alusão aos 20 anos da Lei Maria da Penha, lançamos, enquanto instituição, 20 proposições em forma de uma carta aberta, demonstrando o compromisso institucional de todas as áreas de atuação do Ministério Público com o enfrentamento à violência e discriminação de gênero.
4: Durante o evento foi inaugurado o Banco Vermelho, um símbolo da luta contra o feminicídio. A estrutura foi instalada em uma área de grande circulação da sede do Ministério Público. A iniciativa busca conscientizar e ampliar o acesso a informações sobre canais de denúncia e atendimento às mulheres em situação de violência.
5: E muito mais do que uma inauguração ou um objeto decorativo, o Banco Vermelho reverencia a memória das vítimas de feminicídio, nos lembrando todos os dias que somos todos juntos responsáveis por esse enfrentamento à violência contra a mulher.
4: O projeto é previsto em lei federal e faz parte de uma mobilização nacional pelo enfrentamento ao feminicídio. O MPMG também foi reconhecido como o primeiro Ministério Público Estadual parceiro do Instituto Banco Vermelho na mobilização pela meta de feminicídio zero. Do Ministério Público de Minas Gerais para a agência Rádio Web, Vinícius Araújo.
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0: 10:07.
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Minas, 14 minutos, 10 e 14. Um abraço com muito carinho a todos, estão na sintonia. Obrigada aí pela companhia, gente. 11 horas entra no ar a profetisa Sirlene Cristina, que conduz a audiência até o meio-dia, quando o missionário Adelino de Carvalho faz a prece em nosso favor. Depois da prece do meio-dia, tem Berenice Costa. Berenice Costa apresenta o programa após a prece do meio-dia. Vai terminando e ela entra com aquele vozeirão dela ungido e abençoado, né? E aí ela conduz o programa até a uma hora da tarde. E é importante acompanhar os profetas e profetisas, porque você se antena mais, você fica sabendo de tudo o que acontece, do que eles vão realizar no santuário, do que eles vão fazer, do que Deus vai trazer para você, indo formar a corrente forte, porque amanhã é dia de corrente forte. E a Berenice Costa, ela estará lá na Rua Santa Catarina, número 32, Rua Santa Catarina, número 32, em frente ao Mercado Central, amanhã, sexta-feira, nos horários 7 da manhã, 9 da manhã, 3 da tarde e 7 horas da noite. Vou repetir para você o endereço: Rua Santa Catarina, 32, em frente ao Mercado Central. O horário: 7 da manhã, 9 da manhã, 3 da tarde, 7 da noite. Escolha um horário e vá buscar para sua vida, para sua casa, para sua família. Vá ouvir Berenice Costa, vá falar com essa mulher de Deus. E o programa dela começa logo após a prece do meio-dia. Acompanhe também. Você já vai se fortalecer para chegar lá amanhã, sexta-feira. São 10 horas agora, 16 minutos, 10 e 16.

né? Esse nosso Deus é lindo demais da conta. O meu abraço e o meu carinho a todos os patrocinadores da programação de rádio e TV do Reino dos Céus. Obrigada. Que Deus abençoe você, meu amigo e meu irmão de fé, né? Minha amiga e minha irmã de fé, patrocinadores dessa programação. A programação, como diz o Antônio Peixoto, ele é um ouvinte assíduo, participativo. Também o Jax, né, lá de Brumadinho, receba o meu abraço, o meu carinho. Reconhece o programa, falado nas mensagens, como um programa evangelístico. O programa que evangeliza. Olha que coisa linda, né, minha gente? Que coisa maravilhosa reconhecer que o programa é para evangelizar. Então, que você receba aí essa alegria e a gratidão da Suzana de Paiva e de todos os ouvintes e a bênção de Deus como recompensa para você que é um patrocinador desse programa, dessa programação que todos os dias está no ar para abençoar você, sua casa e sua família. Esse...

Esse Deus é perfeito, ele é lindo e maravilhoso demais da conta. Ele é o Deus, né? Ele é o Deus. Ele é único, ele é lindo demais. Ninguém toca nos vasos de Deus, ninguém. Ninguém. Por mais que esteja quebrado, precisando de ser refeito, ninguém toca, porque Deus protege, Deus guarda, Deus faz assim, ó, isso aqui é meu, eu vou guardar e proteger, vou fazer desse vaso quebrado um vaso novo, é assim. 10:19, vamos ouvir uma canção. Depois dessa canção, nós vamos ouvir a palavra do missionário Adelino de Carvalho. E que você aí, ó, do outro lado, me fazendo companhia, seja uma pessoa iluminada com a sua fé, coloca a sua fé em ação, pratique a sua fé, agradeça a Deus, porque Deus vai trazer para você nessa palavra uma orientação, um despertamento, porque é um homem de Deus com 50 anos de ministério que vai trazer essa palavra. É importante ouvir um homem de Deus. E o missionário Adelino de Carvalho, daqui a pouquinho, vai entrar no ar trazendo esta palavra. Agora quem entra no ar cantando para gente é Daniela Carvalho, a Apóstola Sol, uma canção linda, eco de aleluia, no ar.

0: Acude, aleluia! Nós curtimos aí com a Apóstola Sol, Daniela Carvalho. Lindíssima canção. 10 horas e 26 minutos, 10h26. E agora nós vamos ouvir a palavra que eu anunciei para você no nosso programa. Eu chamo a sua atenção para que você ouça atentamente para absorver a parte, a porção dessa palavra para a sua vida. Missionário Adelino de Carvalho, no ar.
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2: Paz e luz a todos os nossos irmãos e irmãs, todos os ouvintes desta programação, com a bênção do Pai, do Filho e do Espírito Santo. Vamos à reflexão de hoje.

Quero falar sobre aquelas pessoas que não têm poder de iniciativa na vida. Tem pessoas que você encontra com elas hoje, pergunta: como vai? Tudo bem? Elas contam um sofrimento. Daqui uma semana você encontra com elas e pergunta: como vai? Tudo bem? Elas contam outro sofrimento. Daqui a 21 dias você encontra com ela e pergunta: tudo bem? Elas têm outro sofrimento para contar. Eu tive uma colega de trabalho, na época eu trabalhava na administração de uma empresa, e todo dia ela sentia uma dor diferente. Todo dia ela tinha um mal para contar. Aí eu saí de lá, porque eu entrei para a obra, fui ser missionário. E voltei lá depois, só para vê-la, eu gostava muito dela, uma senhora maravilhosa. E aí, tudo bem? Ela me contou outro problema. Eu falei: olha, deixa eu explicar para a senhora. Qual o problema que a senhora tem? A senhora tem um problema espiritual que é causado por um espírito que anda no seu corpo. Cada dia ele está numa parte do seu corpo. Aonde ele está, a senhora sente dor. E ele lá vai sugando por dentro toda a energia da senhora. Isso é tão sério, é tão grave, que é como se ele bebesse o sangue da senhora. E a senhora vai chegar a um ponto de fraqueza na sua vida que a senhora não vai aguentar levantar. Corpo fraco, pernas fracas, braços sem força. Só que isso não se resolve com remédio. Isso é um problema espiritual. Isso se resolve com tratamento espiritual, com a corrente de oração, com o poder dos sete Espíritos de Deus, igual está na Bíblia. Então coloque uma coisa no coração da senhora: enquanto a senhora não usar a fé que a senhora tem, que a senhora é uma mulher de fé, a senhora não vai conseguir se livrar desses espíritos obsessores que possuem o corpo das pessoas, alguns de uma vez, outros pouco a pouco. E quando a pessoa vai ver, ela já está numa situação deplorável, semi-morta. Tem que prestar atenção em tudo que acontece com você, meu irmão, minha irmã. Porque todos os seus sofrimentos tem origem espiritual.
dores, dores que andam pelo corpo, sofrimentos mandados, amarrações financeiras, filho desempregado que não consegue emprego nunca. Por quê, hein? O vizinho consegue, o outro consegue, o seu não. Pessoas viciadas nunca abandonam o vício. Tudo isso é causado pela presença de legiões de espíritos. Mandados por trabalhos de feitiçaria. Eu vejo, dentre as milhares de pessoas que me ouvem, uma pessoa que precisa procurar o santuário, que a situação dela é desesperadora, viu? Sua situação é desesperadora.

0: 10:35, 10:35, nós ouvimos aí a palavra com o apóstolo missionário Adelino de Carvalho sobre a pessoa que está parada, precisando ser levantada. Mas esse precisando ser nasce da pessoa. Ela precisa reagir, ela precisa tomar uma decisão. Ela precisa dizer, chega, eu não quero mais viver essa vida desse jeito. E aí sim, ela começa uma batalha espiritual para vencer o mal que a acorrenta, que a prende nessa vida de tristeza, de amargura, de angústia, de nada dar certo. Essa palavra certamente levantou você, despertou você no mundo espiritual para agir no mundo físico. O Vale do Sal será realizado em todos os santuários Reino dos Céus no dia 28, numa sexta-feira, 28 de agosto, última sexta-feira do mês. É importante que você procure um santuário Reino dos Céus para você passar pelo Vale do Sal. Mas não é só passar pelo vale, é caminhar sobre ele, determinando que o mal que está na sua vida venha ficar no sal, jogando lá no Vale do Sal o nome do seu inimigo escrito, porque assim materializa esse mal, e você joga ele no sal, e ele é destruído no sal. Você passa, mas o seu inimigo fica. Pense nisso. Faça sua parte, dia 28, em todos os santuários Reino dos Céus no Brasil.
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horas 42 minutos, 18 faltando aí pras 11. Nós vamos agora ouvir uma canção linda e logo após a gente vai ouvir um testemunho no nosso programa. Aos 18 faltando pras 11, quero mandar o meu abraço pra Viviane lá no Lagoa pelas mensagens lindas e maravilhosas que eu recebo de você. Muito obrigada, um beijo pra você. Obrigada pelo carinho, Viviane. Deus abençoe você de montão, você e sua família. E também eu abraço a Maria de Fátima. Obrigada pelo carinho, Maria. Deus te abençoe, sua linda. Obrigada aí pela companhia. E também abraço ao Zenilton. O meu abraço pra você. Deus abençoe sua vida, sua casa, sua família, Zenilton. E todos quantos você inclui na prece do meio-dia. São 10 horas agora, 43, agora 17, faltando para as 11. Chega ele aí, Davi Carvalho, cantando pra gente. A Porta no Ar.

0: 8 minutos, nós ouvimos aí Davi Carvalho cantando lindamente pra gente, A Porta. Eita, lindo demais, né, gente? Cantar e louvar a Deus, agradecer a Deus. Quem sabe, canta, quem não sabe, ore. Fale, Deus, muito obrigado, o Senhor é maravilhoso, que o Senhor abra essa porta para eu passar. Eu quero sair desse sofrimento, eu quero que o Senhor abra a porta para eu entrar para uma vida feliz, uma vida de paz, uma vida alegre. É assim, quando a canção tá no ar, você ora falando com Deus, conversando com Deus, é maravilhoso demais. Daqui a pouquinho, 11 horas, vai entrar no ar a profetisa Sirlene e Cristina, que vai conduzir a audiência até o meio-dia. Antes do meio-dia vai entrar a Diana fazendo a inclusão e ao meio-dia entra ele, o missionário Adelino de Carvalho, fazendo a prece em nosso favor. Depois da prece do meio-dia, entra ela, a profetisa Berenice Costa, que amanhã ela atende na Rua Santa Catarina, número 32, em frente ao Mercado Central, às 7 da manhã, às 9 da manhã, às 3 da tarde e às 7 horas da noite. E por falar em amanhã, sexta-feira, amanhã em todos os santuários Reino dos Céus no Brasil, tem a formação da corrente forte em todos os santuários. É importante que você vá formar a sua corrente, que você vá apresentar sua casa, sua vida, sua família para Deus na formação da corrente de batalha espiritual. Já começa às 7 da manhã, depois 9 da manhã, depois 3 da tarde, depois 7 horas da noite, tá certo? O meu abraço e o meu carinho para você. E nós, né, que começamos aqui amanhã às 9 horas da manhã e vamos juntinhos até 1 hora da tarde. E é claro que eu conto com o carinho da sua companhia e da sua participação. São 10 horas e 50 minutos, vamos ouvir um testemunho. Luciano agora vai contar que a neta dele sofria e que ele, através da fé, passou pelo Vale do Sal no santuário e Deus curou a neta dele. Vamos ouvir? No ar.
1: Pare e reflita agora em tudo que você vai ouvir neste momento. Pois pessoas que por meio de uma fé sacrificial obtiveram o seu resultado e alcançaram o milagre de Deus na sua vida. O que você vai ouvir agora é uma prova viva que Deus, que operou ontem, opera hoje e sempre. Vamos agora acompanhar mais um resultado de quem usou a fé e recebeu o seu milagre.
2: Paz e luz. A minha neta havia 15 nascida, ocorreu que teve um probleminha, que ela teve que voltar para o hospital e foi constatada que ela estava com anemia, estava com risco de morrer. Anemia profunda. Anemia profunda. Eu não sabia quanto era tão sério assim. Como eu estava no Vale do Sal, procurei a minha bispa, ela me orientou o que deveria ser feito, eu fiz o meu sacrifício. Porque não há uma luta que você não consiga vitória se você não sacrificar. Você precisa sacrificar, porque sacrifício gera milagres. E eu vivo do que eu creio, não do que eu vejo.
3: Fé é fazer.
2: Fé é fazer. Então eu fiz a minha neta ficaria no hospital durante 15 dias. Era que o médico disse, 15 dias. E correndo risco de vida. Eu passei. Fiz o sacrifício, ela estava com 3 dias. Hoje ela está com 1 ano e 2 meses praticamente. Então, glória a Deus por isso que minha neta está
3: curada.
2: Curada. Em nome de Jesus.
4: Eu vou

É importante viver a fé para a vida da gente ser melhor e para a vida das pessoas que a gente ama. Afinal de contas, ninguém é feliz sozinho. Nós só somos felizes se as pessoas que amamos também estiverem bem. E se nós, então, se nós colocarmos a vida dessas pessoas nas mãos de Deus, fizermos o trabalho, buscar a Deus por elas, elas também serão alcançadas. Porque talvez, né, mesmo precisando, elas não têm a fé que a gente tem, não têm a oportunidade que a gente tem, mas a gente faz por elas e elas são alcançadas de forma especial e poderosa. Porque o nosso Deus é maravilhoso. O meu abraço e o meu carinho para você que me fez companhia até aqui. Gente, daqui a pouquinho vai entrar no ar a profetisa Sirlene Cristina em Belo Horizonte. Conduz a audiência até a prece do meio-dia. Lá em Campinas vai entrar o profeta Natan Eduardo. Vai conduzir a audiência até o meio-dia. Ao meio-dia vai fazer o missionário a prece do meio-dia. Ele entra no ar ao meio-dia para orar por mim, por você e por todos aqueles que representamos pela fé. E lá em Goiânia vai entrar o missionário, o profeta de Deus, o Wellington Ribeiro, para conduzir a audiência até a prece do meio-dia. E é assim que esse povo todo, você faz parte dessa gente maravilhosa, do meu Deus lindo, você faz parte e você é abraçado e alcançado pela prece do meio-dia. Amanhã estaremos juntinhos, às 9 horas da manhã, aqui pela 94.1. Claro que eu conto com o seu carinho, eu conto com o seu bom dia, eu conto com a sua companhia, eu conto com a sua participação, porque amanhã nós temos horário dobrado. Amanhã nós vamos das 9 até 1 hora da tarde. É o único dia que eu tenho oportunidade do boa tarde. Obrigada pelo carinho desde já. Deus abençoe sua vida, sua casa, sua família. Abençoe a todos quantos você representa pela fé, tá certo? Obrigada mesmo pelo carinho. Carinho Sueli, obrigado também Diana, obrigada também Ed, obrigada João Vitor, obrigada Janaíra, um beijo pra vocês, obrigada pelo carinho e amanhã então, juntinhos, 9 da manhã. Gente, foi um prazer estar com vocês mais uma vez, ao nosso Deus toda honra, toda glória, todo louvor, toda adoração. E um abraço com o nosso carinho pra ele, o comandante do áudio do nosso programa, Emerson Oliveira.

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1: Paz e luz pra você, meu irmão. Paz e luz pra você, minha irmã. Pra você que está acompanhando aí a nossa programação aqui na Web Rádio Reino. Que Deus venha abençoar rica e abundantemente a sua casa e a sua família. Em nome de Jesus. Lembrando a você que você pode estar enviando o seu nome e o da sua família para serem inclusos ao momento de oração. Adicione o nosso número 62, nosso WhatsApp é o 62 98583 4609, 62 98583 4609, ou dentro do nosso aplicativo ou no nosso site, o www.radioreino.com, ou nosso aplicativo baixado aí na sua Play Store, o aplicativo Web Rádio Reino. Nele você pode deixar aí o seu pedido de oração na aba de pedido de oração ou de recados. Que Deus abençoe a sua vida. Mais uma vez aí, o nosso WhatsApp, 62 98583 4609. Paz e luz para você.

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1: 11:04.
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1: Paz e luz a todos os nossos irmãos e irmãs, todos os ouvintes desta programação, com a bênção do Pai, do Filho e do Espírito Santo. Vamos à reflexão de hoje. Eu quero falar sobre aquelas pessoas que não têm poder de iniciativa na vida. Tem pessoas que você encontra com elas hoje, pergunta: como vai? Tudo bem? Elas contam um sofrimento. Daqui uma semana você encontra com elas e pergunta: como vai? Tudo bem? Elas contam outro sofrimento. Daqui a 21 dias se encontra com ela e pergunta: tudo bem? Elas têm outro sofrimento para contar. Eu tive uma colega de trabalho, na época eu trabalhava na administração de uma empresa, e todo dia ela sentia uma dor diferente. Todo dia ela tinha um mal para contar. Aí eu saí de lá, porque eu entrei para a obra, fui ser missionário. E voltei lá depois, só para vê-la, eu gostava muito dela. Uma senhora maravilhosa. E aí, tudo bem? Ela me contou outro problema. Eu falei: olha, deixa eu explicar para a senhora. Qual o problema que a senhora tem? A senhora tem um problema espiritual que é causado por um espírito que anda no seu corpo. Cada dia ele está numa parte do seu corpo. Aonde ele está, a senhora sente dor. E ele lá vai sugando por dentro toda a energia da senhora. Isso é tão sério, é tão grave, que é como se ele bebesse o sangue da senhora. E a senhora vai chegar a um ponto de fraqueza na sua vida que a senhora não vai aguentar levantar. Corpo fraco, pernas fracas, braços sem força. Só que isso não se resolve com remédio. Isso é um problema espiritual. Isso se resolve com tratamento espiritual, com a corrente de oração, com o poder dos sete Espíritos de Deus, igual está na Bíblia. Então coloque uma coisa no coração da senhora: enquanto a senhora não usar a fé que a senhora tem, que a senhora é uma mulher de fé, a senhora não vai conseguir se livrar desses espíritos obsessores que possuem o corpo das pessoas, alguns de uma vez, outros pouco a pouco. E quando a pessoa vai ver, ela já está numa situação deplorável, semi-morta. Tem que prestar atenção em tudo que acontece com você, meu irmão, minha irmã. Porque todos os seus sofrimentos têm origem espiritual. Dores. Dores que andam pelo corpo. Sofrimentos mandados. Amarrações financeiras. Filho desempregado que não consegue emprego nunca. Por quê, hein? O vizinho consegue, o outro consegue, o seu não. Pessoas viciadas nunca abandonam o vício. Tudo isso é causado pela presença de legiões de espíritos. Mandados por trabalhos de feitiçaria. Eu vejo, dentre as milhares de pessoas que me ouvem, uma pessoa que precisa procurar o santuário, que a situação dela é desesperadora, viu? Sua situação é desesperadora.

0: Estamos aqui com mais uma filha que iniciou a trezena milagrosa aqui no santuário e vai contar agora o testemunho da graça alcançada. Muito bem, filha, qual é o seu nome?
1: Andréia.
0: Andréia, qual setor que você mora?
1: É de Canedo.
0: Muito bem, Andréia, como que estava a sua vida antes de vir ao santuário e iniciar a trezena?
1: Vixe, estava muito ruim, eu estava com depressão, desanimada para a vida, decaída, sentindo dores, desânimo.
0: E você estava com esse sofrimento na sua vida já havia quanto tempo?
1: Faz 7 meses que eu estava desse jeito.
0: Então fazia 7 meses que você sofria com angústia, desânimo, depressão. E depois que você veio ao santuário?
1: Eu melhorei mais, graças a Deus, só melhorando. Eu fui levantando mais, tenho mais coragem, vindo para a igreja. Agora eu estou aqui, estou firme.
0: Olha só, depois de 7 meses nesse sofrimento, você veio e iniciou a trezena?
1: Iniciei.
0: Você iniciou a trezena, seguiu todas as orientações?
1: Sim.
0: E hoje, como que está a sua vida?
1: Está melhor.
0: O que você tem a dizer para as pessoas que estão te ouvindo nesse momento?
1: Luta, gente, vem para a igreja. Que Deus tenha o melhor para nós.
0: Pessoa que está lá fora, que está te ouvindo, se a pessoa estiver passando por algum problema, se ela iniciar a trezena, ela vai receber a graça na vida?
1: Recebe sim, com certeza.
0: Hoje você está feliz?
1: Estou sim.
0: Você tem paz na sua vida?
1: Tenho.
0: Você sentiu a transformação? A sua vida está melhor agora?
1: Está melhor.
0: Você está feliz?
1: Estou.
0: Então toca o sino ali, bate palmas, bate palmas, toca o sino, bate palmas.
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1: É madrugada, paz e luz para você, meu irmão, minha irmã de fé, meu companheiro, minha companheira da oração da madrugada. Graças a Deus, estamos aqui juntos para mais um momento de fé, para mais um momento de oração, e que a oração da madrugada traga para você este renovo, essa força espiritual no seu corpo, na sua mente, no seu espírito. Juntos somos mais fortes. Na unidade, na força e no poder apostólico, todas as madrugadas, milhares e milhares de pessoas em todo o Brasil e no mundo, unimos forças através da oração da madrugada. Muita oração, muito poder. Pois que é importante a pessoa buscar a Deus. Nós estamos aí no mês de agosto, mês de batalha espiritual, pessoas que estão finalizando o seu trabalho, levando o sofrimento, algum problema que tem trazido para você um tipo de escravidão, e as pessoas estão tendo oportunidade de levar o nome desses inimigos para colocar na corrente do anjo, o anjo da corrente, para acorrentar, tirar essa escravidão da sua vida, esse sofrimento, esse vício, essa amarração, essa depressão, essa angústia, esse espírito que te persegue, que tem causado destruição nos lares, sofrimentos. Deus não quer isso para você, não. Deus não quer isso para você, não. Mas é importante despertar dentro de você uma fé viva, uma fé forte, para você olhar para frente e para cima. Não olhe para os lados e nem para trás, mas olhar para frente e para cima, para que esses inimigos que têm te perseguido, têm tirado a sua paz, a sua alegria, pessoas que perderam até mesmo a vontade de viver, você sabia? Que tem pessoas que perderam a vontade de viver, têm vivido situações difíceis, momentos difíceis no casamento, ou na criação da família, dos filhos, pessoas que lutam para sobreviver. Vivemos num país de uma guerra espiritual muito grande, mas sabemos que o bem sempre prevaleceu, o bem sempre vai prevalecer e o mal vai cair por terra. O império das trevas vai cair por terra. Eu estou do seu lado, minha irmã. Eu estou do seu lado, meu irmão. Descruza os seus braços. Não aceite esse sofrimento na sua casa, na sua vida, não. Coloca Deus em primeiro lugar na sua vida. Não desista. Não desista. Erga a sua cabeça. E sinto que nessa madrugada o Espírito de Deus está me usando para falar com uma pessoa, dentre as milhares e milhares e milhares de pessoas que agora estão juntas nesse momento de oração. Você não está só. Você que tem passado por humilhações, tem tido decepção, levanta sua cabeça. Deus vai te honrar. Deus vai te honrar. E você vai poder dizer: Ebenezer, Ebenezer, até aqui o Senhor tem me ajudado. Hoje é quinta-feira, amanhã é sexta-feira e vamos ter uma sexta-feira forte. E preparação para a última sexta-feira do mês de agosto, onde nós teremos em todos os santuários no Brasil o poderoso Vale do Sal. Essa semana é a oportunidade que você tem de levar ainda o nome dos seus inimigos para colocar na corrente do anjo. Todos os profetas, profetisas, no altar, diante da espada tem uma corrente, e você vai amarrar ali o nome dos seus inimigos e aqueles que foram preparados para levar a sua oferta de gratidão a Deus. Faça isto, faça com fé. E você que está ouvindo essa palavra hoje e nasceu dentro de você essa fé, essa vontade, faça, procure o profeta, a profetisa, que vai entrar na sua batalha espiritual e você amanhã poder contar o seu testemunho. O seu testemunho em nome de Jesus. Não importa qual seja o seu problema, Deus está do seu lado. Vamos orar.

Nosso Deus e nosso Pai, a madrugada de quinta-feira, nos preparamos, meu Deus, porque amanhã nós teremos uma sexta-feira forte, dia da corrente poderosa do Arcanjo Miguel. E sabemos, meu Deus, o quanto nós precisamos e necessitamos muito da Tua misericórdia, do Teu amor, da Tua força e do anjo poderoso para acorrentar todo o império das trevas, arrancar da vida deste homem, desta mulher, toda a escravidão que tem oprimido, tem destruído esta pessoa. Essa pessoa, meu Deus, que hoje de madrugada está sendo revelada pelo Teu Espírito. Que o Senhor possa, meu Deus, envolver essa pessoa de força espiritual para que nada possa impedir ela de estar no santuário amanhã para dar início à sua corrente. Em nome de Jesus, que assim seja. Amém e graças a Deus. Graças a Deus. Vamos ouvir um louvor nessa madrugada e que o Espírito de Deus te abençoe. Levanta a sua cabeça. Você não está só. Deus está com você. Faça a sua parte, porque a parte de Deus, Ele já vai fazer para te abençoar. Paz e luz.

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0: Paz e luz, paz e luz. Que Deus te abençoe, meu irmão, minha irmã de fé. Muita paz, muita luz para você. Que Deus te abençoe mais uma vez juntos aqui nessa programação abençoada por Deus e sempre aqui do seu lado na minha participação no quadro Sete Mergulhos do programa Momentos com o Apóstolo Missionário Adelino de Carvalho. Deus abençoe a sua casa, Deus abençoe a sua família, Deus abençoe todos que estão agora recebendo essa força espiritual através do rádio. Aí no seu trabalho, no seu carro, muitas pessoas têm contado testemunhos vitoriosos. Eu tenho recebido muitos testemunhos, daqui a pouco você vai ouvir mais um testemunho, uma experiência muito forte do Adalberto, como que era a história da vida dele. E hoje é um testemunho forte, hein? Testemunho no quadro Sete Mergulhos hoje, um testemunho muito forte, uma experiência, como é importante a pessoa ser cuidada, receber a orientação do profeta de Deus, da profetisa, e seguir a orientação do que é para ser feito. O que é para você fazer, Deus não vai fazer, e nem eu. É você que tem que fazer. O Adalberto, que vai contar o testemunho dele hoje, ele estava enfrentando um problema espiritual muito sério dentro da casa dele, estava muito doente, estava com depressão. Ele via dentro da casa dele vultos, presença de espíritos, espíritos territoriais. Tem casas que a pessoa, ela não tem paz. Tem pessoas que têm a escritura da casa, mas não se sente dono da casa. Pessoas que às vezes saem de casa não têm prazer de voltar. Pode estar acontecendo isso com você, hein? Pode estar acontecendo isso com você. E estava acontecendo com Adalberto, que vai contar o testemunho dele daqui a pouquinho no quadro Sete Mergulhos, com você hoje na nossa programação. Tem um irmão no santuário que falou assim: bispo, olha, eu tenho prazer de ser fiel nas minhas ofertas, no meu dízimo, porque quando eu cheguei no santuário, cheguei desempregado, não tinha onde morar, não tinha meu carro, e hoje, graças a Deus, tenho minha casa própria, tenho meu carro, tenho a minha empresa e tenho prosperado a cada dia. A bênção de Abraão na vida das pessoas que acreditam na promessa de Deus. Promessa de Deus. Deus não vai deixar você, irmão, morrer sem antes cumprir na sua vida o que ele prometeu. Olha a importância da pessoa ela ser fiel. Como diz o Salmo 101, versículo 6, que os olhos de Deus procuram na terra os fiéis. Você é fiel? Muito importante. Mas vamos conhecer a história do Adalberto. O que aconteceu na casa dele, na vida dele? E você vai ver a importância da pessoa colocar a espada, hein? Fazer a corrente, receber a orientação do profeta. Mas quem não tem a espada na sua casa, é importante ter a espada de Gideão, a espada do arcanjo Miguel. Para Deus eu levanto o meu castiçal, mas para os meus inimigos, a espada de fogo. Vamos ouvir o que tem acontecido na vida das pessoas.
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2: Paz e luz para você, meu nome é Adalberto Pereira. Sou aqui da cidade de Inhumas, Goiás. Hoje eu vou contar para você meu testemunho de fé, do que Deus fez na minha vida. Antes de eu chegar no santuário do Reino do Céu, eu era muito doente, sabe, muito depressivo. Eu via vulto dentro da minha casa, via chamar pelo meu...

o nome dentro de casa. Eu via muito espírito de tudo quanto é forma dentro da minha casa. Eu via seres de branco, eu via seres de preto, vulto, tudo quanto é lado dentro da minha casa, dentro do meu trabalho, a mesma coisa. Onde que eu ia, eu via espírito, eu via coisa ruim. Eu estava também doente, muito debilitado. Quando eu liguei para a missionária Edna, e ela comunicou, missionária Devaí Oliveira, que ele autorizou a fazer uma visita na minha casa. Foi quando a missionária Edna veio, mas o missionário Edmilson, fizeram a visita aqui na minha casa, examinaram a minha casa e falaram para mim o que era que tinha dentro da minha casa. Muito espírito que eles via dentro da minha casa, falava que ele estava dentro da minha casa e que queria me matar, esses espíritos malignos. Foi quando eles me orientou a fazer a campanha de sexta-feira. Aí eu fui para a campanha de sexta-feira. Quando eu cheguei lá na igreja, que eu sentei lá na igreja, que eu fui no banheiro, que eu voltei, que eu passei perto do altar da igreja Reino do Céu, eu senti uma quentura, o meu corpo começou a pegar fogo dentro da igreja e eu não sabia o que que era. Aí assisti a reunião de batalha espiritual, aí o Adevaí Oliveira conversou comigo, me orientou a continuar sempre na campanha de batalha espiritual, que minha vida ia mudar. Aí eu comecei a fazer a campanha de batalha espiritual no Reino do Céu. Hoje eu não sinto mais nada no meu corpo. A doença, ela foi embora. Hoje eu não sinto nada, eu não vejo um vulto dentro da minha casa. Hoje eu não vejo um vulto no meu trabalho. Hoje eu tenho paz, hoje eu durmo. Hoje eu acordo a hora que eu quero, não tenho medo de dormir. Antigamente eu não dormia com medo, eu via voz, via coisas dentro de casa. Hoje eu consigo viver uma vida normal. Mas antes eu não vivia uma vida normal, eu vivia uma vida de perturbação, mas hoje eu vivo uma vida normal. Hoje eu tenho minha saúde, hoje eu tenho minha paz, minha tranquilidade dentro da minha casa. Mas eu iniciei essa campanha de batalha espiritual orientado pelo missionário Adevaí Oliveira e a missionária Edna e o missionário Edmilson. E eu estou fazendo essa batalha, essa campanha de batalha espiritual no Reino do Céu aqui do Nova Esperança. E também me orientaram a participar da Santa Ceia todos os domingos, onde estou me fortalecendo. Todos os domingos eu me sinto mais força. É tanto poder no Reino do Céu que as pessoas que estão fora, elas estão perdendo. Fica dando ouvido para as pessoas que estão falando. E o Reino do Céu está só crescendo e vai crescer muito mais em nome de Jesus. Essa igreja tem Jesus mesmo, a igreja é forte, a igreja tem poder. Por honra e a glória do nosso Senhor Jesus Cristo, eu estou de pé. Hoje a minha vida voltou a normal. Hoje eu estou trabalhando no meu emprego. Hoje eu vivo, hoje eu como, eu bebo, sal, sem medo nenhum. Hoje eu não vejo mais vulto, nada dentro da minha casa. Minha vida mudou totalmente. Em nome de Jesus, nunca mais aqueles espíritos que eu via dentro da minha casa chamar pelo meu nome, aqueles espíritos que eu via em forma de vulto, eu via eles como seres brancos, sabe? Eles aparecem como se fosse um ser branco, resplandecente, mas são demônios, não são anjos. E eu via tudo dentro de casa, via no meu trabalho. A minha vida era uma perturbação dentro de casa, mas graças a Deus eu encontrei o santuário de Deus, aonde fui bem recebido pelos missionários, pela missionária Éder, me recebeu muito bem no Reino do Céu, o missionário Ademilson, o missionário Devaí Oliveira, aqui do Nova Esperança, me recebeu muito bem, a missionária Janete também me respondeu muito bem. Todos do Reino do Céu te recebem muito bem quando você chega. E nessa campanha só é vitória. A minha vida tem mudado 100% nessa campanha. E eu estou lutando nessa campanha. Eu nunca vou deixar o Reino do Céu.
Porque o reino do céu, onde eu encontrei a vida, cheguei no reino do céu morrendo, cheguei no reino do céu sem esperança de vida. O médico falou para minha esposa que eu não ia viver mais por causa da doença que estava no meu corpo. Mas em nome de Jesus, é só o começo do meu testemunho, ainda tem muito mais ainda. Em nome de Jesus, paz e luz para vocês. Amém. Que Deus abençoe cada um desses que estão ouvindo esse testemunho. Amém.

graças a Deus. Tá aí mais um testemunho, tá aí para você a prova do quanto Deus pode mudar a história. E nosso irmão Adalberto contando a experiência, os missionários, profetas, o qual ajudou ele, esse acompanhamento, né? Toda a equipe do apóstolo Delino de Carvalho faz esse acompanhamento espiritual, porque não é só você fazer a corrente. Você começa uma corrente, tem pessoas que a gente precisa levá-la até o Monte Manaim para fazer uma quebra de maldição, uma quebra de demanda. Há um tratamento espiritual. Hoje está firme. Ele falou no finalzinho aí do testemunho dele, o Adalberto, que não sai do santuário nunca mais. Por quê? Hein? O que é conquistado pela fé é mantido pela fé. Não deixa o inimigo aparecer para trazer para sua mente ideias fracas, não, viu? Viu, minha irmã? Viu, meu irmão? Você que está no reino dos céus é olhar para frente e para cima. Não olha para os lados, não. Essa semana mesmo eu recebi uma senhora que chegou no santuário e ela falou assim: é, bispo, se eu tivesse dado ouvido para Deus, eu não teria afastado do santuário. Mas ela foi dar ouvido a uma pessoa fraca espiritualmente, de uma igreja evangélica aí, deu ouvido, ensinando para ela o caminho fácil, e lá vai ela dar ouvido àquela pessoa, porque nada é fácil, né? Tudo é com luta. O caminho de Deus não é largo, não. O caminho de Deus é estreito. O caminho de Deus é estreito. Largue as coisas do mundo. E às vezes aparecem pastores por aí que quer facilitar o caminho para a pessoa. Não, peraí, o caminho de Deus é estreito. Se a pessoa quer, ela tem que obedecer, porque a bênção vem de Deus. Conhecereis a verdade e a verdade vos libertarás. E ela voltou sexta-feira, foi bem recebida, recebi ela no santuário, mas ela perdeu tudo que ela havia conquistado dentro do santuário, a saúde dela, a casa que ela tinha conquistado, foi um apartamento dela. Depois que ela saiu do santuário, ela não conseguiu mais pagar as prestações, teve que devolver, perdeu tudo. Ela chegou no santuário no fundo do poço, igual o filho pródigo, fundo do poço, mas foi bem-vinda. Mas que sirva de lição, que sirva de lição. E o nosso irmão aí hoje contando o testemunho, hoje a vida dele hoje mudou, porque ele está firme na corrente, no domingo tomando a Santa Ceia, porque a corrente te levanta e a Santa Ceia te sustenta de pé. Tá aí para você no quadro Sete Mergulhos, mais um testemunho, tá aí para você uma palavra de Deus. Você que ainda não conhece o santuário, tá ouvindo a programação hoje a primeira vez, eu tenho certeza que o Espírito de Deus me usou para falar com você. Agora, qual a decisão que você vai tomar? Ficar aí parado? Ficar só ouvindo? Ou você vai colocar o seu pé no caminho? Buscar sua vitória? Então, descruza os braços. Procure a equipe forte do apóstolo Delino de Carvalho. Eu, bispo Edu Ribeiro, estou no santuário sede de Goiânia. É sede de Goiânia, rua 59, número 105, quadra 121, setor central de Goiânia. Está ali o santuário sede de Goiânia. Você pode estar falando comigo ou com a minha equipe no santuário. Deus abençoe a todos. Estarei de volta com você na próxima programação, trazendo para você aí o quadro Sete Mergulhos. Paz e luz, que Deus abençoe.

0: Deus faz toda a diferença na vida de uma pessoa. Quem se acostuma a viver com Jesus nunca mais aceita ficar fora do reino dos céus. Porque com Jesus tudo, tudo é mais bonito.
1: Paz e luz para você, meu irmão. Paz e luz para você, minha irmã. Vamos agora à inclusão, à prece de hoje. E eu incluo a poderosa prece Lucas Mendes e família de Vermelho Novo, Minas Gerais. Paulo Gomes e família de Goiás. Ana Paula Nascimento e família de Goiânia. João Evangelista e família de Goiânia. Francisca Alves Marques e família de Goiânia. Mário e família de Couto Magalhães, Minas Gerais. Roberta Lima e família de Belo Horizonte, Minas Gerais. Sirlene Manhas e família de Caiapônia. Wilson Alves e família, Caiapônia. Adilson José Machado e família. Ana e família. Anilza e família de Vitória, Espírito Santo. Antônio José e família. Adriana e Giovana e família de Goiânia. Dejanilson. Dejanilson e Genildo e família de Goiânia. Sofia e Davi Lucas e família de Brasília, Distrito Federal. Isadi Queiroz e família. Keila Rodrigues e família. Maria Andréia e família. Maria José Lima e família de Goiânia, Goiás. Também incluo aqui a poderosa prece Vanderlin Lima e família. Manuela e família, Expedita Novaes e família, todos da cidade de Goiás, Sérgio Barros e família, também incluo aqui a poderosa prece, Girley e família, Maria Aparecida e família, Maria José e família, Pedro Antônio e família, Sebastião Cláudio e família, da cidade de Goiás, também incluo aqui a poderosa prece, Janete Gomes e família, Gilson Santos e família, Paulo Toscano e família, Maria Santana, de Aparecida de Goiânia, Michele Pereira, Silvano Berto, Imara, Silvio e família, Fábio e família, Milena e família, Aderaldo e família, Zenaide e família, Zeneide e família, Sila Maurício e família, de Ponte Nova, Minas Gerais, Francisca Jaqueline e família, de Goiânia, Goiás, Vilma Cesário e família, Welton Rosa e família. Esses foram os nomes inclusos à prece de hoje. Vamos agora à poderosa prece em seu favor.
2: Um homem com uma força sobrenatural. No Monte Manaim, todos viram ele orar no altar do castiçal e a chuva de milagres descer. Muita gente foi curada na hora, com a chuva sobrenatural. Ele sempre foi chamado de o homem dos milagres.

0: Ele viaja pelo Brasil recolhendo cadeira de rodas, muletas e aparelhos de pessoas curadas através da sua oração. Impressionante o poder sobrenatural que Deus lhe concedeu. Uma certa vez, ele mandou as pessoas comprarem nas lojas da cidade um lenço branco comum, que nunca tivesse sido usado. Mandou as pessoas colocarem o lenço no local da enfermidade. E orou pedindo a Jesus que curasse as pessoas e tocasse no lenço com suas mãos ensanguentadas. Quando terminou a oração, ele mandou as pessoas olharem para o lenço e lá estava a marca do sangue, como sinal do toque das mãos ensanguentadas de Jesus. No Monte Manaim, onde esse homem ora, os anjos aparecem de forma sobrenatural. As pessoas veem a olhos nus os anjos de Deus que moram ali, na montanha sagrada de Manaim. Lá também foi fotografada uma porta misteriosa, junto ao rio sagrado, num lugar onde não há construção. Que mistério há nesse homem? Como explicar a oração que ele fez pelo rádio, mandando os espíritos que se escondem dentro das casas se manifestarem nas garrafas d'água? E sem tocar em nenhuma garrafa, apenas orando pelo rádio, muitas garrafas estouraram. Outras entortaram como se tivessem sido levadas ao fogo. E em outras apareceram terra de cemitério e bichos. Como explicar esses fenômenos sobrenaturais realizados através da simplicidade desse homem de Deus? A oração que ele faz para quem está com feitiçaria nas mãos, fazendo travar as mãos das pessoas de tal forma que elas não conseguem separar uma mão da outra. A oração de Manassés, que faz a pessoa esquecer completamente o passado de sofrimento dela. E mesmo que ela tente lembrar, ela não consegue mais. As pessoas que vão ao Monte Manaim perguntam: como pode um homem ter tanto poder assim? E as vezes que vimos ele tirar dores com a mão e ainda mostrar para as pessoas ao dizer: a dor dela está aqui na minha mão. E perguntar à pessoa: parou de doer? E a pessoa responder: sumiu a dor. Ele mostra na mão dele: a sua dor está aqui. Que mistério há nesse homem? Quem é ele para fazer isso? Por que ele é tão simples? A resposta é uma só. Estamos diante de um verdadeiro apóstolo de Cristo. O apóstolo Davi, missionário Adelino de Carvalho.
1: 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Coloque junto ao rádio um copo com água, fotografias, documentos e peças de roupas. Prepare o seu coração, porque a oração que você vai receber agora foi feita no alto do Monte Manaim.

lugar dos grandes milagres de Deus. Onde milhares de pessoas já foram curadas, tiveram visões de anjos, um lugar sagrado, onde o apóstolo sempre ora pelo povo.

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1: Esta é a prece do meio-dia. Quando os dois ponteiros do relógio apontam para os céus, milhares e milhares de católicos, espíritas, protestantes e evangélicos formam comigo a grande força espiritual da prece do meio-dia. Pelos que choram, pelos carentes de amor e de afeto, pelos injustiçados e encarcerados, e por todos aqueles que, irmanados numa grande força do pensamento positivo, fazem comigo a poderosa oração da proteção.

Volta! Diante da Arca da Aliança, da estrela reveladora dos mistérios espirituais, do castiçal sagrado e da força espiritual, da espada do Arcanjo Miguel, invoco o poder mais alto e clamo: chagas abertas, sagrado coração, todo amor e bondade, o sangue de nosso Senhor Jesus Cristo no meu corpo se derrame hoje e sempre. E eu andarei vestido e armado com as armas espirituais de Deus, para que meus inimigos, tendo pés, não me alcancem, tendo mãos, não me peguem, tendo olhos, não me enxerguem, e nem pensamentos eles possam ter para me fazer mal. Armas de fogo o meu corpo não alcançarão, facas e lanças se quebrem sem ao meu corpo chegar, cordas e correntes se arrebentem sem o meu corpo amarrar. O Arcanjo Miguel derrube meus inimigos com o poder de sua espada de fogo. Jesus Cristo me proteja e me defenda com o poder de sua santa e divina graça. O Espírito Santo me cubra de luz e me guie na verdade. E Deus, com sua infinita misericórdia e grande poder, seja meu defensor contra as maldades e perseguições de meus inimigos. E eu, para sempre, saberei dizer: graças a Deus.

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3: Chegando mais uma edição do nosso quadro A Hora do Consumidor, nesta quinta-feira, 20 de agosto de 2026. Vamos para a pergunta do nosso ouvinte Cláudio de Barreiras, na Bahia. Ele disse que a concessionária prometeu entregar o carro zero dele em 10 dias, mas já faz quase um mês. Ele pergunta: posso cancelar a compra? Olha, Cláudio, pode sim, viu? Quando o fornecedor não cumpre o prazo prometido, o artigo 35 do Código de Defesa do Consumidor permite ao consumidor exigir o cumprimento da oferta ou rescindir o contrato com a devolução dos valores pagos, se essa for sua escolha, viu? Fica aí essa dica para você. Tomara que você consiga resolver essa questão, hein? Eu sou Kleber Salles e volto daqui a pouco aqui no nosso quadro A Hora do Consumidor.
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4: Dicas de saúde.
5: Faça do sono uma prioridade. O sono pode ser o último em sua lista, mas talvez seja a hora de movê-lo para cima. Novas pesquisas sugerem que a falta de sono pode perturbar o controle de açúcar no sangue e aumentar o risco de diabetes tipo 2.
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6: Olá, é hora de ficar muito bem informado. O Info News está no ar. Muito prazer, eu sou o Silva Júnior. Hoje é quinta, 20 de agosto de 2026. E essa é a notícia de agora. A Câmara dos Deputados aprovou um projeto que aumenta as punições para quem utilizar veículos para abandonar animais. A proposta segue agora para a votação do Senado e prevê multa, suspensão da habilitação e até cassação da carteira em casos de reincidência. Pelo texto, utilizar um veículo para abandonar ou ajudar no abandono de um animal será considerado infração gravíssima. A punição inclui multa equivalente a 10 vezes o valor previsto para a infração e suspensão do direito de dirigir por 12 meses. Quando o animal for cão ou gato, a suspensão poderá chegar a 18 meses, enquanto casos envolvendo morte, atropelamento ou lesão terão multa em dobro. Quem repetir a infração dentro de 24 meses poderá ter a Carteira Nacional de Habilitação cassada. O projeto também estabelece punições semelhantes para abandono realizado em embarcações em rios, lagos, represas e outras águas interiores. Para entrar em vigor, a proposta ainda precisa passar pelo Senado e pelas demais etapas previstas no processo legislativo. Daqui a pouco, mais informações aqui no Info News. Fique ligado.
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8: Olá, tudo bem? Chegando para você o nosso Esporte Agora de hoje, com a minha participação, com a minha apresentação, locutora Patrícia. E a presidente Leila Pereira acerta ao manter Abel Ferreira no comando do Palmeiras, mesmo em meio à má fase na temporada, avaliaram os colunistas do Posse de Bola do canal UOL. A pressão aumentou sobre o técnico após a derrota do Alviverde para o Fluminense no Brasileirão, num momento de queda técnica e resultados aquém do esperado. Para Juca Kfouri, apesar do momento de crise, Leila está certa em bancar a confiança no trabalho de Abel.
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3: A Hora do Consumidor chegando nesta quinta-feira com mais uma dúvida. Agora, a Fabiana de Lages, Santa Catarina, tem uma dúvida aqui, pediu para a gente tentar esclarecer, né? Ela diz que a oficina perdeu a chave reserva do carro dela durante o conserto, né? E ela pergunta, quem deve arcar com prejuízo? Eita, Fabiana, complicado, hein? Olha, a oficina, minha amiga, responde pelos bens que ficam sob sua guarda durante a prestação do serviço, viu? O artigo 14 do Código de Defesa do Consumidor prevê a responsabilidade do fornecedor por danos causados ao consumidor. Então você tem que registrar a ocorrência e solicitar uma solução, tá bom? Transtornos, infelizmente, né? Obrigado pela sua participação. Esse foi o nosso quadro A Hora do Consumidor. E amanhã a gente volta com mais um esclarecimento aqui para você que nos acompanha.
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10: O Barcelona venceu o Al-Ahly por 2-1 e conquistou o tradicional troféu Joan Gamper. O brasileiro Rafinha foi um dos destaques da partida e marcou, de pênalti, o segundo gol do Barça. Hamza Abdelkarim abriu o placar para o time espanhol, enquanto Zizou descontou para os egípcios no segundo tempo. Além do gol, Rafinha teve uma atuação de destaque e mostrou estar recuperado da lesão sofrida durante a Copa do Mundo. O atacante, que assumiu a condição de um dos capitães do Barcelona, foi bastante participativo diante de cerca de 54 mil torcedores no Camp Nou. A partida também marcou a apresentação de Rodri, principal reforço do clube, à torcida.
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10: O Fluminense empatou em 1-1 com o Independiente Rivadavia, na Argentina, e garantiu a classificação para as quartas de final da Libertadores nos pênaltis. Após o empate sem gols no jogo de ida, o confronto voltou a terminar igual no tempo normal. Na disputa por penalidades, o tricolor venceu por 5-4, com o goleiro Fábio sendo o grande herói ao defender duas cobranças. A classificação veio em uma partida de muita tensão para o Fluminense, que ainda teve Canóbio expulso no início do segundo tempo. Mesmo com dificuldades, a equipe conseguiu resistir e avançar no torneio continental. Nas quartas de final, o Fluminense enfrentará o vencedor do confronto entre Platense, da Argentina, e Coquimbo Unido, do Chile.
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1: Produtores de gado na Cornija Cantábrica, na Espanha, enfrentam um cenário desafiador. A seca prolongada e as ondas de calor extremas estenderam a crise de forragem por toda a região, forçando as explorações de gado a consumir as reservas destinadas ao inverno já em agosto. A falta de pastagens naturais está elevando os custos de alimentação e comprometendo o planejamento das fazendas. A coordenadora de organizações de agricultores e pecuaristas classificou a situação como uma grave crise forrageira e solicitou que as áreas mais afetadas sejam declaradas zonas de emergência. É um alerta para a importância da gestão hídrica e da resiliência do setor diante das mudanças climáticas, que impactam diretamente a vida no campo.
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3: Olá, voltamos com mais informações aqui no Info News desta quinta-feira. O último bloco está no ar e essa é a notícia de agora. Golpistas estão usando o nome do Desenrola Brasil para atrair pessoas interessadas em renegociar dívidas e roubar dinheiro por meio de pagamento via Pix. Um levantamento da Kaspersky identificou mais de 60 endereços falsos relacionados ao programa. As páginas imitam sites oficiais e prometem descontos de até 99%. Retirada do nome dos cadastros de inadimplentes e aumento do score de crédito. Para dar credibilidade ao golpe, os criminosos chegam a apresentar dados verdadeiros da vítima. Durante o falso atendimento, uma suposta atendente envia mensagens, áudios e vídeos para simular uma negociação personalizada. No final, a vítima é orientada a pagar uma taxa via Pix para concluir um acordo que, na realidade, não existe. É golpe. A recomendação é desconfiar de descontos extraordinários. Por exemplo, esses que a gente está citando de até 99%. E nunca pagar taxas antecipadas para liberar negociações. Antes de informar dados ou transferir dinheiro, o consumidor deve procurar diretamente os canais oficiais do governo ou da instituição responsável pela dívida. Assim encerramos mais um Info News. Eu sou o Silva Júnior e amanhã, sexta, volto com mais notícias para você. Grande abraço, ótima quinta e até amanhã.
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0: meio-dia e 35.
1: A todos os ouvintes do programa O Poder da Fé. Aqui quem vos fala é o missionário Júlio César, faço parte da equipe do missionário Adelino de Carvalho e tenho uma palavra de Deus ao seu coração, porque nós estamos nessa batalha espiritual muito grande e vamos lançar todo inimigo da inveja. Aqueles dizem ser seu amigo, mas não quer ver a sua felicidade. Eu quero trazer um texto aqui, bem rápido, no livro de 1 João, capítulo 1, versículo. Na verdade, irmãos, capítulo 2, versículo 19, diz assim: saíram de nós, mas não eram de nós. Porque se fosse de nós, ficaram conosco. Mas isto é para que se manifestasse que não são todos de nós. Palavra de Deus, palavra da salvação. Isso para você ver que nem todas as pessoas têm amor no coração. Existem pessoas que o prazer é ver o próximo perder aquilo que tem: a saúde, a paz, as conquistas, que interrompe sonhos das pessoas com palavras negativas, levando até mesmo desacreditar na fé. Nós vivemos é pela fé. Nós somos conduzidos é pelo Espírito de Deus, que revela as Sagradas Escrituras ao nosso coração, para vivermos uma vida digna e abençoada e transformada pelo poder de Deus. Então, pessoas que têm maldade no coração é capaz de promover trabalhos de esquerda só para ver a sua destruição. Essa é a ação de uma pessoa invejosa. É onde nós iremos passar no Vale do Sal, na última sexta-feira do mês de agosto, e deixar no Vale do Sal os seus inimigos. Isto é muito forte, é batalha espiritual, é conquista, é você ganhar renome diante da sua família, é você reconquistar tudo que você perdeu por intermédio da fé. Deus, ele dá toda a condição para você sair dessa situação que você está enfrentando. Você não pode conviver com pessoas que dizem ser seu amigo, mas vê você numa situação difícil e começa a desanimar você, usando palavras contrárias. Você não vai conseguir, você não pode, você nasceu para sofrer, você precisa passar por esses momentos difíceis para você vencer na vida. E muitas das pessoas não acredita que vai vencer aqui na terra. Só que nós não podemos esquecer que a palavra de Deus nos diz com muita simplicidade, com muita clareza, que o mundo jaz do maligno. E Jesus, com todo poder e autoridade, estabeleceu o reino dos céus aqui na terra, no território do inimigo, para você ter essa vida. Precisa você tomar uma posição de fé, vir ao meu encontro no santuário do Jardim Nova Esperança, passar pelo Vale do Sal, no dia 28, a última sexta-feira do mês de agosto, para você ter o caminho livre. O seu inimigo precisa estar no chão, derrotado, destruído, pelo poder e autoridade de Jesus. Mas é importante você ter ação de fé, é de Jesus. Mas é importante você ter ação.

Então, sexta-feira, dia 28, em todos os santuários do Brasil, nós estaremos nessa guerra espiritual, batalha espiritual. Vamos lançar os inimigos da inveja, da feitiçaria, aqueles que desejam mal a você, será lançado no Vale do Sal. Seja os inimigos ocultos e seja os seus inimigos declarados. Eu estava conversando com uma pessoa e ela me diz com todas as letras que quando ela está bem, trabalhando, conquistando as coisas, a irmã dela, irmã de sangue, que corre na veia o mesmo sangue, só desejando coisa ruim para ela, desejando a perda do emprego, desejando dificuldades, lutas do dia a dia. Isto é uma ação de pessoas invejosas. É a hora de você acordar para a vida, a única a qual Jesus te deu, e valorizar ela, ter o prazer de viver, ter a alegria de sorrir, conquistar, adquirir e ser feliz em todas as suas áreas, no amor, profissional, familiar, financeiro, em todas as suas áreas. Mas você precisa colocar os seus inimigos no Vale do Sal. Você precisa passar no Vale do Sal e deixar os seus inimigos da mesma forma que Davi fez quando o inimigo estava o perseguindo e ele encontrou uma forma de destruir os seus inimigos. Em 2 Samuel 8:13 diz: Davi ganhou renome depois de derrotar seus inimigos no Vale do Sal. Olha para você ver, renome, você ser reconhecida, você ser reconhecido, você ter o prazer de viver com proteção do Arcanjo Miguel, você viver na cobertura do Espírito Santo de Deus, você ser orientado pela palavra de Deus. É por isso que eu estou aqui no Santuário do Jardim Nova Esperança, esperando por você, aguardando você chegar para passar pelo Vale do Sal e derrotar os seus inimigos, em nome de Jesus. 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Eu, missionário Júlio César, faço parte da equipe do missionário Adelino de Carvalho. 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
2: Paz e luz a todos os nossos irmãos e irmãs, todos os ouvintes desta programação, com a bênção do Pai, do Filho e do Espírito Santo. Vamos à reflexão de hoje. Eu quero falar sobre aquelas pessoas que não têm poder de iniciativa na vida. Tem pessoas que você encontra com elas hoje, pergunta: como vai? Tudo bem? Elas contam um sofrimento. Daqui uma semana você encontra com elas e pergunta: como vai? Tudo bem? Elas contam outro sofrimento. Daqui a 21 dias se encontra com ela e pergunta: tudo bem? Elas têm outro sofrimento para contar. Eu tive uma colega de trabalho, na época eu trabalhava na administração de uma empresa, e todo dia ela sentia uma dor diferente. Todo dia ela tinha um mal para contar. Aí eu saí de lá, porque eu entrei para a obra, fui ser missionário. E voltei lá depois, só para vê-la, eu gostava muito dela. Uma senhora maravilhosa. E aí, tudo bem? Ela me contou outro problema. Eu falei: olha, deixa eu explicar para a senhora. Qual o problema que a senhora tem? A senhora tem um problema espiritual que é causado por um espírito que anda no seu corpo. Cada dia ele está numa parte do seu corpo. Aonde ele está, a senhora sente dor. E ele lá vai sugando por dentro toda a energia da senhora. Isso é tão sério, é tão grave, que é como se ele bebesse o sangue da senhora. E a senhora vai chegar a um ponto de fraqueza na sua vida que a senhora não vai aguentar levantar. Corpo fraco, pernas fracas, braços sem força. Só que isso não se resolve com remédio. Isso é um problema espiritual. Isso se resolve com tratamento espiritual, com a corrente de oração, com o poder dos sete Espíritos de Deus, igual está na Bíblia. Então coloque uma coisa no coração da senhora: enquanto a senhora não usar a fé que a senhora tem, que a senhora é uma mulher de fé, a senhora não vai conseguir se livrar destes espíritos obsessores que possuem o corpo das pessoas, alguns de uma vez, outros pouco a pouco. E quando a pessoa vai ver, ela já está numa situação deplorável, semi-morta. Tem que prestar atenção em tudo que acontece com você, meu irmão, minha irmã. Porque todos os seus sofrimentos têm origem espiritual. Dores. Dores que andam pelo corpo. Sofrimentos mandados. Amarrações financeiras, filho desempregado que não consegue emprego nunca. Por quê, hein? O vizinho consegue, o outro consegue, o seu não. Pessoas viciadas nunca abandonam o vício. Tudo isso é causado pela presença de legiões de espíritos. Mandados por trabalhos de feitiçaria. Eu vejo, dentre as milhares de pessoas que me ouvem, uma pessoa que precisa procurar o santuário, que a situação dela é desesperadora, viu? Sua situação é desesperadora.

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1: Deus dá para você a oportunidade de enxergar dias melhores, de enxergar dentro da sua casa a cura, a libertação, a restauração do seu casamento, da sua vida sentimental, da sua vida profissional. E é importante você partir para cima. Talvez você está ouvindo hoje essa palavra desse homem de Deus pela primeira vez. Nada acontece por um acaso, tudo Deus tem um propósito. Qual que é o propósito de Deus para a sua vida? Quando nós pegamos a palavra de Deus e você vê a história de grandes homens que tiveram experiências com Deus, como Abraão, como Isaac, como Jacó, José e outros homens e mulheres que tiveram experiências com Deus. Porque Deus sabe de tudo aquilo que nós necessitamos, que nós precisamos para a nossa vida. Ele sabe. Aí você pode perguntar para mim, mas por que que Deus então não faz aquilo que eu desejo no meu coração? Por que que Ele não realiza os meus sonhos? Se Ele é poderoso, por que que tem tanta gente sofrendo, pessoas doentes, pessoas que vivem nas ruas, pessoas problemáticas? Por quê? Essa pergunta que várias pessoas fazem, né? Se Deus existe, se Ele é poderoso, por que que tem tantas pessoas sofrendo na vida? Não é só na geração de hoje. Quando você pega a geração, pegar aqui, por exemplo, de Moisés, a família de Moisés era escravo. As pessoas perderam a visão do sacrifício. Perdeu a visão de ser fiel a Deus. E eles caíram naquela situação. A mente das pessoas fecharam. E eles passaram a ser escravos. Escravos. Trabalhava em troca de comida. Não é diferente dos dias de hoje, não. Pessoas que têm a mente fechada, pessoas que às vezes não pensa grande. A sua parte você faz. A parte de Deus, Ele já fez e tem feito. Você tem que reconhecer que Ele está acima de você, que Ele é o Senhor da sua vida. Senhor da sua vida. Deus nos deu Jesus, que veio e morreu na cruz por nós, nosso Salvador. Deus tem dado para nós os anjos. Tem pessoas que não acreditam nos anjos, inclusive pessoas líderes de outras igrejas. Não acreditam, nem falam dos anjos. Nós falamos. Às vezes recebemos críticas, mas sabemos a importância dos anjos de Deus conosco, para nos livrar, para nos guardar, para nos dar direção. Porque Deus, Ele tem o comando de todas as coisas. E Ele tem miríade de anjos no céu. Como fala o Salmo 91, Ele deu ordem aos seus anjos. Para quê? Para ficar assistindo a sua derrota, seus erros, seu fracasso. Pois que é importante você voltar o seu coração para Deus, se converter do seu mau caminho. Tem pessoas que a mente dela é escrava, ao ponto do inimigo não deixar você receber a revelação. É aquela pessoa que vive reclamando, ela vive rejeitando, questionando. Se Deus é por nós, por que que eu estou sofrendo? Se Deus existe, por que que eu estou doente? Por que que meu filho está nas drogas? Por que que eu não consigo prosperar? Por que que outros têm, outros não têm? Deus não quer que você adquire nada de forma desonesta. A desonestidade é muito ruim. Deus quer que você conquiste as coisas na sua vida de forma honesta e com a bênção dEle sobre você. Sobre você. E tudo aquilo que Ele te dá, que você não tira os olhos da fé, porque tudo que nós temos é dEle. Até o fôlego de vida que está sobre você é Deus que nos dá. Quantas pessoas que morreram ou têm morrido, outras estão aí pedindo para morrer porque perdeu a esperança, perdeu a alegria, o prazer da vida. E pode ser, está acontecendo até mesmo com você na sua casa isto. vive com depressão, tomando remédios, aquela pessoa que está sem esperança alguma, já foi decepcionada. Sua mente não pode ser escrava do mundo, escrava das más notícias. Tem pessoas que a mente dela fica assim, atormentada de ver tantas coisas ruins. E às vezes implanta na mente das pessoas uma mensagem de miséria, que ela tem que viver na miséria, que ela tem que viver naquela situação. E uns falam assim, não, pouco com Deus é muito. Não, o muito com Deus é muito. Quando você abre a mão para dar, a mesma mão que foi aberta para dar está aberta para receber. Quando você crê e você é fiel, fiel no seu dízimo, fiel no seu compromisso espiritual, que você faz um voto que a pessoa faz, é um sacrifício que você faz no altar, o dízimo que você entrega, você fala assim, graças a Deus, experiências com Deus eu estou tendo porque eu sou fiel. Então assim aconteceu com Abraão, assim aconteceu com Isaac, que Deus, vendo a situação de Isaac, o que ele tinha era semente. Ele poderia comer todas as sementes, aqueles grãos, fazer um cozido, né? Fazer uma comida e comer. Mas naquele momento ali, ele ouviu a voz de Deus, ele queria até mudar daquele lugar, porque quando você começa a prosperar, o inimigo se levanta. Deus mandou que ele ficasse ali. Ele semeou, mandou cavar os poços de água, deu água, deu bastante água, e naquele mesmo ano ele colheu 100 por 1, ao ponto dos inimigos em volta ter inveja de Isaac. Mas Deus foi com ele, porque ele buscava. Havia uma promessa de Deus, havia uma aliança entre Isaac e Deus, porque ele aprendeu com seu pai. Se Deus é por nós, quem será contra nós? Ninguém. Mês de agosto nós estamos aí fazendo o trabalho da corrente, as pessoas levando o nome dos inimigos para colocar na corrente. O anjo da corrente vai agir, já está agindo. Esse mês de agosto vamos ter o poderoso Vale do Sal na última sexta-feira do mês de agosto, o poderoso Vale do Sal. Então quer dizer, pegar pesado contra os nossos inimigos. Não deixe de falar com o profeta, com a profetisa, para você passar por um atendimento espiritual, receber orientação daquilo que você precisa fazer. Descruza os braços, não aceita ficar de braços cruzados, não. Parte para cima, eu estou do seu lado.

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2: Muito bem, eu fico muito feliz de ser essa pessoa simples que eu sou. Eu amo ser assim. Para mim, as coisas mais valiosas da vida são as pequenas coisas. O gesto de amor, de carinho, o gesto de afeto, sabe, minha irmã, sabe, meu irmão, nós erramos. Muitas vezes, quando esperamos receber dentro de casa o carinho que damos, o pai, a mãe, quando criam seus filhos, criam com tanto amor, com tanto carinho, dão antes de nascer todo o amor, a vida. A mãe que arrisca a sua vida e muda seu corpo para poder conceber, e é linda. A mulher grávida é linda, a concepção é muito linda. Deus não dependeu do homem para Jesus nascer, mas dependeu da mulher, Maria, para a concepção de Jesus. Mas o homem, o pai, ele prepara para receber, para ajudar, para festejar a chegada do filho e dar ao filho conforto, apoio, criar o filho, estudar o filho, dentro das suas possibilidades, porque nem todos os pais têm condição de estudar os filhos, mas dão amor, dão carinho. E quando chegam na velhice, muito embora hoje as pessoas estão conseguindo viver uma vida saudável e jovem, até 80, 90 anos, e isso vai cada dia mais prolongar, e Deus abençoe que prolongue mesmo. Mas as pessoas se machucam muito dentro de casa, são muito machucadas dentro de casa, principalmente pelo desprezo. Principalmente pelo desprezo. Desprezo dos filhos, desprezo do marido, que não dá valor ao que a esposa faz, desprezo da esposa, que muitas vezes não sabe reconhecer a luta do homem para manutenção da família e o apoio que dá. Tem pessoas que só dão valor depois que perdem. Só dão valor à mãe depois que perde. Só dão valor ao pai depois que perde. Só dão valor à esposa depois que perde. Só dão valor ao marido depois que perde. Eu tenho passado aqui a importância de cada pessoa seguir avante na vida. A depressão, ela aparece na vida de uma pessoa e ela sepulta, mata a pessoa em vida. Porque a pessoa passa a se sentir dentro de um buraco negro, sem prazer para nada na vida, porque não tem esperança, não tem um sonho. E a vida de um pai, de uma mãe que criou os filhos e recebeu desprezo, não acabou não. Não acabou não. Sua vida não acabou não. Você tem muito para dar às pessoas. Do seu amor, do seu carinho, do seu apoio. Nós temos muito para fazer para Deus. Você cumpriu sua obrigação de pai? Parabéns. Criou seus filhos, cumpriu sua obrigação de mãe, parabéns. Agora, uma nova etapa começa na sua vida. Nós temos muita gente para ajudar, muitos jovens que estão nas drogas, muita gente que está querendo suicidar, se matar, muita gente que precisa de você, que precisa de mim, que precisa de nós. E Deus me colocou no seu caminho para restituir a você a vontade de viver, para que você possa ter esperança de seguir avante na sua missão, porque cada um de nós tem uma missão, cada um tem a sua missão, não somente eu que sou missionário, mas cada um. E é esta missão a razão da nossa vida. Então, você está doente, você está sofrendo, vá para o santuário, seja curado, seja libertado, pegue seu castiçal, pegue sua espada e vá à luta. Pegue a sua arca da aliança, construa seu altar na sua casa, vá à luta, vamos ajudar as pessoas e vamos ser felizes também. Porque a vida, ela é linda. Ela é linda. A vida é linda e ela se constitui em fazer o bem e ser feliz. É isso aí, minha irmã. É isso aí, meu irmão. E eu estou aqui, ó. Aqui eu, ó, do seu lado, passando força e fé para você.

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3: 1h48.
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4: Todas as vezes que chego aqui, eu não sei o que eu vou falar. Sabia disso? Eu não sei o que eu vou dizer. Eu não programo o meu programa, por isso eu não chamo Momentos com o Apóstolo de um programa, mas uma obra do Espírito. Uma obra do Espírito. Me assento diante deste microfone e vem do céu a revelação, e aqui eu falo a vida de pessoas que eu não conheço. Aqui eu falo também para pessoas que eu conheço, mas eu não sei o que está se passando com a pessoa. E Deus me usa, como profeta que sou, para dar a você uma resposta. Nada como um dia após o outro. Nada como um dia depois do outro. No Salmo 104 diz assim: bendize, ó minha alma, o Senhor. Senhor Deus meu, como tu és magnificente. Como tu és magnificente. Sobrevestido de glória e majestade. Olha que coisa linda. Coberto de luz, como de um manto, tu estende o céu como uma cortina, e pões nas águas o vigamento da tua morada. Tomas as nuvens por teu carro, e nas asas do vento tu voas. Fazes a teus anjos ventos, e a teus ministros labareda de fogo. Salmo 104, de 1 a 4. Ao mistério de Deus que te envolve hoje, porque Deus tem um chamado para você, e você sabe muito bem disso, que o Espírito já falou com você várias vezes através de várias pessoas, e mais uma vez Deus está te dando uma chance ao te dizer através da minha voz: tu és uma pessoa escolhida de Deus. O teu lugar é na obra. Venha, estou te esperando. O teu lugar é aqui, na obra de Deus. Alguém, em algum lugar, precisava ouvir esta palavra.

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minha amiga, meu amigo, com um abraço fraternal. Receba onde quer que você esteja o meu abraço abençoador. Estou aqui, do seu lado, na sua luta. Deus abençoe você.

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O Senhor é a nossa vida. Que força grandiosa é estar aqui, cercados pelos anjos de Manaíma. Poder te louvar, declarar a tua bondade e misericórdia por todos os dias de nossas vidas. Para sempre eu cantarei.

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2: Grande é a tua fé. A tua fé te salvou. A tua fé te curou. A tua fé te deu a vitória. A tua fé te levantou. Ouvimos sempre frases que saíram da boca dos profetas e da boca de nosso Senhor, ou da boca dos apóstolos, que jogam para cima o valor da nossa fé. Mas na verdade, a nossa fé, ela precisa de munição. E a munição da fé é o conhecimento espiritual. A força da fé é o conhecimento espiritual. E daí a razão pela qual nós temos trazido no nosso programa pessoas que conhecem profundamente das revelações, dos mistérios do reino dos céus. Vamos agora a mais um quadro importante no nosso programa.
0: Diz a palavra de Deus:
3: a sabedoria edificou sua casa e lavrou suas sete colunas. Provérbios 9:1.
0: Quando Salomão, filho de Davi, assumiu o reino de Israel, ele pegou um reino falido, empobrecido pelas derrotas sofridas por inimigos que tomaram do povo de Deus suas riquezas. Diante das dificuldades e sem ver a saída, Salomão convocou todo o povo a fazer um grande sacrifício a Deus. Ao ver o sacrifício perfeito no altar, Deus viu a fé de Salomão no sacrifício oferecido no altar. E aquele sacrifício tocou no coração do Pai, que desceu do céu e disse a Salomão para lhe fazer um pedido. Salomão então pediu a Deus sabedoria e conhecimento. Mas Deus lhe deu mais. Deus deu a Salomão muito mais do que ele pediu: saúde, riqueza, longevidade e vitória sobre todos os inimigos. Bárbara Barcelos agora traz para você as sete colunas da sabedoria.
4: O temor do Senhor é o princípio da sabedoria.
5: Imitando o Mestre. Um discípulo que amava e admirava muito o seu mestre resolveu observá-lo em todos os detalhes, acreditando ele que assim ele teria a mesma sabedoria que o mestre tem. O mestre usava apenas roupas brancas. Então o discípulo procurou uma loja, comprou algumas peças de roupas brancas e passou a vestir igual. O mestre era vegetariano. O discípulo então decidiu comer somente folhas e ervas também, abandonando todo e qualquer tipo de carne da sua alimentação. O mestre era um homem simples, pouco ligado às coisas materiais. Então o discípulo decidiu se dedicar ao sacrifício de também dormir em uma cama feita de palha. Passado algum tempo, o mestre notou a mudança de comportamento de seu discípulo e foi ver o que estava acontecendo. E o discípulo disse ao mestre: "Eu estou subindo os degraus da iniciação. O branco de minha roupa mostra a simplicidade da busca. A alimentação vegetariana purifica meu corpo e a falta de conforto faz com que eu pense apenas nas coisas espirituais." Sorrindo, o mestre levou seu discípulo até um campo onde um cavalo pastava e mandou que o discípulo observasse o cavalo. E então disse ao discípulo: "Você passou esse tempo todo observando apenas as coisas externas. Quando é isso, o que menos importa", disse o sábio. E continuou: "Você está vendo aquele animal ali? Ele tem a pele branca, ele come apenas ervas e também dorme num celeiro com palha no chão. Você acha que aquele animal é um santo ou chegará um dia a ser um verdadeiro mestre sábio?" A resposta: eu quero que você, meu amigo, minha amiga ouvinte, busque dentro de você mesmo. A Bíblia Sagrada nos ensina a não atentar para a aparência. Ora, os irmãos de Davi eram guerreiros, usavam lanças, usavam espada, escudo, usavam armaduras, mas não foram capazes de derrubar um gigante. Davi era um pastor de ovelhas, temente a Deus, sincero em seu coração no serviço que prestava a Deus. Ele era bem menor que seus irmãos, tinha bem menos força física que seus irmãos, mas ele tinha temor de Deus e sabedoria, e foi isso que fez ele derrubar o gigante. Pense, reflita sobre isso e que Deus te abençoe.

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3: 2h41.
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4: A todos os ouvintes do programa O Poder da Fé. Aqui quem vos fala é o missionário Júlio César, faço parte da equipe do missionário Adelino de Carvalho e tenho uma palavra de Deus ao seu coração, porque nós estamos nessa batalha espiritual muito grande e vamos lançar todo inimigo da inveja. Aqueles dizem ser seu amigo, mas não quer ver a sua felicidade. Eu quero trazer um texto aqui bem rápido, no livro de 1 João, capítulo 1, versículo. Na verdade, irmãos, capítulo 2, versículo 19, diz assim: saíram de nós, mas não eram de nós, porque se fosse de nós, ficaram com... Saíram de nós, mas não eram de nós, porque se fosse de nós...

é ver o próximo perder aquilo que tem, a saúde, a paz, as conquistas, que interrompe sonhos das pessoas com palavras negativas, levando até mesmo desacreditar na fé. Nós vivemos é pela fé. Nós somos conduzidos é pelo Espírito de Deus, que revela as Sagradas Escrituras ao nosso coração, para vivermos uma vida digna e abençoada e transformada pelo poder de Deus. Então, pessoas que têm maldade no coração é capaz de promover trabalhos de esquerda só para ver a sua destruição. Essa é a ação de uma pessoa invejosa. É onde nós iremos passar no Vale do Sal, na última sexta-feira do mês de agosto, e deixar no Vale do Sal os seus inimigos. Isto é muito forte, é batalha espiritual, é conquista, é você ganhar renome diante da sua família, é você reconquistar tudo que você perdeu por intermédio da fé. Deus, ele dá toda a condição para você sair dessa situação que você está enfrentando. Você não pode conviver com pessoas que dizem ser seu amigo, mas vê você numa situação difícil e começa a desanimar você, usando palavras contrárias. Você não vai conseguir, você não pode, você nasceu para sofrer, você precisa passar por esses momentos difíceis para você vencer na vida. E muitas das pessoas não acreditam que vai vencer aqui na Terra. Só que nós não podemos esquecer que a palavra de Deus nos diz com muita simplicidade, com muita clareza, que o mundo jaz do maligno. E Jesus, com todo o poder e autoridade, estabeleceu o reino dos céus aqui na Terra, no território do inimigo, para você ter essa vida. Precisa você tomar uma posição de fé. Vir ao meu encontro no Santuário do Jardim Nova Esperança, passar pelo Vale do Sal, no dia 28, a última sexta-feira do mês de agosto, para você ter o caminho livre. O seu inimigo precisa estar no chão, derrotado, destruído, pelo poder e autoridade de Jesus. Mas é importante você ter ação de fé. É importante você vir ao meu encontro no Santuário do Jardim Nova Esperança, para que a palavra venha se cumprir na sua vida. É o receituário, é o caminho, é a luz, é o único caminho aberto para você conquistar, alcançar, viver o melhor dessa terra. Então, sexta-feira, dia 28, em todos os santuários do Brasil, nós estaremos nessa guerra espiritual, batalha espiritual.

espiritual. Vamos lançar os inimigos da inveja, da feitiçaria. Aqueles que desejam mal a você, será lançado no Vale do Sal. Sejam os inimigos ocultos e sejam os seus inimigos declarados. Eu estava conversando com uma pessoa e ela me diz com todas as letras que quando ela está bem, trabalhando, conquistando as coisas, a irmã dela, irmã de sangue, que corre na veia o mesmo sangue, só desejando coisa ruim para ela, desejando a perca do emprego, desejando dificuldades, lutas do dia a dia. Isto é uma ação de pessoas invejosas. É a hora de você acordar para a vida, a única a qual Jesus te deu, e valorizar ela, ter o prazer de viver, ter a alegria de sorrir, conquistar, adquirir e ser feliz em todas as suas áreas, no amor, profissional, familiar, financeiro, em todas as suas áreas. Mas você precisa colocar os seus inimigos no Vale do Sal. Você precisa passar no Vale do Sal e deixar os seus inimigos da mesma forma que Davi fez quando o inimigo estava o perseguindo e ele encontrou uma forma de destruir os seus inimigos. Em 2 Samuel 8:13 diz: Davi ganhou renome depois de derrotar seus inimigos no Vale do Sal. Olha para você ver, renome, você ser reconhecida, você ser reconhecido, você ter o prazer de viver com proteção do Arcanjo Miguel, você viver na cobertura do Espírito Santo de Deus, você ser orientado pela palavra de Deus. É por isso que eu estou aqui no Santuário do Jardim Nova Esperança, esperando por você, aguardando você chegar para passar pelo Vale do Sal e derrotar os seus inimigos, em nome de Jesus. Anote o meu número, 62-982-253770. 62-982-253770. Eu, missionário Júlio César, faço parte da equipe do missionário Adelino de Carvalho. Eu estou aqui para poder ajudar você. Eu estou aqui para levar você a conquistar a sua vitória de uma maneira forte e de uma maneira poderosa.

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1: Muito bem, eu fico muito feliz de ser essa pessoa simples que eu sou. Eu amo ser assim. Para mim, as coisas mais valiosas da vida são as pequenas coisas. O gesto de amor, de carinho, o gesto de afeto, sabe, minha irmã, sabe, meu irmão, nós erramos muitas vezes quando esperamos receber dentro de casa o carinho que damos. O pai, a mãe, quando criam seus filhos, criam com tanto amor, com tanto carinho, dão antes de nascer todo o amor à vida. A mãe que arrisca a sua vida e muda seu corpo para poder conceber, e é linda. A mulher grávida é linda, a concepção é muito linda. Deus não dependeu do homem para Jesus nascer, mas dependeu da mulher, Maria, para a concepção de Jesus. Mas o homem, o pai, ele prepara para receber, para ajudar, para festejar a chegada do filho e dar ao filho conforto, apoio, criar o filho, estudar o filho, dentro das suas possibilidades, porque nem todos os pais têm condição de estudar os filhos, mas dão amor, dão carinho. E quando chegam na velhice, muito embora hoje as pessoas estão conseguindo viver uma vida saudável e jovem até 80, 90 anos, e isso vai cada dia mais prolongar, e Deus abençoe que prolongue mesmo. Mas as pessoas se machucam muito dentro de casa, são muito machucadas dentro de casa, principalmente pelo desprezo. Principalmente pelo desprezo. Desprezo dos filhos. Desprezo do marido, que não dá valor ao que a esposa faz. Desprezo da esposa, que muitas vezes não sabe reconhecer a luta do homem para manutenção da família e o apoio que dá. Tem pessoas que só dão valor depois que perdem. Só dão valor à mãe depois que perde. Só dão valor ao pai depois que perde. Só dão valor à esposa depois que perde. Só dão valor ao marido depois que perde. Eu tenho passado aqui a importância de cada pessoa seguir avante na vida. A depressão, ela aparece na vida de uma pessoa e ela sepulta, mata a pessoa em vida. Porque a pessoa passa a se sentir dentro de um buraco negro, sem prazer para nada na vida, porque não tem esperança, não tem um sonho. E a vida de um pai, de uma mãe que criou os filhos e recebeu desprezo, não acabou não. Não acabou não. Sua vida não acabou não. Você tem muito para dar às pessoas. Do seu amor, do seu carinho, do seu apoio. Nós temos muito para fazer para Deus. Você cumpriu sua obrigação de pai? Parabéns. Criou seus filhos? Cumpriu sua obrigação de mãe? Parabéns. Agora, uma nova etapa começa na sua vida. Nós temos muita gente para ajudar. Muitos jovens que estão nas drogas. Muita gente que está querendo suicidar. Se matar. Muita gente que precisa de você. Que precisa de mim. Que precisa de nós. E Deus me colocou no seu caminho para restituir a você a vontade de viver, para que você possa ter esperança de seguir avante na sua missão, porque cada um de nós tem uma missão, cada um tem a sua missão, não somente eu que sou missionário, mas cada um. E é esta missão a razão da nossa vida. Então, você está doente, você está sofrendo, vá para o santuário, seja curado, seja libertado, pegue seu castiçal, pegue sua espada e vá à luta. Pegue a sua arca da aliança, construa seu altar na sua casa, vá à luta, vamos ajudar as pessoas e vamos ser felizes também. Porque a vida, ela é linda. Ela é linda. A vida é linda e ela se constitui em fazer o bem e ser feliz. É isso aí, minha irmã. É isso aí, meu irmão. E eu estou aqui, ó. Aqui eu, ó, do seu lado, passando força e fé para você.

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1: A todos os ouvintes do programa O Poder da Fé. Aqui quem vos fala é o missionário Júlio César, faço parte da equipe do missionário Adelino de Carvalho e tenho uma palavra de Deus ao seu coração. Porque nós estamos nessa batalha espiritual muito grande e vamos lançar todo inimigo da inveja. Aqueles dizem ser seu amigo, mas não quer ver a sua felicidade. Eu quero trazer um texto aqui bem rápido, no livro de 1 João, capítulo 1. Versículo, na verdade, irmãos, capítulo 2, versículo 19, diz assim: saíram de nós, mas não eram de nós, porque se fosse de nós, ficaram conosco, mas isto é para que se manifestasse que não são todos de nós. Palavra de Deus, palavra da salvação. Isso para você ver que nem todas as pessoas têm amor no coração. Existem pessoas que o prazer é ver o próximo perder aquilo que tem, a saúde, paz, as conquistas, que interrompe sonhos das pessoas com palavras negativas, levando até mesmo desacreditar na fé. Nós vivemos é pela fé, nós somos conduzidos é pelo Espírito de Deus, que revela as Sagradas Escrituras ao nosso coração, para vivermos uma vida digna e abençoada e transformada pelo poder de Deus. Então, pessoas que têm maldade no coração é capaz de promover trabalhos de esquerda só para ver a sua destruição. Essa é a ação de uma pessoa invejosa. É onde nós iremos passar no Vale do Sal, na última sexta-feira do mês de agosto, e deixar no Vale do Sal os seus inimigos. Isto é muito forte, é batalha espiritual, é conquista, é você ganhar renome diante da sua família, é você reconquistar tudo que você perdeu por intermédio da fé. Deus, ele dá toda a condição para você sair dessa situação que você está enfrentando. Você não pode conviver com pessoas que dizem ser seu amigo, mas vê você numa situação difícil e começa a desanimar você, usando palavras contrárias. Você não vai conseguir, você não pode, você nasceu para sofrer, você precisa passar por esses momentos difíceis para você vencer na vida. E muitas das pessoas não acreditam que vai vencer aqui na Terra. Só que nós não podemos esquecer que a palavra de Deus nos diz com muita simplicidade, com muita clareza, que o mundo jaz do maligno. E Jesus, com todo o poder e autoridade, estabeleceu o reino dos céus aqui na Terra, no território do inimigo, para você ter essa vida. Precisa você tomar uma posição de fé. Vir ao meu encontro no Santuário do Jardim Nova Esperança, passar pelo Vale do Sal, no dia 28, a última sexta-feira do mês de agosto, para você ter o caminho livre. O seu inimigo precisa estar no chão, derrotado, destruído, pelo poder e autoridade de Jesus. Mas é importante você ter ação de fé. É importante você vir ao meu encontro no Santuário do Jardim Nova Esperança, para que a palavra venha se cumprir na sua vida. É o receituário, é o caminho, é a luz, é o único caminho aberto para você conquistar, alcançar, viver o melhor dessa terra. Então, sexta-feira, dia 28, em todos os santuários do Brasil, nós estaremos nessa guerra espiritual, batalha espiritual. Vamos lançar os inimigos da inveja, da feitiçaria, aqueles que desejam mal a você, será lançado no Vale do Sal. Sejam os inimigos ocultos e sejam os seus inimigos declarados. Eu estava conversando com uma pessoa e ela me diz com todas as letras que quando ela está bem, trabalhando, conquistando as coisas, a irmã dela, irmã de sangue, que corre na veia o mesmo sangue, só desejando coisa ruim para ela, desejando a perda do emprego, desejando dificuldades, lutas do dia a dia. Isto é uma ação de pessoas invejosas. É a hora de você acordar para a vida, a única a qual Jesus te deu e valorizar ela. Ter o prazer de viver, ter a alegria de sorrir, conquistar, adquirir e ser feliz em todas as suas áreas. No amor, profissional, familiar, financeiro, em todas as suas áreas. Mas você precisa colocar os seus inimigos no Vale do Sal. Você precisa passar no Vale do Sal e deixar os seus inimigos da mesma forma que Davi fez quando o inimigo estava o perseguindo e ele encontrou uma forma de destruir os seus inimigos. Em 2 Samuel 8:13 diz: Davi ganhou renome depois de derrotar seus inimigos no Vale do Sal. Olha para você ver, renome, você ser reconhecida, você ser reconhecido, você ter o prazer de viver com proteção do Arcanjo Miguel, você viver na cobertura do Espírito Santo de Deus, você ser orientado pela palavra de Deus. É por isso que eu estou aqui, no Santuário do Jardim Nova Esperança, esperando por você, aguardando você chegar para passar pelo Vale do Sal e derrotar os seus inimigos, em nome de Jesus. Anote o meu número, 62-982-253770. 62-982-253770. Eu, missionário Júlio César, faço parte da equipe do missionário Adelino de Carvalho. Eu estou aqui para poder ajudar você. Eu estou aqui para levar você a conquistar a sua vitória de uma maneira forte e de uma maneira poderosa.

Nós estamos nos preparando para o grande dia. Bispo, qual é o grande dia? Para muitos, o grande dia é a realização na vida sentimental. Para outros, é na área profissional. Para outros, é uma porta aberta. Para outros, é ver a família unida. Nós estamos nesse mês de agosto orando forte e determinando sobre a sua vida a quebra das correntes do mal. Estava orientando uma pastora que eu estou fazendo aqui em São Paulo, que é começar a oração. Nossa celebração começa às 7 da manhã. Então, 20 para 7, nós vamos para o altar e já começamos a ter um momento de oração, de buscar a Deus. Porque a oração é o óleo que desagarra. Vou repetir: a oração é o óleo que desagarra as coisas da sua vida. E quando as coisas não estão bem, você tem que aumentar o tom na sua espiritualidade, na sua busca. Porque se você mostra fraco diante do teu inimigo, eles sugam a sua energia. Diante do teu inimigo, você tem que mostrar é forte. E a sua força vem de Deus. Quando 180 mil inimigos acamparam em volta de Jerusalém para destruir Jerusalém, atacar. Primeiro eles colocaram medo. Tem situação na nossa vida que vem para nos pôr medo. Tem situação na nossa vida que vem para nos amedrontar. Primeiro tenta amedrontar a gente, desanimar a gente, apavorar. Tá vendo? O que isso tudo chama desequilíbrio. As forças do mal, eles tentam primeiro desequilibrar a gente, fazer a gente perder o foco, perder a direção de Deus, perder a visão de Deus e esquecer que quem luta por nós não dorme. O guarda de Israel, o comandante do céu, o arcanjo Miguel não dorme. Ele está sempre em vigilância, olhando para nossas vidas. Entenda isso. Ponha isso no seu coração. Eu preciso confiar mais em Deus. Eu preciso confiar mais em Jesus. E diz a Bíblia que quando passou a noite, ao acordar, houve silêncio em Israel. O povo e o soldado surpreenderam ao ver que os inimigos haviam morrido sem explicação. Deus havia agido em proteção a Israel. Você está entendendo? Se Deus está do seu lado, confia nele. Se Deus está do seu lado, não abaixe a sua cabeça. Se Deus está do seu lado, seja forte. Você está entendendo? Seja forte e olhe para frente. Não perca a visão da fé e de ter a certeza. Quem vai lutar pela minha causa é Deus. Coloque nas mãos de Deus a sua causa. E confia nele. Entrega teu caminho ao Senhor. Confia nele e no mais ele fará.

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1: A todos os ouvintes do programa O Poder da Fé, aqui quem vos fala é o missionário Júlio César, faço parte da equipe do missionário Adelino de Carvalho e tenho uma palavra de Deus ao seu coração. Porque nós estamos nessa batalha espiritual muito grande e vamos lançar todo inimigo da inveja. Aqueles dizem ser seu amigo, mas não quer ver a sua felicidade. Eu quero trazer um texto aqui, bem rápido, no livro de 1 João, capítulo 1. Versículo, na verdade, irmãos, capítulo 2, versículo 19, diz assim: saíram de nós, mas não eram de nós, porque se fosse de nós, ficaram conosco, mas isto é para que se manifestasse que não são todos de nós. Palavra de Deus, palavra da salvação. Isso para você ver que nem todas as pessoas têm amor no coração. Existem pessoas que o prazer é ver o próximo perder aquilo que tem, a saúde, a paz, as conquistas, que interrompe sonhos das pessoas com palavras negativas, levando até mesmo desacreditar na fé. Nós vivemos é pela fé. Nós somos conduzidos é pelo Espírito de Deus, que revela as Sagradas Escrituras ao nosso coração, para vivermos uma vida digna e abençoada e transformada pelo poder de Deus. Então, pessoas que têm maldade no coração é capaz de... Então, pessoas que têm maldade no coração é capaz...

e deixar no Vale do Sal os seus inimigos. Isto é muito forte, é batalha espiritual, é conquista, é você ganhar renome diante da sua família, é você reconquistar tudo que você perdeu por intermédio da fé. Deus, ele dá toda a condição para você sair dessa situação que você está enfrentando. Você não pode conviver com pessoas que dizem ser seu amigo, mas vê você numa situação difícil e começa a desanimar você, usando palavras contrárias. Você não vai conseguir, você não pode, você nasceu para sofrer, você precisa passar por esses momentos difíceis para você vencer na vida. E muitas das pessoas não acreditam que vai vencer aqui na Terra. Só que nós não podemos esquecer que a palavra de Deus nos diz com muita simplicidade, com muita clareza, que o mundo jaz do maligno. E Jesus, com todo o poder e autoridade, estabeleceu o reino dos céus aqui na Terra, no território do inimigo, para você ter essa vida. Precisa você tomar uma posição de fé, vir ao meu encontro no Santuário do Jardim Nova Esperança, passar pelo Vale do Sal, no dia 28, a última sexta-feira do mês de agosto, para você ter o caminho livre. O seu inimigo precisa estar no chão, derrotado, destruído pelo poder e autoridade de Jesus. Mas é importante você ter ação de fé. É importante você vir ao meu encontro no Santuário do Jardim Nova Esperança, para que a palavra venha se cumprir na sua vida. É o receituário, é o caminho, é a luz, é o único caminho aberto para você conquistar, alcançar, viver o melhor dessa terra. Então, sexta-feira, dia 28, em todos os santuários do Brasil, nós estaremos nessa guerra espiritual, batalha espiritual. Vamos lançar os inimigos da inveja, da feitiçaria, aqueles que desejam mal a você, será lançado no Vale do Sal. Sejam os inimigos ocultos e sejam os seus inimigos declarados. Eu estava conversando com uma pessoa e ela me diz com todas as letras que quando ela está bem, trabalhando, conquistando as coisas, a irmã dela, irmã de sangue, que corre na veia o mesmo sangue, só desejando coisa ruim para ela, desejando a perca do emprego, desejando dificuldades, lutas do dia a dia. Isto é uma ação de pessoas invejosas. É a hora de você acordar para a vida, a única a qual Jesus te deu, e valorizar ela, ter o prazer de viver, ter a alegria de sorrir, conquistar, adquirir e ser feliz em todas as suas áreas, no amor, profissional,

familiar, financeiro, em todas as suas áreas. Mas você precisa colocar os seus inimigos no Vale do Sal. Você precisa passar no Vale do Sal e deixar os seus inimigos da mesma forma que Davi fez quando o inimigo estava o perseguindo e ele encontrou uma forma de destruir os seus inimigos. Em 2 Samuel 8:13 diz: Davi ganhou renome depois de derrotar seus inimigos no Vale do Sal. Olha para você ver, renome, você ser reconhecida, você ser reconhecido, você ter o prazer de viver com proteção do Arcanjo Miguel, você viver na cobertura do Espírito Santo de Deus, você ser orientado pela palavra de Deus. É por isso que eu estou aqui no Santuário do Jardim Nova Esperança, esperando por você, aguardando você chegar para passar pelo Vale do Sal e derrotar os seus inimigos, em nome de Jesus. Anote o meu número, 62-982-253770. 62-982-253770. Eu, missionário Júlio César, faço parte da equipe do missionário Adelino de Carvalho. Eu estou aqui para poder ajudar você. Eu estou aqui para levar você a conquistar a sua vitória de uma maneira forte e de uma maneira poderosa.

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4: Três e 53.
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1: Paz e luz, muita luz para você, meu irmão, minha irmã de fé, quem vos fala é o Bispo Wellington Ribeiro, seu amigo de todos os momentos, que estou aqui do seu lado, sempre trazendo uma palavra de Deus para você. Uma palavra pode mudar uma vida inteira, como também uma palavra pode causar a destruição na vida de uma pessoa. Você conhece pessoas que já foram destruídas na vida, ou já perdeu na vida, por causa da inveja, hein? Há muitas pessoas que lutam para conquistar na vida, mas de uma hora para outra ela perde tudo. Eu fui procurado no santuário por um jovem sonhador, batalhador, lutador, mas que de uma hora para outra ele perdeu tudo por causa da inveja. Tem pessoas que têm um olho de cobra, pois que é importante a pessoa ela conhecer o mundo espiritual. E toda sexta-feira, a corrente forte e poderosa do Arcanjo Miguel. Cada dia da semana nós temos uma celebração diferente. Toda terça-feira, para aquelas pessoas que buscam a cura, buscam a saúde. Aquela pessoa que vive a poder de remédios, sente dor no corpo, muitas dores no corpo. Outras que foram desenganadas dos médicos. Na terça-feira, a corrente da cura. Na quarta-feira, as pessoas buscam a profundidade na palavra de Deus, o curso bíblico, sempre às 19 horas. Sexta-feira, a corrente do Arcanjo Miguel, às 7 da manhã, 9 da manhã, 3 da tarde, às 7 da noite. Em todos os santuários espalhados pelo Brasil, a equipe forte do apóstolo missionário Adelino de Carvalho, orando forte em favor daqueles que buscam a libertação. Há muitas pessoas que estão presas, algemadas, escravizadas por uma entidade maligna. Como diz Isaías capítulo 61, primeiro, o Espírito de Deus está sobre mim, porque o Senhor me ungiu para pregar boas novas, libertar aqueles que estão no cativeiro. Você tem o direito, minha irmã, meu irmão, de ser feliz na sua vida. Você não pode aceitar esta prisão que o inimigo tem colocado você todos os dias. E domingo, a Santa Ceia, todos os domingos, às 7 da manhã, 15 da tarde, às 15 horas e às 18 horas em todos os santuários. Vou repetir aqui que deu uma gaguejada, mas é muito importante. Aos domingos, às 7 da manhã, às 3 da tarde e também às 18 horas, em todos os santuários. Importante você tomar uma decisão na sua vida e sair do sofrimento.
2: Pare! Reflita em tudo que você acabou de ouvir. Não permita que pessoas perversas venham interferir na sua felicidade e atrapalhar a realização dos seus sonhos. Rejeite no seu corpo toda doença mandada e amarrações sentimentais e profissionais. Todo cuidado é pouco. A maldade está no mundo. É grande o número de pessoas que sofrem por causa de vizinhos e parentes invejosos. Colegas de trabalho que querem te derrubar. Falsos amigos que são os seus piores inimigos. Agora você sabe quem pode te ajudar a sair dessa situação. Mas lembre-se, você tem o direito de ser feliz. Se você nada fizer, nada vai acontecer.
3: Diz a Bíblia revelada que o inimigo vem contra você por um caminho e foge de você por sete caminhos. Desesperado, ele foge porque não esperava encontrar à sua frente o Arcanjo Miguel. Preste atenção.

faz das profetisas e profetas de Deus guerreiros vencedores, derrubadores de qualquer inimigo, porque eles têm o arcanjo mais poderoso da terra.

0: de fogo. Não tem pra ninguém.
1: Como que é seu nome?
2: Terezinha.
1: Irmã Terezinha, conta aqui para os ouvintes o que aconteceu na sua vida depois que a senhora conheceu o santuário, começou a fazer a corrente forte do Arcanjo Miguel.
2: Foi muitas coisas boas que aconteceu na minha vida, porque antes eu tinha vontade de morrer, de fazer muitas coisas erradas. E antes disso, as pessoas gostavam de me levar para os bares, para beber, os amigos, para beber. Mas depois que Deus colocou uma pessoa maravilhosa na minha vida, Ele me tirou da bebida, me tirou do vício, inclusive a gente hoje é noivo e a gente vai se casar. Então, a minha vida foi uma vida muito de fracasso, há 2 anos de fracasso. Eu tinha restaurante, eu tinha comércio, então tinha marido, perdi o meu marido e fui para o fundo do poço. E eu sentia vontade de morrer, suicídio, eu vivia descabelada, sem poder nem arrumar. Aí, quando foi um dia, através de uma amiga, eu liguei para ela, falando para ela que eu queria morrer. Aí ela falou que não, que eu não deveria fazer aquilo, que ela ia mandar para mim uma oração do bispo, que eu nunca nem tinha visto essa igreja. Aí ela foi e mandou para mim, aí eu segui. Quando eu segui as orações, com 3 dias eu saí da depressão, aí eu vim para o santuário. E depois que eu vim para o santuário, eu fiz um propósito com o Arcanjo Miguel e hoje a minha vida está mudada. Então eu falo para as pessoas que faz o propósito com o Arcanjo Miguel, porque é uma benção.
3: No mundo espiritual não existe empate. 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
3: E os primeiros meses da parceria da Honda com a Aston Martin foram difíceis, mas a montadora japonesa agora volta a olhar para o futuro. O gerente-geral de pista e engenheiro-chefe da HRC na Fórmula 1, Shintaro Orihara, espera que as melhorias no motor de combustão da Honda possam colocar a marca de volta entre os principais fornecedores de unidades de potência até o final de 2027 ou início de 2028. Para 2027, temos regulamentos ligeiramente diferentes para a vazão de combustível, mas nosso programa de desenvolvimento continua o mesmo. Precisamos melhorar ainda mais nosso desempenho de combustão, disse o gerente da Honda.
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5: O Fluminense empatou em 1-1 com o Independiente Rivadavia, na Argentina, e garantiu a classificação para as quartas de final da Libertadores nos pênaltis. Após o empate sem gols no jogo de ida, o confronto voltou a terminar igual no tempo normal. Na disputa por penalidades, o tricolor venceu por 5-4, com o goleiro Fábio sendo o grande herói ao defender duas cobranças. A classificação veio em uma partida de muita tensão para o Fluminense, que ainda teve Canóbio expulso no início do segundo tempo. Mesmo com dificuldades, a equipe conseguiu resistir e avançar no torneio continental. Nas quartas de final, o Fluminense enfrentará o vencedor do confronto entre Platense da Argentina e Coquimbo Unido do Chile.
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7: Olá, voltamos com mais informações aqui no Info News desta quinta-feira. O último bloco está no ar e essa é a notícia de agora. Golpistas estão usando o nome do Desenrola Brasil para atrair pessoas interessadas em renegociar dívidas e roubar dinheiro por meio de pagamento via Pix. Um levantamento da Kaspersky identificou mais de 60 endereços falsos relacionados ao programa. As páginas imitam sites oficiais e prometem descontos de até 99%. Retirada do nome dos cadastros de inadimplentes e aumento do score de crédito. Para dar credibilidade ao golpe, os criminosos chegam a apresentar dados verdadeiros da vítima. Durante o falso atendimento, uma suposta atendente envia mensagens, áudios e vídeos para simular uma negociação personalizada. No final, a vítima é orientada a pagar uma taxa via Pix para concluir um acordo que, na realidade, não existe. É golpe. A recomendação é desconfiar de descontos extraordinários. Por exemplo, esses que a gente está citando de até 99%. E nunca pagar taxas antecipadas para liberar negociações. Antes de informar dados ou transferir dinheiro, o consumidor deve procurar diretamente os canais oficiais do governo ou da instituição responsável pela dívida. Assim encerramos mais um Info News. Eu sou o Silva Júnior e amanhã, sexta, volto com mais notícias para você. Grande abraço, ótima quinta e até amanhã.
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8: A Hora do Consumidor chegando nesta quinta-feira com mais uma dúvida. Agora, a Fabiana de Lages, Santa Catarina, tem uma dúvida aqui, pediu para a gente tentar esclarecer, né? Ela diz que a oficina perdeu a chave reserva do carro dela durante o conserto, né? E ela pergunta, quem deve arcar com prejuízo? Eita, Fabiana, complicado, hein? Olha, a oficina, minha amiga, responde pelos bens que ficam sob sua guarda durante a prestação do serviço, viu? o artigo 14 do Código de Defesa do Consumidor prevê a responsabilidade do fornecedor por danos causados ao consumidor. Então você tem que registrar a ocorrência e solicitar uma solução, tá bom? Transtornos, infelizmente, né? Obrigado pela sua participação. Esse foi o nosso quadro A Hora do Consumidor. E amanhã a gente volta com mais um esclarecimento aqui para você que nos acompanha.
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9: 4:27.
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1: Meu jovem, minha jovem, meu irmão, minha irmã, adolescente e pessoas de todas as idades que curtem a intelectualidade da leitura. Eu quero agradecer a tantas pessoas que já leram pelo menos uma parte do meu novo livro, A Experiência que Faz a Diferença, e comentaram. Foram muitos os comentários do que aprenderam, daquilo que a minha experiência de vida passou. Porque tem isso. Tem coisas que nós aprendemos com a experiência das pessoas. E a experiência faz a diferença. Eu vou citar um exemplo. Eu recebi um comentário de um homem, um irmão, que brigava com a esposa. Depois que ele brigava, por alguma coisa que ela falou, ela achava ruim com ele e falava com ele: por que você brigou comigo por isso? Eu só falei. Acontece que para a mulher, só falar é só falar. Para o homem, só falar é um desafeto, é uma ofensa. Porque todo insulto para o homem começa com uma palavra. Eu não vou citar aqui em respeito a você, mas no momento que uma pessoa no mundo xinga a mãe da outra, ela só falou. E quantas mortes já ocorreram por causa disso? Mas a experiência mostra que se você levar a fala da pessoa só como fala, aquilo vai passar, a pessoa vai cair em si, a vida vai seguir e você vai ser feliz. São experiências que eu tive na minha vida que me evitaram ir para a cadeia, ir para inimizades. Por quê? Porque quando você leva a sério o que uma mulher te ofende, aquela ofensa vira um crime para você. Mas para ela, ela só falou. É diferente. O homem é diferente da mulher em tudo, inclusive na dialética, na forma de pensar, no que diz respeito a ofender ou não ofender. Meu livro fala sobre jovem, a importância que tem o pai, a mãe, em orientar o filho, a filha.

sobre aquilo que eles assistem ou deixam de assistir na internet. Parece tão simples para você. Parece tão simples para o jovem, mas aquilo traz uma consequência terrível. Terrível. Porque acaba entrando para a cabeça do jovem, acaba entrando para a cabeça do adolescente. E vira mágoa, vira ofensa. Mas, apóstolo, o que fazer quando isso acontece? É simples. Não leve nada a ferro e fogo. Seu filho te ofendeu, abrace ele. Dissolva aquele ódio, aquela raiva momentânea em amor. Dissolva aquelas palavras agressivas em afeto. E depois, lá na frente, você diz para a pessoa, que pode ser sua mãe ou seu pai: oh, mãe, eu te amo tanto, mãe. E a senhora me machucou aquele dia falando isso, isso, isso, isso. Não se bate. Não se agride. Nem a mãe, nem o pai, nem o irmão, nem uma outra pessoa, por uma coisa que ela falou, sem pensar. Ah, mas ela deveria pensar, apóstolo. Deveria, mas não pensou. E por causa disso você vai piorar a situação, levando a sério uma ofensa. O amor tem uma força violenta. Para cobrir todos os nossos erros e defeitos. Mais que isso, o amor tem um poder magnético de apagar o passado. Tem um provérbio que diz assim: quem bate esquece, quem apanha sempre lembra. Esse provérbio é do diabo. A Bíblia diz: esquecendo-me das coisas que para trás ficaram, prossigo meu alvo. O que ficou para trás eu esqueço. Ninguém nunca me ofendeu. Ninguém nunca me traiu. Ninguém nunca me machucou. Doeu na hora, doeu. Depois passou. Tem um livro muito antigo que eu li, que chama A Arte da Guerra. E nesse livro a gente aprende que a gente tem que sempre dar uma saída digna para os nossos inimigos, para que eles possam
deixar de ser inimigos nossos e, se não tornarem nossos amigos, pelo menos nos respeitarem. Não tem essa de que ou você está do meu lado ou está contra mim. Não tem isso, não. Ou você está do meu lado ou eu estou do seu lado. Porque eu quero é ser feliz. Eu quero te ver feliz. Eu quero te ajudar. Esse ano eu tive experiências impressionantes com pessoas que já me fizeram mal e eu ajudei. O fato de eu ter ajudado quem me fez o mal me prejudicou? Não. A pessoa ficou toda sem graça comigo. Mas você está me ajudando? Eu falei, estou. Mas eu te fiz mal? Não fez, não. Fiz sim, me perdoe. Não fez, não. Porque o que você me fez de mal não me atingiu. E eu te amo. Você é meu irmão. Criou-se uma dívida. Criou-se uma dívida daquela pessoa para comigo por causa do perdão que eu liberei. Meu livro fala tudo isso e mais alguma coisa. Aliás, corrigindo, ele não fala tudo isso. Ele fala alguma coisa disso e muito mais coisa que eu não falei aqui. A experiência que faz a diferença. Tem que usar a experiência das pessoas para construir uma nova história, um novo caminho, uma nova estrada para a sua vida. Te amo, te amo, te amo. Deus te abençoe. Você é meu irmão, você é minha irmã. Se todo mundo apagasse da memória os sofrimentos do passado e construísse um novo caminho de amor, de paz, o mundo seria diferente.

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2: 5 e 6.
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1: Nós precisamos aprender com Deus, o autor da vida, e com Jesus, o autor e consumador da nossa fé, como nós viveremos uma vida de excelência aqui na Terra. E isso só é possível praticando a palavra de Deus. Jesus disse assim: sem mim nada podeis fazer. Mas o apóstolo Paulo deixou claro: posso todas as coisas naquele que me fortalece.
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Eu tenho uma palavra de Deus para você hoje. Paz e luz para você, que o nosso Deus te abençoe rica e abundantemente, em nome de Jesus. Em Mateus 16, 19 diz assim: E eu te darei as chaves do reino dos céus, e tudo o que ligares na terra será ligado nos céus, e tudo o que desligares na terra será desligado nos céus. Uau! Esse texto foi o primeiro versículo bíblico que eu recebi na minha vida depois que eu comecei a cantar no altar quando eu tinha apenas 5 aninhos de idade. E eu vou confessar para você que eu estou lendo esse texto bíblico num quadro que está aqui no quartinho da minha filha, Manu, que recebeu a chave do reino dos céus num ato profético no Monte Manaim. A mesma chave que eu recebi quando eu tinha 7 anos de idade. E ela recebeu aos 5 anos de idade, no Monte Manaim, das mãos do apóstolo. E esse texto eu recebi junto com a chave. Ela também recebeu junto com a chave. E é tão forte na vida de todo aquele que é fiel, não só na minha vida, não só na vida da Manu, mas na vida de todo aquele que é fiel a Deus no reino dos céus. Essa chave tem poder de abrir portas no mundo espiritual. E essa chave tem o poder de fechar as portas do inferno e da morte. Essa chave é a chave que Jesus nos entrega. É as chaves do reino dos céus. E agora nós estamos num clima maravilhoso dentro do santuário de preparo espiritual para a passagem no Vale do Sal, saindo do mês de agosto, o que é muito forte e poderoso. É para a purificação do seu corpo. É algo assim único, né? O que a gente recebe de Deus passando pelo Vale do Sal é uma experiência que só passando pelo Vale do Sal a gente vive. É diferente, é uma limpeza espiritual diferente. E por isso que no santuário nós dizemos, né? E o povo vive isso. No Vale do Sal você passa e os seus inimigos ficam. Porque o Vale do Sal, ele é preparado espiritualmente para isso. Para fazer manifestar e queimar, jogar por terra todos os seus inimigos que têm perturbado sua vida e atrapalhado o seu caminho. É muito forte. Que Deus abençoe você. Eu vou orar em seu favor agora. Mas antes, eu quero dizer sobre as notícias que eu tenho recebido dos santuários em todo o Brasil. Vários santuários, né? Alguns estão começando a se preparar essa semana, mas já estão atrasados. Mas a maioria dos santuários, há uma preparação grandiosa e de muita alegria da parte dos grupos de danças. Os Valentes de Davi, os jovens do Jaez, as irmãs do Projetação Mulher, os grupos de danças se preparam para celebrarem com danças proféticas no altar dos altos louvores no Monte Manaim a abertura da primavera, agora no mês de setembro. Ainda falta um mês para acontecer. Vai ser no final do mês de setembro, mas o povo já está preparando tudo, né? Tem irmãos preparando veste, fazendo os ensaios, fazendo encontros para oração, jejuns preparatórios para a dança profética. E está lindo de viver essa expectativa, esse preparo para este ato que é profético. O ato profético da dança no altar dos altos louvores do Monte Manaim. O que não deixa de ser lindo, né? Maravilhoso. Mas, sobretudo, profético na nossa vida. Deixa eu orar por você. Vamos, nessa madrugada, agradecer a Deus e receber de Deus a renovação das misericórdias do Senhor sobre nós, que vem até nós a cada madrugada, né? Como diz a palavra de Deus, a cada manhã, as misericórdias do Senhor se renovam sobre nós. Senhor, meu Deus e meu Pai Todo-Poderoso,
Eu te agradeço por mais um dia que o Senhor fez e nos dá como uma dádiva para vivermos, desfrutarmos, caminharmos por fé. Obrigada, Senhor, porque o reino dos céus é tudo na nossa vida. Ele nos foi revelado pelo Teu Espírito e muda tudo na nossa história, no nosso destino. E eu quero, meu Pai, te agradecer pelas misericórdias do Senhor que se renovam sobre nós nessa hora, nesta madrugada, nos preparando com renovo, com força para mais um dia que começa. Eu tomo posse de um dia vitorioso. Eu abençoo essa minha amada irmã que ora comigo agora, este meu amado irmão que ora comigo agora. Aonde quer que essa pessoa esteja, que ela seja muito fortalecida e abençoada pelo Senhor. Em nome de Jesus, amém e graças a Deus. Muito bom dia para você e toda a sua família. Que Deus te abençoe rica e abundantemente, em nome de Jesus. Um forte abraço, paz e luz para você.

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1: Olha o que está escrito. O Senhor não terá por inocente o que tomar o seu nome em vão. Aquilo que você acha que não é sério, irmão, é sério demais. Tudo que diz respeito à sua vida é muito sério. Quem está vivendo a sua vida é você, quem está na sua pele é você. Quem sofre a consequência dos seus, das suas decisões, é você. E quem colhe fruto das suas boas semeaduras é você também.
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isso em nome de Jesus. Aleluia. Levante as mãos bem alto e fala: encha-me do teu Espírito. 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

0: Bata palma para o Rei da Glória, Jesus, o nosso Senhor.
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4: Chegando mais uma edição do nosso quadro A Hora do Consumidor, nesta quinta-feira, 20 de agosto de 2026. Vamos para a pergunta do nosso ouvinte Cláudio de Barreiras, na Bahia. Ele disse que a concessionária prometeu entregar o carro zero dele em 10 dias, mas já faz quase um mês. Ele pergunta: posso cancelar a compra? Olha, Cláudio, pode sim, viu? Quando o fornecedor não cumpre o prazo prometido, o artigo 35 do Código de Defesa do Consumidor permite ao consumidor exigir o cumprimento da oferta ou rescindir o contrato com a devolução dos valores pagos, se essa for sua escolha, viu? Fica aí essa dica para você, tomara que você consiga resolver essa questão, hein? Eu sou Kleber Salles e volto daqui a pouco aqui no nosso quadro A Hora do Consumidor.
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6: Faça do sono uma prioridade. O sono pode ser o último em sua lista, mas talvez seja a hora de movê-lo para cima. Novas pesquisas sugerem que a falta de sono pode perturbar o controle de açúcar no sangue e aumentar o risco de diabetes tipo 2.
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7: Olá, é hora de ficar muito bem informado. O Info News está no ar. Muito prazer, eu sou o Silva Júnior. Hoje é quinta, 20 de agosto de 2026. E essa é a notícia de agora. A Câmara dos Deputados aprovou um projeto que aumenta as punições para quem utilizar veículos para abandonar animais. A proposta segue agora para a votação do Senado e prevê multa, suspensão da habilitação e até cassação da carteira em casos de reincidência. Pelo texto, utilizar um veículo para abandonar ou ajudar no abandono de um animal será considerado infração gravíssima. A punição inclui multa equivalente a 10 vezes o valor previsto para a infração e suspensão do direito de dirigir por 12 meses. Quando o animal for cão ou gato, a suspensão poderá chegar a 18 meses, enquanto casos envolvendo morte, atropelamento ou lesão terão multa em dobro. Quem repetir a infração dentro de 24 meses poderá ter a Carteira Nacional de Habilitação cassada. O projeto também estabelece punições semelhantes para abandono realizado em embarcações em rios, lagos, represas e outras águas interiores, para abandono realizado em embarcações em rios, lagos, represas e outras águas

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1: Olá, tudo bem? Chegando para você o nosso Esporte Agora de hoje com a minha participação, com a minha apresentação, locutora Patrícia. E a presidente Leila Pereira acerta ao manter Abel Ferreira no comando do Palmeiras, mesmo em meio à má fase na temporada, avaliaram os colunistas do Posse de Bola do canal UOL. A pressão aumentou sobre o técnico após a derrota do Alviverde para o Fluminense no Brasileirão, num momento de queda técnica e resultados aquém do esperado. Para Juca Kfouri, apesar do momento de crise, Leila está certa em bancar a confiança no trabalho de Abel.
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3: O Barcelona venceu o Al-Ahly por 2-1 e conquistou o tradicional troféu Joan Gamper. O brasileiro Rafinha foi um dos destaques da partida e marcou, de pênalti, o segundo gol do Barça. Hamza Abdelkarim abriu o placar para o time espanhol, enquanto Zizou descontou para os egípcios no segundo tempo. Além do gol, Rafinha teve uma atuação de destaque e mostrou estar recuperado da lesão sofrida durante a Copa do Mundo. O atacante, que assumiu a condição de um dos capitães do Barcelona, foi bastante participativo diante de cerca de 54 mil torcedores no Camp Nou. A partida também marcou a apresentação de Rodri, principal reforço do clube, à torcida.
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6: A Hora do Consumidor chegando nesta quinta-feira com mais uma dúvida. Agora, a Fabiana de Lages, Santa Catarina, tem uma dúvida que pediu para a gente tentar esclarecer, né? Ela diz que a oficina perdeu a chave reserva do carro dela durante o conserto, né? E ela pergunta quem deve arcar com prejuízo? Eita, Fabiana, complicado, hein? Olha, a oficina, minha amiga, responde pelos bens que ficam sob sua guarda durante a prestação do serviço, viu? O artigo 14 do Código de Defesa do Consumidor prevê a responsabilidade do fornecedor por danos causados ao consumidor. Então você tem que registrar a ocorrência e solicitar uma solução, tá bom? Transtornos, infelizmente, né? Obrigado pela sua participação. Esse foi o nosso quadro A Hora do Consumidor. E amanhã a gente volta com mais um esclarecimento aqui para você que nos acompanha.
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1: E os primeiros meses da parceria da Honda com a Aston Martin foram difíceis, mas a montadora japonesa agora volta a olhar para o futuro. O gerente-geral de pista e engenheiro-chefe da HRC na Fórmula 1, Shintaro Orihara, espera que as melhorias no motor de combustão da Honda possam colocar a marca de volta entre os principais fornecedores de unidades de potência até o final de 2027 ou início de 2028. Para 2027, temos regulamentos ligeiramente diferentes para a vazão de combustível, mas nosso programa de desenvolvimento continua o mesmo. Precisamos melhorar ainda mais nosso desempenho de combustão, disse o gerente da Honda.
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7: Olá, voltamos com mais informações aqui no Info News desta quinta-feira. O último bloco está no ar e essa é a notícia de agora. Golpistas estão usando o nome do Desenrola Brasil para atrair pessoas interessadas em renegociar dívidas e roubar dinheiro por meio de pagamento via Pix. Um levantamento da Kaspersky identificou mais de 60 endereços falsos relacionados ao programa. As páginas imitam sites oficiais e prometem descontos de até 99%. Retirada do nome dos cadastros de inadimplentes e aumento do score de crédito. Para dar credibilidade ao golpe, os criminosos chegam a apresentar dados verdadeiros da vítima. durante o falso atendimento.

0: contato, uma suposta atendente envia mensagens, áudios e vídeos para simular uma negociação personalizada. No final, a vítima é orientada a pagar uma taxa via Pix para concluir um acordo que, na realidade, não existe, é golpe. A recomendação é desconfiar de descontos extraordinários, por exemplo, esses que a gente está citando de até 99%, e nunca pagar taxas antecipadas para liberar negociações. Antes de informar dados ou transferir dinheiro, o consumidor deve procurar diretamente os canais oficiais do governo ou da instituição responsável pela dívida. Assim encerramos mais um InfoNews. Eu sou o Silva Júnior e amanhã, sexta, volto com mais notícias para você. Grande abraço, ótima quinta e até amanhã.
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4: O Fluminense empatou em 1-1 com o Independiente Rivadavia, na Argentina, e garantiu a classificação para as quartas de final da Libertadores nos pênaltis. Após o empate sem gols no jogo de ida, o confronto voltou a terminar igual no tempo normal. Na disputa por penalidades, o tricolor venceu por 5-4, com o goleiro Fábio sendo o grande herói ao defender duas cobranças. A classificação veio em uma partida de muita tensão para o Fluminense, que ainda teve Canóbio expulso no início do segundo tempo. Mesmo com dificuldades, a equipe conseguiu resistir e avançar no torneio continental. Nas quartas de final, o Fluminense enfrentará o vencedor do confronto entre Platense, da Argentina, e Coquimbo Unido, do Chile.
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1: Produtores de gado na Cornija Cantábrica, na Espanha, enfrentam um cenário desafiador. A seca prolongada e as ondas de calor extremas estenderam a crise de forragem por toda a região, forçando as explorações de gado a consumir as reservas destinadas ao inverno já em agosto. A falta de pastagens naturais está elevando os custos de alimentação e comprometendo o planejamento das fazendas. A coordenadora de organizações de agricultores e pecuaristas classificou a situação como uma grave crise forrageira e solicitou que as áreas mais afetadas sejam declaradas zonas de emergência. É um alerta para a importância da gestão hídrica e da resiliência do setor diante das mudanças climáticas, que impactam diretamente a vida no campo.
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4: 5h53.
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6: Deus dá para você a oportunidade de enxergar dias melhores, de enxergar dentro da sua casa a cura, a libertação, a restauração do seu casamento, da sua vida sentimental, da sua vida profissional. E é importante você partir para cima. Talvez você está ouvindo hoje essa palavra desse homem de Deus pela primeira vez. Nada acontece por um acaso, tudo Deus tem um propósito. Qual que é o propósito de Deus para a sua vida? Quando nós pegamos a palavra de Deus e você vê a história de grandes homens que tiveram experiências com Deus, como Abraão, como Isaac, como Jacó, José e outros homens e mulheres que tiveram experiências com Deus. Porque Deus sabe de tudo aquilo que nós necessitamos, que nós precisamos para a nossa vida. Ele sabe. Aí você pode perguntar para mim, mas por que que Deus então não faz aquilo que eu desejo no meu coração? Por que que Ele não realiza os meus sonhos? Se Ele é poderoso, por que que tem tanta gente sofrendo, pessoas doentes, pessoas que vivem nas ruas, pessoas problemáticas? Por quê? Essa pergunta que várias pessoas fazem, né? Se Deus existe, se Ele é poderoso, por que que tem tantas pessoas sofrendo na vida? Não é só na geração de hoje. Quando você pega a geração, pegar aqui, por exemplo, de Moisés, a família de Moisés era escravo. As pessoas perderam a visão do sacrifício, perdeu a visão de ser fiel a Deus, e eles caíram naquela situação. A mente das pessoas fecharam e eles passaram a ser escravos, trabalhava em troca de comida. Não é diferente dos dias de hoje, não. Pessoas que têm a mente fechada, pessoas que às vezes não pensa grande, A sua parte você faz. A parte de Deus, ele já fez. E tem feito. Você tem que reconhecer que ele está acima de você, que ele é o Senhor da sua vida. Senhor da sua vida. Deus nos deu Jesus, que veio e morreu na cruz por nós, nosso Salvador. Deus tem dado para nós os anjos. Tem pessoas que não acreditam nos anjos, inclusive pessoas líderes de outras igrejas, não acreditam, nem falam dos anjos. Nós falamos, às vezes recebemos críticas, mas sabemos a importância dos anjos de Deus conosco, para nos livrar, para nos guardar, para nos dar direção. Porque Deus, ele tem o comando de todas as coisas. E ele tem miríade de anjos no céu. Como fala o Salmo 91, ele deu ordem aos seus anjos. Para quê? Para ficar assistindo a sua derrota, seus erros, seu fracasso. Pois que é importante você voltar o seu coração para Deus. Se converter do seu mau caminho. Tem pessoas que a mente dela é escrava, ao ponto do inimigo não deixar você receber a revelação. É aquela pessoa que vive reclamando, ela vive rejeitando, questionando. Se Deus é por nós, por que que eu estou sofrendo? Se Deus existe, por que que eu estou doente? Por que que meu filho está nas drogas? Por que que eu não consigo prosperar? Por que que outros têm, outros não têm? Deus não quer que você adquire nada de forma desonesta. A desonestidade é muito ruim. Deus quer que você conquiste as coisas na sua vida de forma honesta e com a bênção dele sobre você. Sobre você. E tudo aquilo que ele te dá, que você não tire os olhos da fé. Porque tudo que nós temos é dele. Até o fôlego de vida que está sobre você, é Deus que nos dá. Quantas pessoas que morreram, ou têm morrido, outras estão aí pedindo para morrer porque perdeu a esperança, perdeu a alegria, o prazer da vida. E pode ser que está acontecendo até mesmo com você na sua casa isto. Vive com depressão, tomando remédios, aquela pessoa que está sem esperança alguma, já foi decepcionada. Sua mente não pode ser escrava do mundo, escrava das má notícias. Tem pessoas que a mente dela fica assim, atormentada de ver tantas coisas ruins, e às vezes implanta na mente das pessoas uma mensagem de miséria, que ela tem que viver na miséria, que ela tem que viver naquela situação. E uns falam assim: não, pouco com Deus é muito. Não, o muito com Deus é muito. Quando você abre a mão para dar, a mesma mão que foi aberta para dar está aberta para receber. Quando você crê e você é fiel, fiel no seu dízimo, fiel no seu compromisso espiritual, que você faz um voto que a pessoa faz, é um sacrifício que você faz no altar, o dízimo que você entrega, você fala assim: graças a Deus, experiências com Deus eu estou tendo porque eu sou fiel. Então, assim aconteceu com Abraão, assim aconteceu com Isaac, que Deus, vendo a situação de Isaac, o que ele tinha era semente. Ele poderia comer todas as sementes, aqueles grãos, fazer um cozido, né? Fazer uma comida e comer. Mas naquele momento ali, ele ouviu a voz de Deus, ele queria até mudar daquele lugar, porque quando você começa a prosperar, o inimigo se levanta. Deus mandou que ele ficasse ali. Ele semeou, mandou cavar os poços de água, deu água, deu bastante água. E naquele mesmo ano ele colheu 100 por 1, 100 por 1, ao ponto dos inimigos em volta ter inveja de Isaac. Mas Deus foi com ele, porque ele buscava. Havia uma promessa de Deus, havia uma aliança entre Isaac e Deus, porque ele aprendeu com seu pai. Se Deus é por nós, quem será contra nós? Ninguém. Mês de agosto nós estamos aí fazendo o trabalho da corrente, as pessoas levando o nome dos inimigos para colocar na corrente. O anjo da corrente vai agir. já está agindo. Esse mês de agosto vamos ter o poderoso Vale do Sal na última sexta-feira do mês de agosto, o poderoso Vale do Sal, então quer dizer, pegar pesado contra os nossos inimigos. Não deixe de falar com o profeta, com a profetisa, para você passar por um atendimento espiritual, receber orientação daquilo que você precisa fazer. Descruza os braços, não aceita ficar de braços cruzados não. Parte para cima, eu estou do seu lado.

você tem vivido como uma pessoa verdadeiramente livre ou apenas aprendeu a conviver com as suas correntes? Todo ser humano nasce com sonhos, mas e você, ainda consegue sonhar? 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O escravo não vive, apenas sobrevive. Até quando você vai aceitar ser escravo do vício, da miséria, da inveja, do fracasso financeiro e dos problemas na vida sentimental? A palavra de Deus declara: para a liberdade Cristo nos libertou. Permanecei, pois, firmes e não vos submeteis de novo a um jugo de escravidão. Gálatas 5:1. 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
2: Paz e luz a todos os nossos irmãos e irmãs, todos os ouvintes desta programação, com a bênção do Pai, do Filho e do Espírito Santo. Vamos à reflexão de hoje. Eu quero falar sobre aquelas pessoas que não têm poder de iniciativa na vida. Tem pessoas que você encontra com elas hoje, pergunta: como vai? Tudo bem? Elas contam um sofrimento. Daqui uma semana você encontra com elas e pergunta: como vai? Tudo bem? Elas contam outro sofrimento. Daqui a 21 dias, se encontra com ela e pergunta: tudo bem? Elas têm outro sofrimento para contar. Eu tive uma colega de trabalho, na época eu trabalhava na administração de uma empresa, e todo dia ela sentia uma dor diferente. Todo dia ela tinha um mal para contar. Aí eu saí de lá, porque eu entrei para a obra, fui ser missionário. E voltei lá depois, só para vê-la, eu gostava muito dela. Uma senhora maravilhosa. E aí, tudo bem? Ela me contou outro problema. Eu falei: olha, deixa eu explicar para a senhora. Qual o problema que a senhora tem? A senhora tem um problema espiritual que é causado por um espírito que anda no seu corpo. Cada dia ele está numa parte do seu corpo. Aonde ele está, a senhora sente dor. E ele lá vai sugando por dentro toda a energia da senhora. Isso é tão sério, é tão grave, que é como se ele bebesse o sangue da senhora. E a senhora vai chegar a um ponto de fraqueza na sua vida que a senhora não vai aguentar levantar. Corpo fraco, pernas fracas, braços sem força. Só que isso não se resolve com remédio. Isso é um problema espiritual. Isso se resolve com tratamento espiritual, com a corrente de oração, com o poder dos sete Espíritos de Deus, igual está na Bíblia. Então coloque uma coisa no coração da senhora: enquanto a senhora não usar a fé que a senhora tem, que a senhora é uma mulher de fé, a senhora não vai conseguir se livrar destes espíritos obsessores que possuem o corpo das pessoas, alguns de uma vez, outros pouco a pouco. E quando a pessoa vai ir, ela já está numa situação deplorável, semi-morta. Tem que prestar atenção em tudo que acontece com você, meu irmão, minha irmã. Porque todos os seus sofrimentos têm origem espiritual. Dores. Dores que andam pelo corpo. Sofrimentos mandados. Amarrações financeiras. Filho desempregado que não consegue emprego nunca. Por quê, hein? O vizinho consegue, o outro consegue, o seu não. Pessoas viciadas nunca abandonam o vício. Tudo isso é causado pela presença de legiões de espíritos. Mandados por trabalhos de feitiçaria. Eu vejo, dentre as milhares de pessoas que me ouvem, uma pessoa que precisa procurar o santuário, que a situação dela é desesperadora, viu? Sua situação é desesperadora.

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2: É, meu irmão, minha irmã, eu tenho sido procurado por pessoas de todas as igrejas, de todas as denominações, de todas as religiões. Deus é um só. E o que eu observo é que o povo está sofrendo muito. O povo está sofrendo muito. Cada pessoa tem um drama, um sofrimento dentro de casa, um sofrimento na vida dela. Quando não é com ela, é com o filho. Quando não é com o filho, é com o marido, é com a esposa, é com o pai, com a mãe. É preciso buscar a Deus, sabe? A solução para a vida das pessoas é Deus. A fé é tão violenta quando canalizada de forma certa, que ela levanta o doente, levanta o desanimado, levanta o depressivo, levanta o falido, levanta aquele que não vê perspectiva alguma na vida e conduz esta pessoa ao triunfo. Ao triunfo, à vitória. Porque a fé, ela não é outra coisa a não ser uma força interior violenta. E ela vem pelo conhecimento. O ignorante não tem fé. O ignorante no mundo espiritual, ele não sabe canalizar a fé dele. Quando ele tem, é uma fé inútil, porque é uma fé sem conhecimento espiritual. Mas Deus nos chama e nos tira do tempo da ignorância para nos dar o seu conhecimento, nos fazer conhecer a grandeza e a profundidade de suas palavras. Nós vamos agora a mais um quadro do nosso programa, trazendo para você a luz do conhecimento espiritual.

acima, porque é assim que você precisa pautar a sua vida, para frente e para cima, olhando sempre para cima e seguindo em frente. Diante de qualquer situação, diante de qualquer problema, diante de qualquer adversidade que você tenha na sua vida ou que você esteja passando, você não pode recuar, você não pode parar no meio do caminho, você precisa seguir em frente. É claro que tem momentos que a parada faz parte da marcha. Parar, como diz o nosso apóstolo Adelino de Carvalho, parar para refletir e refletir para recomeçar. E muitas das vezes, para seguir em frente e enfrentar de frente os problemas, enfrentar de frente as dificuldades, enfrentar de frente as situações que tentam fazer você recuar, fazer você desanimar, fazer você desistir. Então, tem momentos na vida que tem que ter essa parada para você alinhar seus pensamentos, alinhar a sua vida e seguir em frente e não desistir jamais. Essa palavra tem que ser banida do seu dicionário: desistir, desistência, recuar. Você precisa sempre entender que para toda luta, todo desafio, quando você segue em frente, quando você parte para cima, então tem uma vitória, tem uma resposta, e essa resposta é para quem não desiste, é para quem acredita e vai em frente. Outro dia eu ouvi uma mulher falar que aparentemente o que estava acontecendo com ela, aos olhos de todas as pessoas, era uma derrota, era uma grande derrota, mas ela não desistiu, ela não aceitou, ela não aceitou e se levantou e falou: não, a minha fé é mais forte e eu vou vencer, eu vou conseguir. Embora ela fisicamente, naturalmente falando, ela já estava acabada, mas interiormente, e a palavra de Deus é fantástica, né? Porque fala sobre isso. Por mais que fisicamente, exteriormente a gente esteja debilitado, interiormente nós estamos fortes diante do poder que opera em nós, que é a fé viva, a fé violenta. E aí ela usou a fé, permaneceu firme e logo ela teve uma grande virada, uma grande mudança na vida dela, na saúde dela, e a doença que ela tinha, o câncer que estava tomando conta de todo o corpo dela, foi recuando, foi regredindo. E ela venceu aquela doença pelo poder da fé. Está aí viva, cheia de saúde e servindo a Deus. Só vale a vida, só vale viver se for para ser feliz e se for para servir a Deus. Porque, ao contrário, não tem sentido a vida se não for para você usar a saúde que você tem para servir a Deus, para fazer pela obra de Deus, pela casa de Deus, e servir as pessoas, e ajudar aqueles que precisam,
com um propósito. Não é assim de qualquer jeito, não é com um propósito, com um objetivo, com uma visão clara do que você está fazendo, que isso vai gerar um resultado na vida da pessoa e na sua também. Não é coisa solta, não. Então pense nisso e não desista. Erga a tua cabeça. Acredite que há um Deus todo-poderoso que está com você na sua batalha. E o reino dele, o reino dos céus, conspira em favor daquele que tem fé, daquele que é fiel. E siga em frente. A palavra de Deus para você hoje é essa: siga em frente. Eu sei que é para uma pessoa, dentre as milhares de pessoas que estão me ouvindo agora, e que a pressão é grande para você desistir, recuar, para você deixar para lá. Mas a palavra de Deus para você é seguir, é não desistir, é enfrentar, é acreditar que mais poder tem quem está com você, que é Deus, que é o reino dos céus, do que os teus inimigos.

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2: Deus dá para você a oportunidade de enxergar dias melhores, de enxergar dentro da sua casa a cura, a libertação, a restauração do seu casamento, da sua vida sentimental, da sua vida profissional. E é importante você partir para cima. Talvez você está ouvindo hoje essa palavra desse homem de Deus pela primeira vez. Nada acontece por um acaso, tudo Deus tem um propósito. Qual que é o propósito de Deus para a sua vida? Quando nós pegamos a palavra de Deus e você vê a história de grandes homens que tiveram experiências com Deus, como Abraão, como Isaac, como Jacó, José e outros homens e mulheres que tiveram experiências com Deus. Porque Deus sabe de tudo aquilo que nós necessitamos, que nós precisamos para a nossa vida. Ele sabe. Aí você pode perguntar para mim, mas por que que Deus então não faz aquilo que eu desejo no meu coração? Por que que Ele não realiza os meus sonhos? Se Ele é poderoso, por que que tem tanta gente sofrendo, pessoas doentes, pessoas que vivem nas ruas, pessoas problemáticas? Por quê? Essa pergunta que várias pessoas fazem, né? Se Deus existe, se Ele é poderoso, por que que tem tantas pessoas sofrendo na vida? Não é só na geração de hoje. Quando você pega a geração, pegar aqui, por exemplo, de Moisés, a família de Moisés,

era escravo. As pessoas perderam a visão do sacrifício, perdeu a visão de ser fiel a Deus, e eles caíram naquela situação. A mente das pessoas fecharam e eles passaram a ser escravos. Escravos, trabalhava em troca de comida. Não é diferente dos dias de hoje, não. Pessoas que têm a mente fechada, pessoas que às vezes não pensa grande, a sua parte você faz, a parte de Deus ele já fez e tem feito. Você tem que reconhecer que ele está acima de você, que ele é o Senhor da sua vida. Senhor da sua vida. Deus nos deu Jesus, que veio e morreu na cruz por nós, nosso Salvador. Deus tem dado para nós os anjos. Tem pessoas que não acreditam nos anjos, inclusive pessoas, líderes de outras igrejas, não acreditam, nem falam dos anjos. Nós falamos, às vezes recebemos críticas, mas sabemos a importância dos anjos de Deus conosco, para nos livrar, para nos guardar, para nos dar direção. Porque Deus ele tem o comando de todas as coisas, e ele tem miríade de anjos no céu. Como fala o Salmo 91, ele deu ordem aos seus anjos, para quê? Para ficar assistindo sua derrota, seus erros, seu fracasso. Pois que é importante você voltar o seu coração para Deus, se converter do seu mau caminho. Tem pessoas que a mente dela é escrava, ao ponto do inimigo não deixar você receber a revelação. É aquela pessoa que vive reclamando, ela vive rejeitando, questionando. Se Deus é por nós, por que que eu estou sofrendo? Se Deus existe, por que que eu estou doente? Por que que meu filho está nas drogas? Por que que eu não consigo prosperar? Por que que outros têm, outros não têm? Deus não quer que você adquire nada de forma desonesta. A desonestidade é muito ruim. Deus quer que você conquiste as coisas na sua vida de forma honesta e com a bênção dele sobre você. Sobre você. E tudo aquilo que ele te dá, que você não tira os olhos da fé. Porque tudo que nós temos é dele. Até o fôlego de vida que está sobre você, é Deus que nos dá. Quantas pessoas que morreram, ou têm morrido, outras estão aí pedindo para morrer porque perdeu a esperança, perdeu a alegria, o prazer da vida. E pode ser que está acontecendo até mesmo com você na sua casa isto. Vive com depressão, tomando remédios, aquela pessoa que está sem esperança alguma, já foi decepcionada. Sua mente não pode ser escrava do mundo, escrava das má notícias. Tem pessoas que a mente dela fica assim, atormentada de ver tantas coisas ruins. E às vezes implanta na mente das pessoas uma mensagem de miséria, que ela tem que viver na miséria, que ela tem que viver naquela situação. E uns falam assim, não, pouco com Deus é muito. Não, o muito com Deus é muito. Quando você abre a mão para dar, a mesma mão que foi aberta para dar está aberta para receber. Quando você crê e você é fiel, fiel no seu dízimo, fiel no seu compromisso espiritual, que você faz um voto, que a pessoa faz, é um sacrifício que você faz no altar, o dízimo que você entrega, você fala assim, graças a Deus, experiências com Deus eu estou tendo, porque eu sou fiel. Então assim aconteceu com Abraão, assim aconteceu com Isaac, que Deus, vendo a situação de Isaac, o que ele tinha era semente. Ele poderia comer todas as sementes, aqueles grãos, fazer um cozido, né? Fazer uma comida e comer. Mas naquele momento ali, ele ouviu a voz de Deus, ele queria até mudar daquele lugar, porque quando você começa a prosperar, o inimigo se levanta. Deus mandou que ele ficasse ali. Ele semeou. Mandou cavar os poços de água. Deu água. Deu bastante água. E naquele mesmo ano ele colheu 100 por 1. 100 por 1.
ao ponto dos inimigos em volta ter inveja de Isaac. Mas Deus foi com ele, porque ele buscava. Havia uma promessa de Deus, havia uma aliança entre Isaac e Deus, porque ele aprendeu com seu pai. Se Deus é por nós, quem será contra nós? Ninguém. Mês de agosto nós estamos aí fazendo o trabalho da corrente, as pessoas levando o nome dos inimigos para poder colocar na corrente. O anjo da corrente vai agir, já está agindo. Nesse mês de agosto vamos ter o poderoso Vale do Sal, na última sexta-feira do mês de agosto, o poderoso Vale do Sal, então quer dizer, pegar pesado contra os nossos inimigos. Não deixe de falar com o profeta, com a profetisa, para você passar por um atendimento espiritual, receber orientação daquilo que você precisa fazer. Descruza os braços, não aceita ficar de braços cruzados, não. Parte para cima, eu estou do seu lado.

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1: 7 e 3.

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1: Estamos ouvindo os milagres que acontecem nesse santuário. Qual o seu nome?
2: Valteira.
1: Valteira, você mora onde?
2: Jardim Bela Vista.
1: Qual a graça você recebeu no santuário?
2: Eu senti uma dor de cabeça. A mãe tinha 5 anos que eu sentia. No primeiro Vale do Sal que eu passei aqui, nunca mais eu senti essa dor de cabeça.
1: Vem cá, essa dor de cabeça, você tomava algum remédio para isso?
2: Tomava.
1: Que remédio que era, você lembra?
2: Ah, era tanto remédio, Dorflex, Dipirona, Doralgina, o que me ensinava eu tomava.
1: Chegou a procurar médico para saber o que que era?
2: Falou que era enxaqueca.
1: Diagnosticou como enxaqueca.
2: Uhum.
1: 5 anos?
2: 5 anos sofrendo essa dor de cabeça.
1: Aí você veio para o santuário, como é que aconteceu a cura?
2: Depois que eu passei no Vale do Sal.
1: No Vale do Sal?
2: Isso.
1: Tá seguindo a orientação do sacerdote?
2: Direitinho.
1: Vale a pena?
2: Vale a pena.
1: Sacrifício gera milagre?
2: Gera milagre.
1: Então bate palma pro bom Jesus, gente. E toca o sino ali. Toca o sino! Graças a Deus.
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2: Paz e luz a todos os nossos irmãos e irmãs, todos os ouvintes desta programação, com a bênção do Pai, do Filho e do Espírito Santo. Vamos à reflexão de hoje.

falar sobre aquelas pessoas que não têm poder de iniciativa na vida. Tem pessoas que você encontra com elas hoje, pergunta, como vai, tudo bem? Elas contam um sofrimento. Daqui uma semana você encontra com elas e pergunta, como vai, tudo bem? Elas contam outro sofrimento. Daqui a 21 dias você encontra com ela e pergunta, tudo bem? Elas têm outro sofrimento para contar. Eu tive uma colega de trabalho, na época eu trabalhava na administração de uma empresa, e todo dia ela sentia uma dor diferente. Todo dia ela tinha um mal para contar. Aí eu saí de lá porque eu entrei para a obra, fui ser missionário. E voltei lá depois, só para vê-la, porque eu gostava muito dela. Uma senhora maravilhosa. E aí, tudo bem? Ela me contou outro problema. Eu falei, olha, deixa eu explicar para a senhora. Qual o problema que a senhora tem? A senhora tem um problema espiritual que é causado por um espírito que anda no seu corpo. Cada dia ele está numa parte do seu corpo. Aonde ele está, a senhora sente dor. E ele lá vai sugando por dentro toda a energia da senhora. Isso é tão sério, é tão grave, que é como se ele bebesse o sangue da senhora. E a senhora vai chegar a um ponto de fraqueza na sua vida que a senhora não vai aguentar levantar. Corpo fraco, pernas fracas, braços sem força. Só que isso não se resolve com remédio. Isso é um problema espiritual. Isso se resolve com tratamento espiritual, com a corrente de oração, com o poder dos sete Espíritos de Deus, igual está na Bíblia. Então coloque uma coisa no coração da senhora: enquanto a senhora não usar a fé que a senhora tem, que a senhora é uma mulher de fé, a senhora não vai conseguir se livrar desses espíritos obsessores que possuem o corpo das pessoas, alguns de uma vez, outros pouco a pouco. E quando a pessoa vai ver, ela já está numa situação deplorável, semi-morta. Tem que prestar atenção em tudo que acontece com você, meu irmão, minha irmã. Porque todos os seus sofrimentos têm origem espiritual. Dores,
dores que andam pelo corpo, sofrimentos mandados, amarrações financeiras, filho desempregado que não consegue emprego nunca. Por quê, hein? O vizinho consegue, o outro consegue, o seu não. Pessoas viciadas nunca abandonam o vício. Tudo isso é causado pela presença de legiões de espíritos. Mandados por trabalhos de feitiçaria. Eu vejo, dentre as milhares de pessoas que me ouvem, uma pessoa que precisa procurar o santuário, que a situação dela é desesperadora, viu? Sua situação é desesperadora.

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1: Qual o nome da senhora?
2: Edna Gonçalves de Freitas.
1: Edna Gonçalves. Conta para os ouvintes qual era o sofrimento que a senhora estava passando antes de passar no Vale do Sal espiritualizado aqui no santuário.
2: Era muita dor. Eu tinha dor no corpo que andava. E a que mais prejudicou foi a junta do joelho. Que aí ela ficou bem inflamada e grande e eu não conseguia andar. Perdi o...
1: O jogo do...
2: Isso, o movimento do andar. Não consigo andar. Agora eu passei no Vale do Sal, consegui já dar uns passos, que antes só era carregada.
1: Me diga aqui, quanto tempo a senhora sofreu com isso?
2: 15 anos.
1: 15 anos?
2: 15 anos.
1: Procurou medicina, o que, que os médicos falavam?
2: Os médicos sempre me medicou com remédios fortes, remédio de alto custo. Até fiquei internada 51 dias, tomando antibiótico, nem antibiótico resolveu, nem um remédio que ele dava para artrite resolvia. E eu tomando direto.
1: Agora me diz aqui, como que a senhora chegou aqui no santuário? A senhora estava me contando a situação que a senhora chegou. A senhora veio, a senhora e o marido. Como que a senhora chegou aqui?
2: Eu cheguei carregada. Ele teve que me carregar, porque eu não andava, não saía do lugar. Eu dependia de alguém me carregar. E o meu marido me levou.
1: A senhora chegou aqui carregada nos braços?
2: É, no colo.
1: No colo?
2: No colo, foi.
1: Tem quanto tempo que a senhora está vindo aqui?
2: Tem três sexta-feiras.
1: Três sextas-feiras?
2: É, aí que foi o Vale do Sal, aí eu vim para passar.
1: E a senhora já está andando, ela está no tratamento?
2: Estou no tratamento, fazendo a corrente, que é 13 sexta-feira, né? Então, estou fazendo a corrente e quero fazer também a do Vale do Sal.
1: O trabalho é forte?
2: É forte.
1: Vale a pena fazer?
2: Vale, você fortalece, você sabe, um ânimo novo, você sente que você está bem, que muda, as coisas mudam.
1: E em casa, como é que estão as coisas agora?
2: Está melhor em casa, está bem melhor. Nossa, sim, está bem, que muda, as coisas mudam.
1: E em casa, como é que estão as coisas agora?
2: Tá melhor em casa, tá bem melhor.

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1: 8:03.
2: O dia está chegando ao fim e mais uma vez estamos juntos na força da fé. Paz e luz, que o nosso Deus te abençoe rica e abundantemente, em nome de Jesus. Estou gravando aqui de onde vai ser o estúdio de gravação das reflexões, o estúdio onde eu vou gravar as aulas, o estúdio onde eu vou gravar todo o material para você. Porque a gente tem que aprender que se quer algo na vida, como no livro, prospere sendo sócio de Deus. Se você quer que algo de bom aconteça, você tem que ser bom no que faz, se preparando para isso. Ou seja, o preparo faz parte. E quando você compreende isso, compreende aquela lição que está sendo dada hoje na revisão, que quando você tem a intenção de que as coisas aconteçam, você precisa promover isso. É como a pessoa que quer muito carro, então ela tem que tirar a carteira de motorista, preparar o local do carro, se preparar para ter o veículo que ela sonha que ela quer. O estudo de hoje, ele vai tratar sobre isso e sobre muito mais do que nós viemos aprendendo com a nossa apóstola Sol, através do livro Prospere Sendo Sócio de Deus. Ser sócio de Deus não é esperar que as coisas venham cair do céu. É agir debaixo da orientação de Deus e da direção inteligente e pela revelação do Espírito de Deus, provocando aquilo que você quer. E olha, se você fizer direitinho, vai dar certo. Faça certo, porque vai dar certo. Participar do estudo bíblico é ter conhecimento espiritual. Diante de tanta escravidão que o mundo proporciona hoje. Sim, escravidão. Porque o mundo ele quer escravizar você numa situação financeira difícil, te prendendo a isso, como o povo de Israel foi preso no Egito. E graças a Moisés, que trocou as raízes, que trocou a herança que ele tinha de maldição, que vinha dos egípcios, pois ele foi criado lá, e que também vinha da escravidão do seu povo, aquela comodidade onde eles estavam ali aceitando a escravidão, porque sempre diziam que não havia uma forma de se libertar. Mas quando Moisés, ele teve a troca de raízes em sua vida, e lá no monte recebeu o propósito de mudar a situação, ele deixou de ser filho do Egito, filho da escrava, e se tornou filho de Abraão. É isso que faz a diferença. Quando nós cremos na promessa de Deus, dá certo. E se você fizer certo, vai dar certo. O conhecimento faz a diferença. E em nome de Jesus eu abençoo, para que nada te impeça de buscar o conhecimento revelado no Espírito. Que nada te impeça de receber a força revelada do Espírito de Deus que vai mudar a sua história, que vai mudar a sua vida. No nome de Jesus, abençoo para que você se livre das garras da escravidão através do ato profético, da orientação do profeta. E que graças a Deus você possa vencer. Em nome de Jesus. Amém. Que Deus te abençoe. Deus ilumine a sua vida. Hoje, não perca a aula. Se você já foi de manhã, de tarde, graças a Deus. Se não foi, agora à noite, você deve ir. Deus te abençoe. Forte abraço. Paz e luz para você. Curta, compartilhe, se inscreva no meu canal e entre no meu grupo do WhatsApp. O link está abaixo do vídeo. Deus te abençoe. Paz e luz.

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Você tem vivido como uma pessoa verdadeiramente livre? Ou apenas aprendeu a conviver com as suas correntes? Todo ser humano nasce com sonhos, mas e você? Ainda consegue sonhar? Porque a escravidão não prende apenas as mãos, ela aprisiona a mente, sufoca a esperança e enterra os sonhos. O escravo não vive, apenas sobrevive. Até quando você vai aceitar ser escravo do vício, da miséria, da inveja, do fracasso financeiro e dos problemas na vida sentimental? A palavra de Deus declara: para a liberdade Cristo nos libertou. Permanecei, pois, firmes e não vos submeteis de novo a um jugo de escravidão. Gálatas 5:1. Chega de viver preso, chega de ser escravo das forças das trevas. 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
1: E aqui do meu lado está mais uma pessoa que acaba de realizar o ato profético do mergulho no Rio Sagrado e vai contar o seu testemunho de fé. O nome da senhora?
2: É Hilda Rosentino Silva.
1: E a sua cidade?
2: Eu, Nápoles, perto de Porto Seguro, Bahia.
1: Conta para essa pessoa que está te assistindo agora, está te ouvindo, qual o milagre que a senhora recebeu aqui no Monte Manaim?
2: Eu tive problema de câncer no ovário, aí eu fiz a cirurgia, minha barriga tornou voltar a crescer de novo. Aí eu vim para a cidade de Vitória, Espírito Santo, tive orientação pela profetisa, e aí, pela bispa, e aí ela me orientou direitinho, fui no altar de Elias, e aí a minha barriga não voltou a crescer mais, eu fui curada. Eu fiquei um ano sofrendo, né, sentindo muita dor, minha barriga crescendo, e aí, graças a Deus, através da orientação da bispa, né, que eu vim no altar de Elias, e aí aqui no Monte Manaim, aí graças a Deus eu fui curada.
1: É o sacrifício que gerou o seu milagre em nome de Jesus.
2: Graças a Deus, sacrifício gera milagre.
1: E o que a senhora fala para essa pessoa que está te ouvindo, está te assistindo agora, que está sofrendo? Tem muitas pessoas sofrendo.
2: É que tem uma atitude de fé, né? E venha e passa pelo um profeta de Deus, né, para poder ter orientação, para poder sacrificar, porque sacrifício gera milagre.
1: Glória a Deus, que Deus seja louvado. É mais uma pessoa contando aqui no Monte Manaim o seu testemunho de milagre. 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Eu recebi...

0: Pequeno Monte. Foi no monte que Abraão ofereceu seu filho Isaque como sacrifício, conforme Deus ordenara.
1: Assim diz a palavra de Deus, no livro de Gênesis, capítulo 22, versículos de 3 a 13.
0: Então se levantou Abraão pela manhã de madrugada, e albardou o seu jumento, e tomou consigo dois de seus moços, e Isaque seu filho, e cortou lenha para o holocausto, e levantou-se, e foi ao lugar que Deus lhe dissera. Ao terceiro dia levantou Abraão os seus olhos, e viu o lugar de longe, e disse Abraão a seus moços: Ficai-vos aqui com o jumento, e eu e o moço iremos até ali, e havendo adorado, tornaremos a vós. E tomou Abraão a lenha do holocausto, e pôs-la sobre Isaque seu filho, e ele tomou o fogo e o cutelo na sua mão, e foram ambos juntos. Então falou Isaque a Abraão seu pai, e disse: Meu pai. E ele disse: Eis-me aqui, meu filho. E ele disse: Eis meu pai. E disse: Meu pai. E ele disse: Eis-me aqui, meu filho.

0: altar em cima da lenha. E estendeu Abraão a sua mão e tomou o cutelo para imolar o seu filho. Mas o anjo do Senhor lhe bradou desde os céus e disse: Abraão, Abraão. E ele disse: Eis-me aqui. Então disse: Não estendas a tua mão sobre o moço e não lhe faças nada, porquanto agora sei que temes a Deus. E não me negaste o teu filho, o teu único filho. Então levantou Abraão os seus olhos e olhou, e eis um carneiro de trás dele, travado pelos seus chifres num mato. E foi Abraão, e tomou o carneiro, e ofereceu-o em holocausto, em lugar de seu filho. Por que no monte?
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1: Se vestir da armadura de Deus e ficar firme. É tudo uma decisão e uma ação. Decisão e ação. Você decide o que você quer fazer e o que você vai fazer. E faz. Efésios 6:10 diz assim: finalmente, fortaleçam-se no Senhor e no seu forte poder. 11. Vistam toda a armadura de Deus. Tem que fazer tudo o que tiver que fazer. Para quê? Para poderem ficar firmes contra as ciladas do diabo.
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